0: 21 horas e 2 minutos.
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0: 22 horas e 1 minuto.
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Amém? Aleluia. Glória a Deus. Aleluia. Aleluia. Adorando o Senhor. Aleluia.

O nosso Deus é o mesmo ontem, hoje e será eternamente. Ele abriu o mar vermelho e libertou Moisés e o povo de Israel do cativeiro de Faraó. Ele livrou Sadraque, Mesaque e Abidnego da fornalha de fogo. Ele livrou Daniel da cova dos leões. Ele deu a vitória para Josué, derrubando as muralhas de Jericó. O justo anda pela fé. Então, pela fé, receba,

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1: 7 horas e 15 minutos.
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0: Olá, minha gente. Olá, minha gente, bom dia. Muito bom dia para você, meu amigo. Bom dia para você, minha amiga. Alô, você, meu senhor. Muito bom dia para você, minha caríssima senhora. Bom dia sempre especial a todos os queridos conterrâneos sertanejos e sertanejas da minha sempre querida e amada região do Alto Sertão Alagoano. É com imenso, eu diria que gigantesco prazer, alegria e satisfação que chegamos para mais uma manhã de muita, muita informação. Aí mesmo no seu rádio, você conectado, ligado ou simplesmente sintonizado aqui na sempre mais querida e preferida de Delmiro e região, Alternativa FM, a rádio do seu coração, da notícia e da informação. Você que acompanhava uma sequência maravilhosa de músicas com a palavra e a mensagem de Deus, agora fica com o que há de melhor na notícia e na informação, porque entra no ar, a partir de agora, mais uma edição do seu, do meu, do nosso programa Microfone Aberto, seu informativo jornalístico de todas as manhãs. A verdadeira e primeira informação do rádio começa para valer a partir de agora, na comunicação e apresentação desse seu sempre amigo do rádio, Cláudio Márcio, e até às 10 eu conto com a sua audiência, companhia e sintonia. Vamos juntos até às 10 horas da manhã. Hoje o Cláudio Márcio de volta, apresentando também, operando aqui, se virando nos 30. Nosso querido Juan Sandes está de férias e a gente vai se virando aqui como pode. Não é importante levar essa informação séria, verdadeira, até você que nos prestigia sempre com a sua audiência. Mas temos o apoio técnico aqui do Allan Kardec, a direção geral do Ismael Sandes e assim toda a nossa equipe reduzida, não é? Vamos lá em mais uma manhã. Temos o Givaldo de Sá também, eu não posso esquecer na nossa reportagem. Assim, eu espero contar com ele nesta terça-feira com informações das ruas e avenidas da cidade. Agora sim, a nossa equipe reunida com aquele objetivo de sempre, que é levar até você, amigo, amiga, senhor e senhora, a informação sempre verdadeira, com compromisso, responsabilidade e, acima de tudo, em respeito a você, que acorda cedo, bem cedo, liga o seu rádio, nos prestigia e escolhe a nossa Alternativa FM, nos dando a preferência da sua audiência e, acima de tudo, nos permitindo entrar na sua casa e assim fazer parte da sua família. Pode acreditar que para todos nós é um imenso prazer. Desde já, muito, muito obrigado. E assim começa a edição de hoje, terça-feira. Voltamos tudo ao normal, não é? Depois de Jogo do Brasil, ontem uma segunda com cara de domingo, não é verdade? Uma segunda-feira com cara de domingo e hoje a gente volta à vida normal, tudo começa novamente. Que tenhamos uma terça-feira maravilhosa, feliz, abençoada e produtiva. É o que eu desejo a todos vocês que nos acompanham nesta manhã de terça-feira. Que tenhamos um dia feliz. Aos aniversariantes do dia, parabéns, felicidade, saúde, paz, muitos anos de vida. Que Deus os abençoe com um dia feliz. Que você receba abraços sinceros e, acima de tudo, parabéns verdadeiros. Não é? Sinceridade e verdade é o que a gente precisa sempre. A você, aniversariante do dia, parabéns, felicidade, saúde, paz, muitos anos de vida. Mas além dos aniversariantes do dia, algumas profissões, também datas de conscientização, são lembradas no dia de hoje. Então, nosso calendário das datas alusivas e comemorativas traz aqui que hoje, dia 30, é dia nacional do Bumba Meu Boi. Aliás, ontem tivemos o fechamento, né, do Festival de Parintins, com o Boi Caprichoso sagrando-se campeão, né? É uma festa tradicionalíssima, é como se fosse um desfile de escolas de samba aqui no nosso país, ou no Rio de Janeiro, para ser mais específico. Hoje também é dia nacional do Fiscal Federal, hoje é dia internacional do asteroide. Eu não sei por que cargas d'água essa data existe, mas ela existe. Hoje é dia internacional também do parlamentarismo e hoje é dia da mídia social. E é sobre isso que eu queria falar com vocês e contextualizar um pouquinho aqui. O Social Media Day, não é? É uma homenagem ao impacto e revolução que as mídias sociais provocaram e provocam nas sociedades contemporâneas, não é? Hoje, mídia social é tudo para muita gente, não é verdade? Além de mudar totalmente os meios de comunicação, as mídias sociais proporcionam e proporcionarão sempre a capacidade de interação direta entre os produtores de informações e a audiência, ou seja, o público em massa. Graças ao surgimento da mídia social, as produções e divulgações de conteúdos deixaram de se concentrar exclusivamente nas mãos das grandes emissoras e veículos de comunicação em massa. No entanto, também surge o perigo das falsas notícias. Não é? As famosas fake news que são produzidas por pessoas mal intencionadas e igualmente existem aqueles que criam perfis falsos, né, fictícios, a fim de enganar terceiros e cometer crimes, né? Porque o crime virtual hoje é uma grande realidade. A ideia de criar esta data surgiu a partir de uma iniciativa do site Marshall, né, nos Estados Unidos, em 2010, que convidou a todas as pessoas que utilizavam constantemente as mídias sociais a refletirem sobre as importantes mudanças que proporcionaram a vida e mudaram a vida das pessoas. Em 2015, há 11 anos atrás, a Organização das Nações Unidas, a ONU, festejou oficialmente pela primeira vez o Dia da Mídia Social. Então é uma data que é celebrada recentemente. Atualmente, esta data é comemorada em mais de 90 países através de uma série de atividades, como palestras e debates abertos ao público em geral da mesma forma. Os usuários das redes sociais podem participar de todas as regiões do planeta, através do Media Day, não é? Hashtag Media Day. Existem algumas frases sobre mídia social, não é, gente? Como, por exemplo, social media é sobre pessoas, não sobre empresa. Existe uma outra que diz o seguinte: é um diálogo, não um monólogo. Social media é mais como um telefone do que como uma TV. As mídias sociais são sobre sociologia e psicologia, mais do que tecnologia, quando aplicada da forma correta, não é, gente? As mídias sociais não transformam seus negócios durante a noite. Pode levar meses para ver qualquer crescimento real ou resultados mensuráveis, mas isso não significa que não esteja funcionando. Isso só leva um pouco de tempo. Portanto, hoje, gente, dia da mídia social. A mídia social hoje que é uma realidade no mundo inteiro, não é? A mídia social hoje, ela toma, sem dúvida nenhuma, o lugar de muitos veículos, não é? De massa, como o próprio contexto diz, não é? Aqui lá na primeira parte, onde a gente trouxe aqui os veículos de comunicação em massa, muitos estão ficando para trás, ficando pelo caminho, porque hoje a realidade é a mídia social, não é? Eu acho que 9 em cada 10 pessoas, ou até 10 em cada 10, preferem ali se comunicar através da mídia social ou acompanhar alguma coisa pela mídia social. O que tem de gente hoje que se apega ao telefone celular e fica ali por horas vendo vídeo, vendo as mídias sociais. Então, os conteúdos da mídia social hoje, eles estão mais evoluídos, porque tem emissoras grandes, emissoras de comunicação em massa, de TV e rádio, que preferiram não se adequar ou não acompanhar essa evolução da tecnologia. Embora que eu entenda, e já disse isso aqui, eu não quero ser incoerente, isso não faz parte, não é, do meu estilo de trabalho, não é? O rádio e a magia do rádio, ela sempre vai existir. O fato de você não conhecer, não saber quem é o locutor, não saber quem está falando, né, e cria aquela imagem do locutor, do apresentador na sua cabeça, essa é a magia do rádio. E a mídia social, ela tirou um pouco isso, não é? Com hoje o digital, com a tecnologia, muitas rádios se transformaram em TV. Eu acho que a maioria delas, e quem não se adequa a isso, vai ficar pelo caminho. E é inevitável que a gente aqui também, da Alternativa FM, um dia se adeque a isso. É inevitável hoje você não ter, né, uma mídia social, não estar ao mesmo tempo aqui falando e também nas plataformas digitais aparecendo para milhares de pessoas que estão ali eventualmente assistindo pelo YouTube, pelo Instagram, pelo Facebook, enfim. Hoje é inevitável, mas eu ainda sou né, das antigas, não é? Daquele rádio mais tradicional e conservador, que eu prefiro o rádio assim, né, com essa magia que encanta tanta gente, pessoas que ainda têm ali a ideia do locutor, de querer conhecer o locutor, simplesmente de você esbarrar na rua com a pessoa e ela ouvir simplesmente a voz e perguntar, não é, você é o Cláudio Márcio? Você é o Gilson Feitosa? Você... Isso é que encanta no rádio, mas eu também concordo que a mídia social, as plataformas digitais hoje, elas são inevitáveis e um dia a gente também vai chegar. Isso vai chegar aqui a nossa Alternativa FM. Enquanto isso, né, estamos aqui. Temos as nossas plataformas digitais, como o WhatsApp, temos o nosso site, que a gente interage com o público, mas não com câmeras aqui ao vivo, registrando tudo em tempo real, no momento em que estou aqui apresentando o programa. Mas um dia isso vai acontecer, e é inevitável. E a gente vai achar ruim? Não, a gente tem que se adequar também. Mas, como um bom conservador do rádio e admirador do rádio tradicional, esse rádio que a gente ainda faz aqui na Alternativa, né, a gente... fica feliz com a modernidade, com a tecnologia, mas ao mesmo tempo a gente ainda continua aqui da forma tradicional, né? E muitas vezes a gente prefere assim, mas é inevitável que um dia isso chegue, e se chegar a gente vai ter que se adaptar, né? Já fiz, né? Apresentei programas ao vivo, né? Quando a chegada em uma outra emissora, logo da chegada das plataformas digitais, da mídia social, fiz programa ao vivo, ao mesmo tempo que estava falando, apresentando, também aparecia nas plataformas digitais. E aí a gente se adapta, né? Se adequa agora. Eu não posso deixar de dizer que sou admirador ainda do rádio convencional, do rádio tradicional. Isso é uma opinião minha e é um posicionamento meu. Muita gente prefere, não é, aderir a toda essa tecnologia. Mas, enfim, a tudo isso que a gente falou, né, e como forma de agradecimento a Deus por mais um dia estarmos aqui, não é? E Ele nos ter permitido estarmos aqui em mais um dia, aos aniversariantes do dia, a todos que são lembrados e celebrados nessa data, não é? Além da mídia social, o Bumba Meu Boi, que é festejado no dia de hoje, o fiscal federal, né, o parlamentarismo também, que é celebrado no dia de hoje. Enfim, a todos que são lembrados ou celebrados nesse dia, vamos aplaudir esse dia que começa e essa terça-feira que se inicia, e como forma de agradecimento a Deus em nos permitir estarmos aqui, não é, em mais um dia, em mais uma manhã. Então vamos aplaudir a tudo isso, vamos lá. Muito bem, viva a vida, viva os aniversariantes do dia, viva a todos que são lembrados e celebrados nesta terça-feira, aos aniversariantes do dia, que vocês tenham um dia mais do que especial, tá bom? A todos vocês, toda a nossa gratidão também está nos ouvindo, está ouvindo o nosso microfone aberto. Bom ter vocês aqui com a gente sempre. É muito bom saber que vocês estão do outro lado do rádio acompanhando a nossa programação. Nesta terça-feira que começa ensolarada, acredite se quiser, mas uma terça-feira que começa também com temperaturas bem agradáveis, apesar do céu aberto, tempo firme, não é verdade? Ontem até havia uma expectativa e previsão de chuvas e elas não vieram. Foi um dia ontem de sol, acredite se quiser, em pleno inverno, mas isso acontece. E aos mais antigos, não é, que falam que, né, tem que haver essa variação, chuva e sol, que é bom para a plantação. Será, hein, gente? Será? Já que estamos falando nisso, vamos ao nosso tempo e temperatura no ar para você a partir de agora. Vamos lá.
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0: Muito bem, tempo e temperatura para você que acorda agora, não é? Acorda comigo e as informações, o nosso microfone aberto. Dia que começa com 21 graus de temperatura, máxima prevista para hoje é de 29 ao longo do dia. A umidade relativa do ar de 95% agora, mas pode cair aí por volta das 14 até as 16 horas para apenas 57%. Nunca é demais lembrar e recomendar que a hidratação é sempre muito importante, né, nesse período onde o sol brilha com mais intensidade e eleva as temperaturas. E evitar os raios solares também ali entre 10 da manhã e 4 horas da tarde faz bem, mesmo estando no inverno. Hoje, a previsão do tempo e a meteorologia indicam sol com muitas nuvens. Pancadas de chuvas devem acontecer à tarde e também à noite. Probabilidade de chuvas para hoje é de 80%. com 3,9 milímetros de volume de chuvas previstos para nossa região. Os ventos sopram a 15 quilômetros por hora. Portanto, esse é o tempo e essa temperatura para hoje, terça-feira, último dia, não é? Diga-se de passagem que a gente não registrou, último dia do mês de junho. Esse mês é de 30, amanhã já começa julho, mas continuamos aí no período junino, porque muitas festas ainda estão acontecendo, né? Arraiais ainda estão acontecendo e vão acontecer ainda. A expectativa para o nosso Pedra Festa está muito grande também, que acontece no mês de julho. Quer dizer, temos o mês de junho, é que está acabando hoje, junino, e temos o mês de julho, que muita gente chama e considera o mês julino também, porque acontece algumas festas tradicionais dessa época do ano, né? Então, muitos arraiais ainda estão para acontecer, né? São João nas comunidades, né? Tem muitas comunidades que ainda vão festejar aí, embora não estejamos mais em junho, mas que irão festejar. E a expectativa para o Pedra Fest também aqui na nossa cidade, inclusive nas nossas manchetes. Vamos falar sobre isso, sobre o Pedra Fest, expectativa para divulgação de todas as atrações. Especula-se muito em algumas atrações aí, muita gente falando em outras atrações, mas nada confirmado oficialmente ainda pela Prefeitura Municipal de Delmiro Gouveia, viu gente? Vamos aguardar para ver o que vai acontecer. Bom dia a você, amigo gari, a você comerciante, comerciário, a você taxista, mototaxista, vocês que já movimentam as principais ruas e avenidas aqui da terra do pioneiro, querida Delmiro Gouveia, que fazem o dia começar para valer aqui na nossa cidade e na nossa região. Bom trabalho para vocês, boas atividades, e você tem um dia muito produtivo nesta terça-feira, onde a gente volta ao normal, não é? Após final de semana, após São Pedro, feriado de São Pedro, então vamos começar a semana para valer. Vamos lá? É uma terça-feira com cara de segunda, mas deu para descansar bem no dia de ontem, apesar das emoções, não é? O jogo do Brasil nos trouxe muitas, olha, quantas emoções, já diria o Roberto Carlos. Quantas emoções a gente viveu ontem, hein? Ontem foi um teste para cardíaco, não foi não, gente? Diz aí para mim, não foi não? Teste para cardíaco ontem, o jogo do Brasil. Mas passamos. Ufa, respirar fundo aqui, né? Agora que venha Noruega ou Costa do Marfim, que definem hoje as suas permanências ou saídas da Copa do Mundo. Daí sairá o adversário do Brasil. Costa do Marfim ou Noruega? Será que vamos enfrentar o time do Haaland, não é? Os noruegueses, não é? Que são gigantes. Aí, mas o Brasil já embalou, não é, gente? Já embalou e vamos juntos, né, para o Hexa, se Deus quiser. Aí você conferiu o tempo e temperatura, agora é hora de ficar bem informado, porque já tem notícia acontecendo. E quantas notícias, hein? Final de semana e feriado marcados por algumas tragédias aqui na nossa região, prisões, enfim. A gente vai contar tudo nas nossas manchetes do dia, que começam a partir de agora. Mas antes, roda a nossa vinhetinha, vamos lá.
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0: Muito bem, às 7h39, as nossas manchetes do dia começam a partir de agora, aqui pelas ondas sonoras da nossa Alternativa FM. Para você que está ligado ou sintonizado aqui na nossa companhia, muito obrigado e um bom dia. Onde quer que você esteja, está na hora de ficar muito bem informado. Sai na frente quem começa o dia bem informado, e informação é com a gente. Antes de mais nada, agradecer aos portais de notícias e sites de informações que nos passam todas essas notícias e informações para que a gente possa levar aos lugares mais distantes através das ondas do rádio, onde as pessoas têm apenas o rádio como a única fonte de informação. Aqueles lugares onde a internet ainda não chegou, mas o radinho está lá, acompanhando as notícias do dia. Então, muito obrigado a todos vocês e toda a nossa gratidão. Como eu dizia, um final de semana, um início de semana, feriado marcados por algumas tragédias. E na primeira delas que a gente vai relatar para vocês, claro, até então era tratado como um desaparecimento, mas que se tornou, né, uma tragédia. Pai e filho foram encontrados mortos após desaparecerem em Barragem Leste, aqui zona rural da nossa cidade, um distrito muito conhecido. E esse desaparecimento de Pedro Neto, de 32 anos, e de seu filho, Pedro Filho, de 15, teve um desfecho trágico nesta última segunda-feira, não é? Porque os dois foram encontrados mortos na região da Prainha da Barragem Leste, no distrito. Aqui é um distrito de Delmiro Gouveia. Segundo informações confirmadas pela família, os corpos foram localizados submersos após horas de buscas, onde pai e filho foram reconhecidos por familiares ainda no local. Pedro Neto e o adolescente haviam saído de moto da casa deles, onde moravam, na Barragem Leste, por volta das 10 horas da manhã do domingo. Desde então, eles não haviam dado mais notícias, o que mobilizou familiares, amigos e moradores da região em uma intensa campanha de buscas e divulgação nas redes sociais. A gente até recebeu realmente também ainda informações sobre o desaparecimento dessas duas pessoas. Pedro Neto e o adolescente, repetindo aqui, eles haviam saído de casa, né, de moto, da residência onde moravam, dizendo que iam dar um passeio, mas que voltavam logo. Durante as buscas, a moto utilizada pelas vítimas foi encontrada às margens do rio. No mesmo local, também foram encontrados documentos pessoais, roupas e as sandálias de pai e filho, levantando a suspeita de que ambos têm entrado na água. As circunstâncias das mortes ainda deverão ser esclarecidas pelas autoridades competentes. Até o momento, não foram divulgadas nenhuma informação ou nem informações, na verdade, oficiais sobre a causa dos óbitos. Tudo leva a crer que eles vieram a óbito por afogamento, mas nada que a gente possa oficializar quanto a polícia não investigar. Os corpos foram recolhidos para a realização dos procedimentos periciais e o caso será investigado pela Polícia Civil. Mas, sem dúvida nenhuma, uma tragédia. O que era para ser um domingo de passeio e de lazer entre pai e filho acabou se transformando em uma tragédia. Repito que pode ter sido, ou eles podem terem sido as vítimas de afogamento, mas a gente não pode afirmar ou oficializar essa informação, até porque a polícia, repito, está trabalhando e a gente não pode aqui confirmar nada sem antes a investigação da polícia chegar, não é, a uma conclusão. Mas trata-se realmente de uma tragédia. Pedro Neto, de 32, e seu filho, Pedro Filho, de 15. O pai, um jovem ainda, 32 anos. E o garoto, 15 anos apenas. Gente, todos dois, ambos com toda uma vida pela frente. E ouvindo, né, algumas pessoas moradoras de Barragem Leste, relatavam, né, a convivência harmônica que tinha essa família. O pai saiu com o filho para passear, dizendo que voltava logo, não iria demorar. Foram para um domingo de lazer, creio que, né, e tudo leva a crer que ali às margens dessa prainha da Barragem Leste, como é conhecida, que seria um domingo de lazer, acabou se transformando em uma grande tragédia, né, inexplicável até o momento, mas pelas circunstâncias e pelo cenário encontrado pelas forças de segurança e também da população que se mobilizou nessa procura, toda a Barragem Leste praticamente, porque se tratava ou se tratavam de duas pessoas muito conhecidas, e o desfecho foi esse daí. Uma tragédia realmente ocorrida, né, nesses últimos dias. Lamentável. A toda a família, toda a nossa solidariedade, não é? Toda a nossa solidariedade, porque a gente está falando realmente de uma tragédia, não é, minha gente? E em Mata Grande, um crime vem repercutindo a nível nacional. No estado, já toma todas as manchetes dos principais telejornais de Alagoas e desde ontem já ocupou aí também a página principal de jornais de repercussão e a mídia nacional. Um triplo homicídio ocorrido em Mata Grande que pode estar relacionado ao tráfico de drogas. DHPP investiga esse caso, não é? Mas antes, vamos falar sobre esse crime em si. O que teria acontecido? três pessoas. Essas três pessoas foram encontradas mortas na madrugada de ontem, segunda-feira, dentro de uma casa na rua Manuel Cachoeira da Silva, no centro de Mata Grande. Entre as vítimas estão dois irmãos, um de 17 e outro de 21 anos, uma jovem e um garoto adolescente. A terceira vítima ainda não havia sido identificada até o fechamento da ocorrência, mas de acordo com o boletim da Polícia Militar, a guarnição do Centro Integrado de Segurança Pública de Mata Grande foi acionada por volta das 1h50 da manhã, após denúncias de disparos, vários disparos de arma de fogo na região conhecida como Coab dos Grilos. Ao chegar ao local, moradores informaram que as vítimas poderiam estar em uma residência situada nos fundos da comunidade, próxima a uma área de vegetação. Durante a vistoria na casa, os policiais encontraram duas pessoas mortas na sala e uma terceira vítima sem vida em um dos quartos, ao lado de uma cama, que era o jovem, gente, de 17 anos, que teria, né, fugido tentando salvar a vida, se escondeu em uma parede por trás da cama no quarto, mas os algozes que foram para executar realmente, não é, acabaram desferindo vários disparos. Foram ao menos, para vocês terem uma ideia, 50 tiros disparados nessa casa, a maioria nas vítimas. Ainda segundo a polícia, foram encontrados diversos estojos de munições deflagradas e munições intactas espalhadas próximo à porta da casa e junto aos corpos. As vítimas identificadas foram um adolescente de 17 anos e o seu irmão de 21. Uma adolescente, na verdade era uma garota, só para a gente confirmar aqui e retificar. E segundo o registro policial, o mais jovem foi encontrado no quarto, enquanto o irmão estava na sala da residência. A terceira vítima não portava documentos e, por isso, não pôde ser identificada inicialmente. A Polícia Militar acionou equipes do IC, Instituto de Criminalística, e do IML, que realizaram perícia no local e providenciaram a remoção dos corpos. As primeiras diligências foram feitas ali na região e moradores informaram não saber a motivação deste crime. Eles relataram apenas que era comum as vítimas consumirem bebida alcoólica ali naquela casa onde o homicídio ocorreu. O caso agora está sendo investigado pela Polícia Civil, que deverá apurar a autoria e a motivação do triplo homicídio. Mas ontem, no final da tarde, a gente recebia informações de que esse triplo homicídio pode estar ligado à disputa pelo tráfico de drogas ali na região, já que é uma área bastante conhecida por essas situações ali em Mata Grande. E, pois bem, a informação que a gente recebeu é que esse triplo homicídio, registrado na madrugada da segunda-feira, pode sim estar relacionado à disputa pelo tráfico de drogas na região. A informação faz parte das primeiras apurações obtidas pela equipe do IT Notícia, que nos passou gentilmente essa informação, mas ainda será investigado oficialmente pela Polícia Civil. As vítimas já identificadas como Nathalie Oliveira da Silva, de 21 anos, e Cauã Oliveira da Silva, o seu irmão, de 17. A terceira vítima, um homem, ainda não havia sido oficialmente identificada até a última atualização desta matéria. Segundo informações apuradas pela reportagem do IT Notícias, ele seria natural de Maceió, capital. Os irmãos pertencem a uma família tradicional e respeitada de Mata Grande, segundo o que também foi apurado. Há, inclusive, familiares que ocupam e já ocuparam cargos políticos na cidade. Apesar disso, as circunstâncias que levaram ao crime serão mesmo assim esclarecidas exclusivamente pela investigação policial. E claro que a gente não vai, não é, atrapalhar, o sigilo é muito importante nessas apurações. De acordo com fontes ouvidas pelo portal do Ítalo Timóteo, os três jovens estariam envolvidos com o tráfico de drogas no bairro onde foram assassinados. Ainda segundo as informações preliminares, eles atuariam para uma mulher apontada como integrante da facção criminosa PCC, que seria considerada uma das responsáveis pelo comando do tráfico de drogas na região de Mata Grande. As mesmas fontes relataram que essa mulher costuma deixar a cidade e retornar com frequência, em uma estratégia para dificultar investigações e ações das forças de segurança. Essas informações, no entanto, ainda não foram confirmadas oficialmente pela polícia e fazem parte das linhas iniciais de apuração. Outro ponto que chama a atenção é que, segundo pessoas ligadas à investigação, um atentado semelhante já aconteceu anteriormente na cidade, envolvendo vítimas com suporte à ligação ao tráfico de drogas, e diante desse histórico, uma das principais hipóteses seria a de que o triplo homicídio esteja relacionado a um possível acerto de contas, né? Ou pela disputa do controle e venda de entorpecentes naquela região. O fato de a terceira vítima ser de Maceió também reforça a possibilidade de que o crime tenha conexões além dos limites da cidade de Mata Grande, hipótese que também será analisada pela Polícia Civil. A investigação ficará sob responsabilidade da Delegacia de Homicídios e Proteção à Pessoa, coordenada pelo delegado André Araújo, com apoio do chefe de serviço José Ceciliano Marques, José Lobinho, e a equipe deverá ouvir testemunhas, analisar imagens de câmeras de segurança e reunir outros elementos que possam esclarecer a autoria e a motivação desse crime. Até o momento, nenhum suspeito foi preso. A Polícia Civil reforça que a motivação e a autoria desse triplo homicídio ainda estão sendo investigadas e que as informações levantadas até agora fazem parte das apurações preliminares e não representando conclusão oficial das investigações. Mas a gente conseguiu aqui uma fala, né, de representantes da Polícia Civil, onde trazem mais detalhes sobre esse fato. Eu vou ver se eu consigo aqui reproduzir para vocês que nos acompanham, porque isso é muito importante para que a gente também tenha uma ideia de como andam essas investigações, não é? Vamos ver se a gente consegue reproduzir aqui no nosso programa. Vamos lá.
2: Polícia Civil do Estado de Alagoas, por meio da Unidade de Atendimento de Local de Crime 3, deu início a diversas diligências visando elucidar uma chacina no município de Mata Grande. A chacina trouxe um estado de comoção social na comunidade. De início, chegou até nós a informação de que seriam dois homicídios dentro de um mesmo contexto. Entretanto, ao chegar no local, percebemos que haviam três vítimas. Aparentemente, no mínimo três pessoas chegaram até uma residência e efetuaram pelo menos 50 disparos contra três vítimas: uma adolescente de 17 anos, uma menina de 21 anos e outra pessoa que ainda não conseguimos identificar. Nós pedimos encarecidamente que não deixe que esses fatos se tornem obscuros, não deixe que eles se calem. Por favor, traga-nos informações sobre os... A Polícia Civil do Estado de Alagoas.
0: Muito bem, aí já é, não é o vídeo do local do acontecido. Esse é um delegado, um dos delegados que estão à frente desse caso, ele falando e pedindo à sociedade que colabore com os trabalhos da polícia. Porque é isso, gente, a polícia não consegue trabalhar sozinha. Se não houver, não é, ajuda da comunidade, sociedade, pessoas que residem ali próximo ao local, a gente sabe que existe um medo, claro, retaliação, principalmente se esse crime realmente estiver ligado ao tráfico de drogas na região, a facções criminosas, as pessoas ficam com medo. Mas olha, a ligação, o sigilo é absoluto, a sua identidade é preservada, o anonimato é garantido e você vai estar ajudando o delegado aí que falou, doutor Andrei também, que está à frente do caso, nosso amigo Zé Lobinho, enfim, a todos os delegados que estão envolvidos nesse caso, a elucidar esse crime. Porque, como a própria matéria disse, existem pessoas conhecidas, até de famílias tradicionais entre as vítimas. Esse casal de irmãos, né? Esse casal aí de irmãos, o jovem de 21 anos e a garota de 17. Não é, gente? Então, é muito importante a participação popular, a sociedade ajudar, não precisa se identificar. O 181 da polícia é muito sigiloso, você não vai ser identificado ou identificado, e você vai estar colaborando e ajudando a polícia a elucidar esse crime que já ganha uma repercussão gigantesca na mídia nacional. Na mídia nacional. Então é importante que as pessoas colaborem com o trabalho da polícia. A gente segue acompanhando esse caso também e, claro, à medida que as informações forem nos chegando, a gente vai atualizando também para vocês aqui dentro do nosso programa Microfone Aberto. O outro caso que chamou a atenção nessas últimas horas e dias foi a tentativa de homicídio de irmão contra irmão. Um homem que tentou matar o próprio irmão, ele foi preso minutos depois no bairro Ponte Chique, aqui na nossa cidade. A Polícia Militar nessas últimas horas atualizou a situação do caso registrado na noite do último domingo, dia 28, não é no bairro Desvio. Uma discussão entre irmãos teria terminado com ferimentos provocados por arma branca, segundo a ocorrência inicial já divulgada aqui mesmo, não é? Nesse mesmo portal de notícias e site de informação. Quem nos traz essa matéria é também o portal IT Notícias. De acordo com as informações, mais o suspeito que teve a situação associada ao homem ferido na briga, ele se apresentou espontaneamente à polícia. Em seguida, ele foi conduzido ao Centro Integrado de Segurança Pública, onde fica a primeira regional, onde está ainda detido à disposição da justiça para as medidas cabíveis. A vítima, conhecida muito na cidade, aqui como Juca, a vítima foi atendida no local e encaminhada para o Agarraza, aqui em Delmiro Gouveia, Hospital Regional do Alto Sertão, com um quadro classificado como delicado, até a última atualização. Até o momento, as autoridades não detalharam a motivação da briga, nem informaram o que levou a esse desfecho violento, mas a reportagem apurou que no momento da confusão, todos faziam uso de bebida alcoólica, até estavam todos bebendo juntos. O caso segue sendo investigado pela Polícia Civil, que deve apurar as circunstâncias do ocorrido e ouvir todos os envolvidos. Mas é um caso que chama atenção. Primeiro, pela tentativa de homicídio por arma branca, não é? E segundo, envolver dois irmãos que estavam ali, não é? Comemorando, era a noite de São Pedro, o dia da fogueira, no domingo. De repente, por um motivo qualquer, uma desavença, um irmão atentou contra a vida do outro. Minha gente, que situação, hein? Esse é mais um caso que mobilizou todas as forças de segurança e que repercutiu muito aqui na cidade nesses últimos dias e nessas últimas horas. Mudando aqui de assunto, gente, muita ocorrência, não é? Muita tragédia. Foi um final de semana, um São Pedro aí marcados por algumas tragédias. Mas para a gente fechar essas primeiras informações do dia, vamos mudar de assunto e falar sobre o Pedra Fest, que é um outro assunto que repercute muito na cidade agora de maneira positiva, porque há uma expectativa muito grande para o maior evento festivo da nossa cidade, e uma expectativa maior ainda das pessoas em saber quais serão as atrações, qual a programação, a grade de programação completa das atrações que virão a Delmiro Gouveia. Aí muita polêmica, muita gente já falando de uma primeira atração que foi divulgada, Unha Pintada, muita gente especulando que banda A vem, banda B vem também, e já é certo. Não existe nada certo, gente. Essa é a grande verdade. Eu só digo que é certo quando nos chega a informação oficial por parte da Secretaria de Cultura, Turismo e Esporte. E até aqui não nos chegou absolutamente nada. Por isso, a gente não pode confirmar nada. Eu estive com alguns amigos durante o festejo de São Pedro. E aí, como a gente trabalha com a imprensa, muita gente questionando e até afirmando que a gente já sabe de tudo, não quer falar. Mas, gente, confesso a vocês que a gente não recebeu nada oficial. O que a gente tem é o mesmo que vocês têm. Ou seja, apenas especulações de que vem Belo, de que vem outras atrações, não é? É o Rei Vaqueiro, não é? Que até cogitaram. Gente, nada disso está oficializado. Não nos chegou nada oficialmente. E a gente só pode confirmar quando nos chega oficialmente, para não acontecer aqui de a gente cometer algum tipo de erro ou querer estar à frente dos fatos sem sequer o fato ou a notícia acontecer. Então não temos absolutamente nada. Eu confesso a vocês, juro a vocês que não nos chegou absolutamente nada relacionado à programação oficial, o que deve ser divulgado esta semana, pelo que a gente recebeu de informações ainda extraoficiais. Deve acontecer durante esta semana, mas vamos aguardar. O Givaldo, ele deve entrar daqui a pouco e falar pra gente ou adiantar algo, porque o Givaldo anda muito. O Givaldo, ele vai sempre buscar informação, ele gosta de estar sempre de olho em tudo que acontece, vai lá, especula, cava alguma coisa ali, mas nada que seja ainda oficial. Especulações existem, especular a gente pode, a gente não pode passar uma informação falsa, porque aí é ruim para a credibilidade que o Microfone Aberto tem, e a gente faz questão de manter essa credibilidade. Então a gente só vai divulgar e confirmar quando nos chegar oficialmente. E a matéria diz muito sobre isso. não é? E a matéria começa assim, ó: se quer saber do Pedra Fest, e aqui eu acho de uma coragem grande, acesse aí o IT Notícias, é isso que a matéria diz, e essa informação publicada no portal IT Notícias, que é do companheiro Ítalo Timóteo. É com esse início espontâneo que essa reportagem começa, não é? E que diz aqui, afirma, é com esse início espontâneo que a nossa reportagem, no caso IT Notícias, apurou que nos próximos dias mais uma atração será divulgada sobre o maior São João fora de época de todo o sertão alagoano, em Delmiro Gouveia. A expectativa é que a organização confirme ainda esta semana uma atração do gênero sertanejo para o evento, sendo possivelmente uma dupla. Até o momento, o cantor Unha Pintada é a única atração oficialmente anunciada para o Pedra Fest. É o que eu falei aqui, não é, gente? Esse será realizado, data a gente já tem, 25 e 26 de julho. Embora os nomes dos artistas sertanejos ainda não tenham sido divulgados oficialmente, a expectativa em torno dos anúncios tem movimentado o público nas redes sociais, com fãs especulando sobre quem fará parte da programação. Pedra Fest é um dos principais eventos do calendário festivo de Delmiro Gouveia. Eu considero o principal, não é, gente? Talvez o maior, eu considero. Temos o Réveillon, que é muito grande também aqui na cidade. Carnaval também, que é gigantesco. Mas o Pedra Fest, eu acho que ele cria mais expectativa, não é? Essa é a grande verdade. Porque fica esse trio de festas que ficam competindo nas atrações. Que é primeiro o Forrogaço, depois o Pedra Fest, depois o Festival de Inverno. Quem será que vem, não é? E a expectativa é sempre muito grande. E claro, e obviamente que isso fortalece o turismo, o comércio local e impulsiona a nossa economia, não é? A organização deve divulgar um novo nome ou mais um nome por meio de suas redes sociais, seus canais oficiais, nesses próximos dias. É o que diz a matéria do Ítalo Timóteo, que a gente traz aqui para você. E é justamente isso, e tão somente isso, que a gente tem até o momento. E nada mais do que isso. Entendo que vocês, as pessoas, né, por a gente ser representante da imprensa local, ser comunicador, estar sempre, né, tendo acesso a quem de fato detém o poder de divulgar tudo isso, sei que vocês criam essa expectativa de que a gente sabe alguma coisa e não quer divulgar. Mas confesso a vocês e juro a vocês, gente, que não nos chegou nada de confirmação sobre a dupla, uma possível e suposta dupla sertaneja. É uma matéria publicada no portal IT Notícia, né, de total responsabilidade do Ítalo e de sua equipe. E especular a gente pode, a gente não pode é trazer informação falsa. Isso, pelo menos eu e a gente aqui do Microfone Aberto, a gente não traz e não trará e não trará nunca para vocês confirmar uma coisa que não vem, uma atração que não vem. A gente só divulga quando essa informação for devidamente oficializada pelas pessoas as pessoas que detêm, né, este poder. No caso, a Secretaria de Cultura, Turismo e Esporte. Agora, a expectativa é muito grande, mas muito grande. Então, nesses próximos dias, até sexta-feira, a gente deve ter mais confirmações dessa grade de programação, ou pelo menos a divulgação de mais atrações, não é? Porque cria-se uma expectativa, um comentário, um zum-zum-zum danado, as pessoas não falam em outra coisa nas ruas. Quando tem qualquer reunião de amigos ali, como foi o meu caso, estava com amigos no São Pedro: ah, Cláudio, você sabe, você não quer dizer. Mas não, gente, a gente não sabe oficialmente de nada ainda, é tudo muita especulação. E especular a gente pode, né? A gente não pode é mentir. Bem, gente, e com essa informação a gente finaliza esse primeiro giro de notícias e informações. Claro que ao longo do programa, até as 10 horas, a gente vai aqui, minuto a minuto, atualizando as informações para vocês que nos prestigiam e nos acompanham. Por enquanto era isso. Já deu para ficar bem informado aí? Já, não é? Já deu para ficar atento a tudo que aconteceu e acontece aqui em Delmiro, na nossa região? E quanta coisa aconteceu desde o final de semana até aqui, hein, gente? Quanta coisa aconteceu. E a gente vai trazer muito mais informações dentro aqui do nosso programa. Ao mesmo tempo que eu quero convidar você, amigo, amiga, senhor e senhora, a participar do nosso programa através do 829-9688-1882. Você pode mandar sua mensagem de texto ou de áudio, conversa com a gente, bate um papo aqui com o nosso programa e aproveita e conta o que acontece na tua rua, no teu bairro, na sua comunidade. Se for problemas, claro que vamos buscar junto às autoridades competentes, se não as soluções, mas pelo menos os esclarecimentos necessários. Pelo menos isso a gente merece, não é, gente? Os esclarecimentos necessários, mesmo que não resolva ali no momento, mas que traga o esclarecimento que vai resolver em outro dia. O importante é você aproveitar esse espaço que é seu. A partir de agora, o nosso microfone e esse espaço abertos, totalmente abertos para vocês. Agora é hora de acionarmos o nosso repórter, ele, o Givaldo de Sá, que direto das ruas nos trará as primeiras informações do dia, vai nos contar, além do que eu já trouxe aqui, mais informações do que aconteceu pelas ruas da cidade, porque existem algumas ocorrências e situações que não são registradas, mas que não fogem aos olhos de um bom repórter como o Givaldo Sá, que está sempre de olho na notícia e que tem hoje uma das páginas mais acessadas do Instagram, que é lá a repórter Givaldo Sá. As informações atualizadas minuto a minuto e o Givaldo de olho de tudo que acontece, principalmente pelas ruas aqui da cidade, não só de Almiro Gouveia, mas cidades e estados vizinhos aqui, Sergipe, Bahia, Pernambuco, são estados que fazem divisa aqui com a nossa querida Alagoas e aqui com o Alto Sertão Alagoano. Givaldo, canal liberado, link pronto aqui para você já trazer a sua primeira participação de hoje, dizer o que você já percebe pelas ruas da cidade, o que você já registra, além de uma manhã ensolarada, não é? Diferente neste e pleno inverno, não é? Neste dia e em pleno inverno. Amanhã começa ensolarada aqui em Delmiro Gouveia, Givaldo, e apenas aguardando o teu contato para que a gente possa trazer essas primeiras informações dentro aqui do nosso programa de hoje, ok, Givaldo? Link pronto aqui para que você possa interagir com a gente. Enquanto isso, vamos agradecendo aqui aos nossos apoiadores culturais, eles que acreditam no nosso trabalho, não é, gente? Confiam na nossa Alternativa FM. Agradecer muito, de todo o coração, a todos vocês que nos prestigiam com seu apoio cultural, nos prestigiam também, claro, com a nossa audiência, porque antes de ser cliente, antes de ser divulgador e apoiador cultural, essas pessoas todas são ouvintes fiéis do nosso programa. 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Ao Jô Esportes, a dona Marlúcia, o Mateuzinho, toda a equipe, aquele abraço, bom dia, boa semana, não é? Semana está começando para valer hoje. Voltamos às nossas atividades normais e vamos seguindo com a nossa vida, com as nossas ações e com as nossas atividades, não é isso, minha gente? É isso que a gente precisa, colocar ação, atividade na nossa vida e bola para frente. Vamos começar tudo novamente. Até rimou aqui, não era nem para rimar e não era essa a minha intenção. Mas, enfim, enquanto o Givaldo aqui não entra em contato, mas o link está pronto aqui, Givaldo, né? Canal liberado para que você possa aqui conectar com a gente e trazer todas as informações direto das ruas e avenidas de Delmiro Gouveia, querida terra do pioneiro. Enquanto o Givaldo entra em contato conosco, gente, esse final de semana também, neste final de semana, nós tivemos a inauguração da Casa do Mel, né? Um importante evento que marcou a inauguração de mais um equipamento entregue pela Prefeitura Municipal de Delmiro Gouveia, né? Com um investimento de cerca de R$464 mil da Codevasf. A unidade Cânions do São Francisco vai fortalecer a apicultura regional e beneficiar diretamente os produtores de Delmiro Gouveia. O evento aconteceu neste domingo e Delmiro Gouveia dá um passo histórico para o fortalecimento de sua economia rural. Esse passo foi dado no último domingo com a inauguração da Casa do Mel. Projeto executado pela Companhia de Desenvolvimento dos Vales do São Francisco e do Parnaíba, Codevasf, em parceria com a gestão pública municipal, por meio da Secretaria de Agricultura, recebeu um investimento total de R$464 mil, quase R$500 mil. A solenidade contou com a presença da prefeita Ziane Costa, acompanhada pelo presidente da Câmara dos Deputados, deputado federal Arthur Lira. Também prestigiaram o ato o ex-prefeito Luiz Carlos Costa e empresário, a secretária municipal de Agricultura, Desenvolvimento Rural e Abastecimento, a Renale da Silva Medeiros, o superintendente regional da Codevasf, João Paulo Tavares Pacheco, além de vereadores e representantes dos apicultores da região. O evento foi marcado por três grandes conquistas para o desenvolvimento rural da cidade. Primeiro, a inauguração do espaço. Segundo, o lançamento oficial da marca comercial Mel Cânions do São Francisco e a entrega do título de registro no Serviço de Inspeção Municipal Simples para o desenvolvimento rural da cidade. Primeiro, a inauguração do espaço. Segundo, o lançamento oficial da marca comercial Mel Cânions do São Francisco e a entrega

0: a segurança dos alimentos, retirando toda a produção da informalidade. A implantação do complexo aproveita o potencial geográfico e ambiental de Delmiro Gouveia, cujas formações rochosas e a proximidade com o Rio São Francisco movimentam a economia local. Mas para a gente entender melhor, tem uma informação completa e uma matéria também do portal Editora Guia Mais, com reportagem do nosso querido companheiro Marcos Maciel, que fala um pouco sobre essa inauguração. Na verdade, traz toda a cobertura dessa inauguração, né? Eu vou parar um pouquinho de falar para que vocês entendam através da matéria, inclusive onde a prefeita Ziane Costa, ela explica como vai funcionar o investimento e a alegria, não é, de entregar mais um equipamento tão importante, desta feita para os apicultores da nossa cidade. Pode rodar, se estiver no ponto a gente já pode rodar, então vamos lá.
1: A apicultura do Alto Sertão ganhou um importante reforço neste domingo com a inauguração da Casa do Mel Quênios do São Francisco, localizada no povoado Falcão, na zona rural de Delmiro Gouveia. O empreendimento, construído pela Codevasf por meio de emenda parlamentar do deputado federal Arthur Lira, representa um novo momento para os produtores da região, oferecendo uma estrutura moderna para o beneficiamento, armazenamento e comercialização do mel. A solenidade reuniu apicultores, secretários municipais, vereadores, lideranças políticas e convidados, marcando um importante passo para o fortalecimento da cadeia produtiva da apicultura no município. Em entrevista à nossa reportagem, o deputado federal Arthur Lira destacou a importância do equipamento para o desenvolvimento da apicultura e para a geração de emprego e renda no Alto Sertão.
2: Olha, a gente sempre por onde anda dizendo. E esses investimentos fortalecem muito a agricultura familiar, a subsistência do homem na seu campo, diversifica a produção do estado de Alagoas. Isso fortalece a vida dos apicultores de maneira surpreendente. Você vai poder produzir, você vai poder beneficiar, você vai poder vender. Você vai agregar valor ao seu trabalho, à sua produção, sustentar melhor a sua família, fazer com que os seus filhos permaneçam juntos. Aqui não vão para São Paulo, Rio. Ou seja, é a fixação do homem no campo, com investimento de recurso federal, com a parceria com a prefeitura de Delmiro Gouveia, que tem sempre assim, uma marca exuberante de qualidade em tudo que entrega. Ziane é uma mulher muito determinada, com a capacidade de entrega espetacular. Eu espero que essa Casa do Mel cumpra a sua função econômica e social, melhorando a vida dessas famílias todas com muito orgulho.
1: A prefeita Ziane Costa também ressaltou a importância da parceria com a Codevasf e com o deputado federal para a concretização da obra.
3: Foi uma luta, né, da Secretaria de Agricultura, da secretária Renale, junto à Codevasf, né, nós fizemos esse projeto, enviamos para eles. A Casa do Mel, ela está equipada, os equipamentos já estão aí dentro, então vai funcionar, vai fortalecer a agricultura familiar. Inclusive hoje nós iremos entregar uma associação aqui de Delmiro, o selo Sim, que vai permitir que a associação possa vender o mel para 8 municípios, né, que são consorciados ao Cressal, que é o consórcio aqui de Piranhas, até Canapi. Então a gente fortalece a agricultura familiar, eles vão poder vender para a merenda, né, de todos esses municípios que eu lhe falei. Agora há pouco eu fiquei sabendo de um decreto do governo federal, que essa Casa do Mel também é através do governo federal, a quem a gente também quer agradecer. Então é isso, é uma parceria. É aquilo que eu digo, ninguém é forte sozinho, né? A gente precisa dos parceiros, o Arthur Lira está aí para isso, fortalecer a nossa região, o nosso município, e é isso que a gente busca, né? Busca essa união com todos os apicultores, para que a gente possa alavancar, correr atrás, buscar essas parcerias junto ao governo federal, junto ao governo estadual, para que a gente fortaleça e desenvolva a nossa cidade.
1: Nossa equipe também conversou com a secretária municipal de Agricultura sobre os benefícios que a Casa do Mel trará para os apicultores.
4: Por meio dessa agroindústria, os apicultores vão conseguir beneficiar, envasar o seu mel e poder comercializar um mel registrado de qualidade em supermercados, participar de chamadas públicas como

0: penar. Então, impulsionar a economia local e também agregar valor ao seu produto, porque é um produto com padrão sanitário. E isso vai agregar mais renda ao nosso apicultor, agricultor familiar. A gente já vem trabalhando com os apicultores, seja por meio de capacitações, cursos, todo o suporte a gente vem ofertando a esses profissionais, a essa atividade. Além da Casa do Mel, a gente já trabalha com a cadeia de produção por meio da assistência técnica, por meio de grandes parceiros como o Senar, como a Embrapa, que vem acompanhando, dando todo o suporte, desde a produção até a comercialização.
1: Além da inauguração da unidade, os apicultores também receberam o selo de inspeção para produtos de origem animal, concedido pelo Consórcio Regional de Resíduos Sólidos do Sertão, ampliando as possibilidades de comercialização e agregando ainda mais valor à produção local.
2: A Casa do Mel, ela recebe hoje, além de estar recebendo o prédio, né, da Prefeitura e da Codevasp, ela também recebe o certificado do Serviço de Inspeção Municipal, que hoje o consórcio CRESAL, que é formado por 8 municípios do Alto Sertão, tem o poder de fazer a inspeção. Ou seja, a gente é quem vai inspecionar a Casa do Mel, nosso veterinário, e vai dar certificação de todo o trabalho que é feito aqui, do produto sair daqui com todas as certificações para poder vender para oficialmente, né, um produto salubre com todas as exigências técnicas, vender para todo o comércio e também para os órgãos públicos. Alimentação saudável, uma segurança alimentar para a população. E ele só pode vender o produto, não só do mel, como o queijo, todo produto de origem animal, se tiver o selo de inspeção municipal que é cedido, que é executado pelo CRESAL.
3: É uma enorme satisfação estar recebendo essa Casa de Mel com todos os equipamentos, e vai dar uma grande estrutura que vai estruturar para os nossos apicultores a nossa venda do mel. Isso é muito importante para o município de Elmiro Gouveia, para os apicultores e para o comércio de um modo geral.
4: Muito bem, minha gente. Aí agradecer ao Marquinhos Maciel, não é? Agradecer, né, pela bela matéria, inclusive, completíssima, ouviu todo mundo. E por último aí, não é, você que está acompanhando o nosso programa, o representante dos apicultores aqui da nossa cidade, não é, que falou por último aí da importância e da alegria de receber um equipamento tão importante, não é? Tão importante. E essa pessoa, o entrevistado, o último entrevistado aí, inclusive destacou aqui na matéria, deixa-me ver aqui, a certificação do selo SIM. Essa certificação sanitária foi emitida pelo consórcio regional CRESAL, entregue diretamente por colaboradores e agentes do serviço ao presidente da associação, que foi esse que falou aí, seu José Lima de Oliveira. E deu para sentir na sua fala a emoção, né, de receber esse importante equipamento. Porque os apicultores antes aqui, gente, trabalhavam aleatoriamente, não é? A associação existia, sempre existiu, mas, assim, não tinha um equipamento, um equipamento que foi adaptado e foi erguido, e nele se encontra alguns equipamentos que são muito importantes para a produção do mel, né? Diretamente produzidos ali pelo criatório de abelhas. As pessoas que estiveram presentes tiveram o prazer de degustar o mel de abelha diretamente ali da fonte. Até o deputado Arthur Lira também provou desse mel. Meu querido amigo Gilson Feitosa também, que falou, né, maravilhas desse mel. Eu particularmente já sou, né, consumidor. A gente que trabalha com a voz, a gente tem que ter sempre mel em casa, tá? De vez em quando, não é? Eu todos os dias, uma colherzinha ali pequena de chá, todos os dias, para dar uma lubrificada na garganta. E na hora que você ingere, não é? Na hora que você degusta o mel, você sente na hora o efeito que ele faz. Dá aquela limpada, sabe? Nas cordas vocais, que é uma coisa... É difícil até de explicar, né? E quem esteve lá sentiu isso. Eu ontem conversando com o meu querido amigo irmão Gilson Feitosa, ele falava, relatava das maravilhas, não é? A maravilha que é esse mel produzido ali diretamente, você tirando direto da fonte. Todos praticamente que estavam ali, pelo menos as autoridades, provaram desse mel produzido ali, né? Que foram levadas algumas amostras para lá, né? Claro, faz parte do evento também. E agora eles terão esse local como local de produção mesmo. Precisava que isso acontecesse, né, gente? E é mais um equipamento importante entregue a um setor da nossa sociedade, da nossa cidade, que precisava muito, né? Assim como todos os equipamentos que foram entregues recentemente. Olha aí o complexo esportivo da Área Verde, não é? Eu vendo algumas imagens aí do final de semana e ontem também do feriado, alguns vídeos, impressionante como as pessoas estão, né, aproveitando daquele local, né? Para lazer, para prática esportiva, né? Para diversão, porque as crianças ali eram o que elas queriam, não é? Toda hora tem criança lá brincando. Agora, a comunidade aí, que cuidem, não é, gente? Que cuidem, não deixe, né, depredarem. Porque é um patrimônio público, é de vocês, é construído com o seu dinheiro. E a Casa do Mel é o mais importante equipamento que é entregue em parceria da Prefeitura Municipal de Delmiro Gouveia com os órgãos competentes. Desta feita, a Codevasp, com aporte de recursos, porque sem parceria ninguém trabalha, como disse a prefeita Ziane Costa. Agora, para ter essa parceria, precisa ter credibilidade. E passar credibilidade para quem investe é um fator determinante. E não só isso. Muita gente desconhece, mas a gente falou nisso na sexta-feira aqui no Cidadania Delmiro. Há uma contrapartida também do município, há o local disponibilizado pelo município, pela gestão. Então, nada disso seria possível se não houvesse, primeiro, a credibilidade do município diante dos investidores. E, acima de tudo, a contrapartida e a disponibilização de um espaço para que o equipamento seja erguido. E é isso que está sendo feito aqui na nossa cidade. Porque se não houver toda essa contrapartida, ninguém vai investir. E eu acho que a credibilidade é o que representa todos esses fatores. A credibilidade, você passar credibilidade para os seus investidores. Governo federal, governo estadual, empresas como a Codevasf, enfim, Caixa Econômica Federal. Porque se você for uma gestão que não é transparente, que não é honesta, né? Você não tem credibilidade nenhuma e ninguém vai querer investir aqui. Né? Ninguém vai querer investir aqui. Delmiro Gouveia hoje só recebe esses investimentos, primeiro, pelos investimentos que o próprio município com recurso próprio faz, que torna a cidade hoje considerada a princesa do sertão, porque Delmiro Gouveia se tornou uma cidade muito bonita, mas isso por conta das obras que foram erguidas aqui, do pavimento e um centro da cidade que é muito bonito, todo sinalizado, não só o centro, mas partes da cidade sinalizada, com sinalização semafórica, câmeras de segurança espalhadas em toda a cidade, a cidade em si é muito bonita, e isso é investimento, gente. Aí os investidores, eles querem investir em Delmiro Gouveia justamente por isso. E uma outra coisa muito importante, a transparência com os gastos do dinheiro público, o que é mais importante e que passa credibilidade para esses investidores. Então, nada disso seria possível se primeiro a cidade, né, e a gestão não tivesse transparência, não tivesse honestidade e não passasse essa credibilidade para os seus investidores. É bom que as pessoas entendam isso. E aqui a gente está puxando sardinha, não. E se tiver, eu não tenho problema nenhum. O que eu estou falando aqui é o que eu acho, é a minha opinião, é que eu entendo enquanto gestão pública municipal. E a gente vê as coisas acontecendo, os equipamentos sendo entregues, não é? E muita gente ainda critica, muita gente ainda fala muita coisa, mas a gente entende também, não é? Que oposição é para isso mesmo, senão o governo que não tem oposição, ele relaxa, não é? Acha que está tudo certo, tudo bom, ninguém fala, ninguém critica, ninguém questiona, e aí relaxa. E aí os investimentos não vêm, aí os equipamentos não são construídos. É bom que tenha a mesma oposição. Agora, precisa ser também uma oposição consciente e que reconheça, não é? Que a cidade cresce, não é? Tem obra aí para todo canto e a gente percebe isso claramente. Cidade de Delmiro Gouveia é uma outra cidade. Você via Delmiro Gouveia há 20 anos atrás, nem tudo isso, né? Há 16 anos atrás, 20 anos atrás, vamos lá, né? E depois disso, não é? A partir de 1996, o que a cidade se transformou, no que a cidade se transformou. Gente, aí a gente vai fechar os olhos para isso? Não. Tudo bem, você pode criticar em alguns pontos que isso, que aquilo. Mas você não pode deixar de reconhecer um trabalho quando ele é bem feito. Uma cidade quando é bem administrada. Entregando equipamentos públicos que proporcionem qualidade de vida, que traga educação para as nossas crianças, que traga saúde para o nosso povo e que beneficie associações como essa, que antes viviam aí, aleatoriamente. Pouca gente sabia que existia a Associação de Apicultores aqui. E agora, com a Casa do Mel, muita gente vai saber. Eles têm um lugar para trabalhar, equipado com equipamentos modernos que proporcionarão uma melhor produção e isso impulsiona a agricultura da nossa cidade e também da nossa região, porque eles produzem não só aqui para Delmiro Gouveia, mas para as cidades vizinhas também, e quem deseja aí consumir um produto de qualidade. E que qualidade, hein? Parabéns aos apicultores da nossa cidade, a todos eles, através do senhor José Lima de Oliveira, a gente abraça a todos. Ele que hoje é o presidente da Associação Rural dos Criadores de Abelhas de Delmiro Gouveia, a ARCA. Senhor José Lima de Oliveira, foi esse que falou por último aí com o companheiro Marquinhos Maciel. Que, aliás, mais uma vez eu parabenizo pela matéria. Aliás, né, eu fico muito feliz quando eu vejo, né, uma evolução em profissionais da nossa área e que se dedicam ao seu trabalho. Eu acho que dedicação, primeiro o interesse, né, o esforço e depois a dedicação. E quando você faz o que gosta, você faz bem. E hoje, por isso que o Marquinhos Maciel, que também é presidente da CDL, aqui ele se destaca justamente por isso, pela dedicação. Ele está em todos os eventos, ele está em todos os locais, agora fazendo as matérias com muita ética, uma postura realmente profissional, e que isso, né, tem evoluído com o passar do tempo. E eu não tenho problema nenhum em reproduzir aqui matérias de colegas de imprensa, não, tá, gente? Quando a matéria é bem feita, quando a matéria ela é bem produzida, é bem feita, e principalmente quando o repórter ou a repórter conhece, está por dentro do fato, porque para você fazer uma matéria você tem que primeiro se aprofundar no assunto. E é dessa evolução que eu estou falando, porque todas as matérias que é feita pelo Marco Maciel, e isso aí não diminui nos outros também, que eu percebo a evolução em muitos colegas aí de imprensa em Delmiro Gouveia, eu estou falando especificamente em Marcos, porque conta das matérias aqui, várias que eu já publiquei aqui, já trouxe também do Ítalo, já trouxe também do Sertão 42, eu não tenho problema nenhum. Desde que a matéria seja bem feita, gente, eu fico feliz em ver o crescimento e a evolução dessas pessoas, porque se dedicam. Isso aí não é fácil, gente, fazer, tá? Quando você começa, é terrível. É você se aprofundar no assunto, você entrevistar as pessoas, ter paciência em esperar a disponibilidade dessas pessoas, não é fácil. Só quem faz sabe do que eu estou falando. Então, Marquinhos Maciel é um desses profissionais que evoluíram muito e hoje está aí essa realidade. Quanto mais profissionais com essa qualidade, melhor. E repito, eu não tenho problema nenhum de reproduzir aqui, seja de quem for. Se a matéria for bem feita e trazer conteúdo, né, para a nossa população, vou reproduzir aqui sim. É em vídeo, claro, e obviamente, mas a gente capta o áudio aqui para o nosso público ouvinte de rádio também ficar por dentro. E esse evento é mais um, onde um importante equipamento foi entregue aos produtores rurais, especificamente aqui da Associação de Criadores de Abelhas, a ARCA aqui de Delmiro Gouveia. Tá, gente? Então, mais uma vez, parabéns ao Marcos Maciel, Portal Editora Guia Mais, como todos os outros. Sertão 42, IT Notícias, Correio Notícia, Clique na Notícia também, que é mais um parceiro aqui do nosso programa, onde tem muitas informações pertinentes. Enfim, a todos vocês, Fluxo, Alagoas, não posso esquecer, Verdade Livre também, blog do Adalberto Gomes, também reinaldoneres.com.br, blog do Edson Alves, enfim, a todos, que vez ou outra a gente capta aqui a matéria, porque esse é o rádio, gente, assim é o rádio, e a internet veio para ajudar justamente nesse ponto aí, de a gente ter as informações atualizada para que a gente possa, através do rádio, levar até você. E muitas vezes as pessoas só têm o rádio como a única fonte de informação. É o que eu digo sempre na abertura aqui do nosso programa. E é mesmo, gente. Os lugares mais distantes, onde a internet sequer chegou. Ou tem internet, mas as pessoas não têm como, né, pagar aí uma mensalidade de internet, ter internet em casa. Então o rádio acaba sendo a única fonte de informação para essas pessoas, não é? Sem dúvida nenhuma. A gente tem um bloco de apoios culturais, né? Já estamos atrasadíssimos aqui. Na volta, a gente traz muito mais dentro do nosso programa de hoje, não é? Passamos aqui muito tempo falando e o tempo foi passando. E a gente aqui, quando olha, ó, já são 8h31. Passamos das 8h30 aqui no nosso programa. Agora a gente vai tomar aquele cafezinho, aproveitar que tá quentinho. Na volta, a gente volta com muito mais para você aí, que acompanha toda a nossa programação. E no retorno, a gente vai falar sobre outros assuntos de repercussão aqui na nossa cidade e na nossa região. Vamos trazer informação sobre um caso de violência doméstica, mas esse que chamou a atenção, porque o agressor, no ato da prisão, acreditem, gente, ele disse: olha, eu conheço o promotor, eu conheço o juiz, eu conheço todo mundo. Então eu não vou ficar preso por muito tempo. É verdade, ele disse isso. Conheço o capitão, a polícia, conheço o juiz, conheço o promotor. O homem tentou usar uma suposta influência para escapar do flagrante. Isso aconteceu na cidade de Arapiraca. A gente vai contar essa história para você também. E vamos falar muito aqui sobre... vamos trazer também que o prazo para alistamento militar de jovens termina nesta terça-feira, viu, gente? E vamos falar dessa tragédia na Venezuela. Já chega a 1.719 mortos. O número é este de vítimas do terremoto na Venezuela. Gente, que tragédia, não é? E, claro, vamos falar da seleção brasileira. Ei, seleção brasileira, hein? E ontem... haja coração, não é, minha gente? Haja coração. Mas agora vamos tomar aquele cafezinho, aproveitar que tá quentinho e a gente volta na sequência. Não sai daí. Vamos lá? A nossa vinhetinha e aí a gente vai, né, emendando aí para o nosso intervalo, bloco de apoio, apoios culturais. Se não tiver como, a gente já vai direto, tá? Se não tiver como, a gente já vai direto. Não tivemos como? Então vamos direto. Vamos lá. Vamos direto ao nosso bloco de apoios culturais e a gente volta na sequência com muito mais. Não sai daí.
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6: 8 horas e 33 minutos.

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3: 8:38.
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0: Muito bem, minha gente, confira a hora certa comigo, agora em Delmiro Gouveia, ensolarada e querida terra do pioneiro, são 8 horas mais 49 minutos, 8h49. Muito bem, minha gente, já estamos de volta. A você que permaneceu por aí, muito obrigado, muito bom ter essa confirmação de audiência, você que mantém aí a preferência da Alternativa FM, muito legal ter você aqui com a gente, tá? Espero contar com você até às 10 horas da manhã, até o horário que vai o nosso programa, encerra nossas atividades e ações de hoje. Calma, mas tem muito caminho ainda pela frente, tá? Obrigado mesmo a você que permaneceu por aí na nossa companhia e na nossa sintonia. Bom, legal, bacana saber que você está por aí, tá? 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Dito isso, seguimos aqui com as nossas atividades, as nossas ações de hoje. E como eu havia prometido, olha só, gente, esse fato que ocorreu na cidade de Arapiraca. Quando a gente acha que já viu de tudo, aí vem uma ocorrência como essa e sempre nos surpreende, não é? A gente é sempre surpreendido aqui no rádio. Não tem jeito, não é, gente? A gente é sempre surpreendido no rádio. Uma ocorrência de violência doméstica, e seria apenas mais uma, foi registrada nesse último domingo, dia 28, no bairro Verdes Campos, que é um bairro conhecido da cidade de Arapiraca. Terminou com a prisão em flagrante de um homem após uma série de agressões e ameaças contra sua companheira. Até aí, poderíamos estar falando de uma ocorrência comum de violência doméstica, que não é comum, para mim é absurda sempre, por mais que aconteça muito, mas vai ser sempre absurdo caso de violência contra a mulher. Além de ser acusado de bater na mulher, o suspeito, que estava visivelmente embriagado, tentou intimidar a guarnição da Força Tarefa 3 do 3º Batalhão da Polícia Militar ao alegar possuir influência junto às autoridades. É isso mesmo. O caso ocorreu na rua Egnaldo Nobre de Magalhães e, segundo o relato da vítima aos policiais, as brigas com o companheiro eram recorrentes, são recorrentes, mas a situação desse domingo atingiu um nível crítico. Ela contou que foi agredida no braço direito durante um desentendimento e que o homem a ameaçou de morte, estendendo as intimidações também ao seu irmão. Ao ser confrontado e detido pela guarnição, o agressor manteve a postura hostil. Durante o trajeto para a delegacia, ele tentou intimidar os militares, proferindo ameaças diretas contra a equipe e se gabando de suas supostas amizades. Vamos abrir aspas para esse indivíduo. Ele disse, olha, vou caçar vocês. Desse jeito, viu gente? Vou caçar vocês, vou atrás de vocês. Eu conheço o capitão da Polícia Militar, juiz e promotor. Fecha aspas. Essa afirmação foi feita por ele, o agressor, o suspeito, na tentativa de forçar a liberação ou impedir a conclusão do procedimento. Minha gente, a tentativa de intimidação não impediu o trabalho da polícia. Claro, não poderia, não é? O suspeito foi conduzido à central de polícia, onde foram realizados o boletim de ocorrência e o auto de prisão em flagrante. Ele foi preso, permanece à disposição da polícia para que os procedimentos legais sejam tomados, e foram tomados. Ele continua preso. Isso foi domingo, né? Esse camarada ontem, além da ressaca física, amanheceu com a baita ressaca moral. talvez nem se lembre do que disse aos policiais, ameaçando e intimidando a guarnição, dizendo conhecer juiz, promotor e um capitão da Polícia Militar. E palavras dele, viu, gente? Vou caçar vocês, vou atrás de vocês aonde vocês estiverem. Olha só, cavalo do cão, não é? É um jiraia, não é? Não é verdade? É um jiraia. Seria cômico se não fosse trágico, não é? E muitos usam desse artifício para tentar intimidar a polícia. Ora, se vai intimidar, a polícia é preparada, não é? Treinada para essas situações. Agora, a ressaca física, não é? Porque ele estava completamente embriagado. E a ressaca moral também, talvez ele nem se lembre do que disse aos militares. Ah, essa ele acordou ontem, não é? Quando ele acordou primeiro, onde é que eu tô, né? Tem até um meme aí na internet que aparece uma pessoa nesse estado aí. Onde é que eu tô, né? A gente até brinca aqui, eu e o Gilson, às vezes, com esse meme. Onde é que eu tô primeiro? Numa cela, não é? Preso. Depois, meu Deus, o que foi que eu fiz? Mas como ele é recorrente em agressões contra a mulher, agora que chegou ao limite, não é, nesse estado crítico, sempre agrediu a mulher. Acho que disso pelo menos ele lembra. É, agora, o que diz aos policiais no trajeto da casa até a delegacia, aí eu não sei, não é, se ele lembra. Mas eu acho que os policiais refrescaram, não é, a memória dele durante esse período em que ele ficou e está preso, não é? Aí, quando a ficha cair, aí vem a ressaca moral, aquela que você, quando tem conhecimento do que fez e não lembra, aí vem aquele arrependimento, não é? Agora é tarde, desacato, não é? Desacatou os policiais, dizendo que ia caçar, ameaçou, não é? Vou caçar vocês, aonde vocês estiverem, vou atrás de vocês. Eu conheço capitão, juiz e promotor. E o camarada tem influência, hein? Conhecido no meio, será? Será? Já dizia aquele outro meme que também tá famoso aí nas redes sociais. Será que conhece mesmo? Minha gente, quando a gente acha que já viu de tudo, aí vem uma situação como essa, né, e nos surpreende. Sabe o que é melhor? Conversar com o nosso público ouvinte. Isso é que é melhor, sem dúvida nenhuma. Então, vamos girar pela internet, roda a nossa vinhetinha, vamos lá.
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0: Muito bem, a nossa linha direta é o 829-9688-1882, é você comigo aqui no Zap. É bem melhor, né, conversar com o nosso público ouvinte de que está ouvindo esse tipo de coisa, não é, gente? Sem dúvida nenhuma. Minha gente, aonde a gente vai parar, não é? Vamos lá, vamos começar aqui com o bom dia do nosso querido amigo Pinguim, que está dando aqui o seu bom dia dentro do nosso programa de hoje. Obrigado, Pinguim, obrigado a você e toda a família, obrigado pelo carinho. Minha querida amiga Márcia também, da Tiradentes, está ouvindo a gente lá no Bairro Novo, amiga aqui, ouvinte do nosso programa. Bom dia, Cláudio, que hoje seu dia seja leve, abençoado e cheio de coisas boas. Obrigado. Essas mensagens, né, gente, de bênçãos para abençoar o nosso dia, fazem muito bem. Eu agradeço muito a vocês. Eu sempre digo, não é? Fico imaginando as pessoas tirando um tempinho ali, tirando um tempinho do seu dia para nos mandar mensagem, né? De bênçãos, mandar mensagem aqui para o nosso programa, dizendo que está ouvindo o nosso programa. Enfim, não é, gente? Muito, muito obrigado mesmo, de coração, a cada um de vocês, viu? Muito obrigado pela disponibilidade do tempo, está lembrando da gente, mandando esse bom dia de bênçãos para todos nós. Coisa boa ter vocês aqui com a gente sempre. Deixe-me mandar um abraço também aqui ouvindo o nosso programa. Meu querido amigo Zé na Lagoinha, ele mandou aqui, ó, a vinhetinha, não é, do Brasil, não é, o Zé, né? Aqui, ó, cadê a vinheta do Brasil? Brasil! Dizendo aqui, Cláudio, vamos que vamos. A luta não está fácil para a seleção brasileira. E é verdade, não é? E que ontem foi um teste para cardíaco, mas passamos, não é, Zé? Mas o Zé também tem um pedido a fazer, um reclamo, na verdade, aí as autoridades competentes, não é? Porque não está fácil aquela situação da frente do Hospital Regional do Alto Sertão. Gente, com essas chuvas, é um lameiro terrível. Eu não entendo por que o governo do estado, através da Secretaria de Infraestrutura do Estado, não pensou nisso, não é? Você constrói um equipamento da grandeza do Agarraz e não faz uma entrada ou um estacionamento pavimentado. Não dá para entender. A frente do Hospital Regional do Alto Sertão, nesse período chuvoso, gente, só sabe quem vai até essa unidade de saúde. Mas a reclamação do Zé tem muito a ver com isso que eu estou falando, que eu já ouvi em off o áudio e a gente vai reproduzir agora para vocês. Fala aí, Zé, bom dia.
2: Bom dia, Cláudio, bom dia, ouvinte do programa Microfone Aberto. Cláudio, vem através dessa rádio maravilhosa fazer uma crítica construtiva sobre o nosso hospital do Alto Sertão, né? Aonde eu estava com a minha sobrinha internada, uhum, e a gente andando para lá e para cá, a gente vê que a frente do hospital está uma buracaria enorme, um lamaçal, tudo destruído à frente, tanto na chegada como na saída. E o governo do estado deveria ter a sensibilidade e colocar pelo menos um paralelepípedo na frente, né? Fazer um calçamento para melhorar a locomoção da entrada e da saída dos visitantes, né? E é isso aí, Cláudio. Fica aqui a minha crítica, mas espero que entendam com bons olhos, né? E até outra oportunidade. Fica com Deus.
0: Um abraço para você. Você também fica com eles, Zé. É isso, gente. E não tem que pedir desculpas, não. Acho que essa reclamação e essa crítica sua, Zé, representa, não é, o desconforto e a insatisfação de muita gente. Mas de muita gente mesmo aqui da nossa cidade. Porque eu não entendo, repito, né, eu torno a repetir, eu não entendo como é que o governo do estado, né, constrói um hospital referência na região Nordeste, inclusive, né, e não pensa ali na chegada da unidade, não é? Porque não pavimentaram de forma nenhuma, sequer com paralelepípedo. Sequer esse pavimento, que já resolveria muito ali aquele problema. Entrada e saída do Hospital Regional do Alto Sertão é na poeira quando não está chovendo e na lama nesse período chuvoso. É impressionante, gente. E porta de entradas da nossa cidade. Aí muita gente vai lá, não é? Faz vídeo, faz crítica à gestão pública municipal, não é? Não sabendo que ali é de inteira responsabilidade do governo do estado, porque é uma obra e uma unidade estadual. Claro e obviamente, não é? Não é? Se a gestão pública municipal, através da prefeita Ziane Costa, se sensibilizar com aquela situação, ela pode fazer, mas não é obrigação. Como não é obrigação também de o município estar cedendo ambulâncias do município para deslocamento de paciente do Hospital Regional do Alto Sertão para outras unidades aqui do estado, como Arapiraca, Santana do Ipanema, enfim, não é obrigação, mas, para quem não sabe, a Prefeitura Municipal de Delmiro Gouveia rotineiramente, né, cede ambulâncias para deslocamento de paciente, porque a ambulância do Hospital Regional do Alto Sertão, ela vive mais quebrada do que mesmo, né, deslocando pessoas em estado grave para outras regiões, ou em estados que, ou em situações que requerem que a pessoa seja transferida, sequer faz isso. E aquela parte de entrada e saída do Hospital Regional do Alto Sertão é de inteira responsabilidade do governo do estado. Agora, pode haver sim uma sensibilidade do governo municipal, caso queira fazer por conta própria. Eu não sei nem se é possível isso, confesso a vocês que não sei, mas que muitos usam aquele espaço ali para criticarem a gestão, enfim. Mas é uma responsabilidade do governo do estado, tá, gente? Mas como o hospital está localizado aqui na nossa cidade, não é? Deveria haver um consenso. Eu não sei, a prefeita Ziane Costa, ela é muito influente, aí sim, a gente está falando de influência de verdade, né? Tem uma credibilidade junto ao governo. Creio que já houve uma solicitação. Pediria até a assessoria de comunicação, né, que se manifestasse através do Ferreira Delmiro, se já houve algum tipo de solicitação por parte do município, porque o Hospital Regional do Alto Sertão atende basicamente pacientes aqui da nossa cidade. Claro que o hospital é regional, ele atende toda essa região, não é? Mas como a demanda é bem maior da nossa cidade e o hospital está localizado aqui, eu creio que o município já tenha feito essa solicitação. Não tenho certeza, tá, gente? Mas pediria até a assessoria de comunicação, se possível, entrar em contato, mandar uma mensagem, o Ferreira Delmiro e a sua equipe, né, sobre se houve alguma solicitação por parte do município, da gestão, da prefeita Ziane Costa, junto ao governador Paulo Dantas, para acabar com esse problema, gente. Porque é um problema sério, a gente está falando de uma unidade de saúde referência. Aí você chega na entrada da unidade, aquele lamaçal. O Zé falou uma coisa interessante, pelo menos paralelepípedo, não é? Calçamento ali já resolvia muito, já era um paliativo muito grande ali naquela região. Sem dúvida nenhuma, concordo plenamente com o Zé. E tantas outras pessoas que me mandam mensagem diariamente, pelo que eu vejo também de publicações na internet, nas redes sociais, pessoas que vão lá, fazem vídeo, não é? Cobrando da prefeitura, mas muita gente desconhece que é uma obrigação do governo do estado, embora, né, que a prefeitura pode sim fazer uma solicitação, porque, repito, a unidade está localizada na nossa cidade e a demanda maior de pessoas precisando de atendimento médico, de pacientes, é daqui da nossa cidade. Então, vez ou outra, toda hora tem gente se deslocando ao Hospital Regional do Alto Sertão para solicitar algum tipo de atendimento de emergência. Aí vão de carro, vão de moto, e ali aquele acesso naquela condição, gente. É uma coisa impressionante. Quando chove, estamos num período chuvoso. Esses dias que ontem e hoje que não choveu, mas é um período chuvoso, estamos no inverno, e nesse período é pior. É um lamaçal danado. E quando está estiado, quando as chuvas não acontecem, poeira danada. Imagine, a unidade de saúde e os carros ali passando toda hora, chegando no carro e saindo. Aquela poeira que invade ali a unidade, às vezes. Quem está ali na recepção sabe do que eu estou falando, não é verdade? Isso é muito ruim para as pessoas e para quem trafega por ali, quem precisa eventualmente levar alguém para essa unidade de saúde. É válida a sua reclamação, viu, Zé? Não precisa pedir desculpas. Assim como você, tem muita gente indignada, né, com essa situação. E eu peço aí a assessoria de comunicação do município, se for possível, entrar em contato para dizer se o município já fez algum tipo de solicitação junto ao governo do estado neste sentido, né? E resolver esse problema ali do Agarras, que é um espaço tão curto, não é, gente? É apenas a entrada e saída ali que liga a L-145, né? É uma via de acesso, né, pavimentando ali entrada e saída até o acesso através da L-145. E não é uma coisa tão, não é? Não é uma obra tão grande, não é? Não é um trabalho tão grande, não. De maneira nenhuma, não é. Agora precisa de uma sensibilidade por parte do governo do estado. Será que o governador Paulo Dantas não viu? O secretário de Estado da Saúde não viu isso? O próprio administrador do hospital não solicitou, aí junto ao governo do estado, a secretaria responsável, a pasta da saúde, para resolver esse problema, porque não é de hoje essas reclamações, gente, mas faz muito tempo que a gente recebe reclamações nesse sentido. É válida a sua reclamação, viu, Zé? Se preocupa não, tá? Não precisa pedir desculpas. Eu acho que é, assim como você, a preocupação de muita gente e uma insatisfação de todos que eventualmente precisam, né, se deslocar ali a essa unidade de saúde. Sua reclamação é muito válida. Meu querido amigo Diacis, obrigado pela mensagem. Diacis diz aqui: bom dia, Cláudio, que cada segundo do seu dia seja guiado pelas mãos de Deus. Amém. Que assim seja, Diacis. Grande abraço. É se deslocar ali a essa unidade de saúde. Sua reclamação é muito válida. Meu querido amigo Diacis, obrigado pela mensagem. Diacis diz aqui: bom dia, Cláudio, que cada segundo do seu dia seja guiado.

Lene. A Recilene, bom dia, Cláudia. As batalhas da vida vão chegar, mas Deus estará contigo para te fazer um vencedor sempre. Amém. Obrigado, viu, Recilene? Obrigado mesmo, de coração. Aqui quem nos mandou mensagem também, meu querido Zé Irã, aí também na rua Simval Florencio. Tá ouvindo a gente todos os dias, o Zé Irã. Mais um dia que se inicia, Cláudio. Vamos nos encher de pensamentos bons, confiar em Deus. Acima de tudo, Ele é a resposta, o caminho e a direção. É verdade. Bom dia, meu querido amigo Zé Irã, aí na rua Simval Florencio. Meu amigo Paulo do Sofá, aí na Capotaria Vanderlei. Aliás, um abraço estendido aí ao Giovanni e ao Guilherme também. Estão na Capotaria Vanderlei lá ouvindo a gente. Ele manda aqui o Evangelho do dia, não é? Obrigado por nos abençoar, viu? Ô, meu querido amigo Paulo do Sofá. E aí toda a sua equipe de trabalho aí, que são seus filhos, não é? Estão sempre lá ligados no nosso programa. Olha, eu já recebo aqui uma resposta da ouvidoria do município de Delmiro Gouveia, através da Cândida, a qual quero agradecer. Cândida, um abraço para você, bom dia, boa terça-feira. Ela diz aqui, bom dia, Cláudia, a todos os ouvintes da Alternativa. A prefeita Ziane Costa solicitou já há algum tempo essa pavimentação em frente ao Agarrás, Bombeiros e Batalhão, além do CISP também, que ficam na mesma região. Já foi autorizado pelo governador e a topografia será iniciada por esses dias. Será asfaltado. Topografia será iniciada esses dias. Ela nos mandou aqui prontamente a resposta. Obrigado, Cândida. Essa resposta veio direto da ouvidoria do município. Tem a Cândida que coordena esse setor. Cândida, um abraço para você. Obrigado pela mensagem, tá? Obrigado pela resposta rápida aqui. Então é isso, gente. Foi solicitado sim, essa obra deve começar logo, esses dias a topografia deve trabalhar e ali vai ser pavimentada em asfalto. Tanto a frente do Agarrás, como também Bombeiros, ali também fica o Centro Integrado de Segurança Pública, onde funciona a primeira regional, né? Ali também funciona o 9º Batalhão, então essas obras devem ser começadas em breve. Que bom! Eu não tinha dúvida nenhuma que já teria sido feita essa solicitação. Eu queria apenas a confirmação por parte de algum órgão competente. No caso, quem nos respondeu aqui foi a ouvidoria através da Cândida. Obrigado mais uma vez, tá, Cândida? Vamos lá, gente. Vamos adiantar aí. Ó. Ah, o Alex. Bom dia, Cláudio e família. Uma terça-feira de bênçãos para todos nós. Vai, Brasil! Ele diz aqui, fui um dos ganhadores do bolão do Guga Gás. Domingo tem mais. Até rimou, o Alex. É verdade, rapaz. O bolão do Guga está movimentando muito os jogos da seleção brasileira. E o Alex foi um dos ganhadores aí. Muito bem. Grande abraço para você, Alex. Dia de bênçãos também para você, para Mônica, para toda a família, viu? Muito obrigado pela mensagem. Aqui também quem... Gente, o pessoal que está ligando aqui, não é? Eu peço que não ligue agora, porque a gente está utilizando esse mesmo telefone, essa mesma linha, para atender aqui os internautas, tá? Eu peço que não ligue agora, que quem está me ligando aqui, manda uma mensagem de áudio, e aí a gente reproduz aqui, tá certo assim? Tá bom? Porque senão atrapalha aqui as mensagens e a gente não consegue ter acesso, tá bom? É o mesmo telefone que eu uso, inclusive é o meu telefone. Ó, Freitas Quentinhas, bom dia, Cláudio. Na terça-feira de bênçãos, lembrando que hoje na Freitas Quentinhas, que é que teremos? Ah, não, apenas aqui mandando. Copa do Mundo com Freitas Quentinhas. Muito bem. Avenida Mascarenhas de Moraes, 188. Um jabá aqui para Freitas Quentinhas, não é? Um abraço, gente. São ouvintes assíduos no nosso programa também. Quem mais nos mandou mensagem aqui? Ah, tá. A Jordana, bom dia a todos do grupo. Eu já estou aqui no grupo do Microfone Aberto, tá, gente? A pessoa aqui mandando mensagem. O Ailton Vanderlei, que é que ele diz? Bom dia, Cláudio, e todos do grupo. Que Deus te dê forças para começar, sabedoria para continuar e fé para não desistir. Um abraço, Ailton Vanderlei, querido amigo Ailton. Um abraço aos companheiros aqui dos blogs de notícias, sites de informações. Obrigado. Pessoal atualizando aqui as matérias, daqui a pouquinho eu vou dar uma passada por aqui, tá, gente? Daqui a pouco eu dou uma passada por aqui. O amigo querido Adair tá mandando aqui um bom dia também. E eu aqui aproveito para lembrar e mandar um abraço para Dona Lourdes, que é a sogra do Adair. Dona Lourdes, ela reside ali em frente à igrejinha da vila,
né, da Praça

0: Nossa Senhora do Rosário, Dona Lourdes lá todos os dias, a audiência fiel, a Dona Lourdes ouvindo a gente. Dona Lourdes, um abraço para a senhora e um bom dia, viu? Que Deus abençoe a sua terça-feira. É uma daquelas ouvintes de carteirinha aqui do nosso programa. Todos os dias ouve a gente. A mensagem agora é de áudio e vem direto das 369 Casas. Nosso querido Claudinho. Fala, Claudinho. Bom dia.
1: Bom dia, Cláudio Márcio, meu querido. Bom dia também para Gilson Feitosa, né? A Givaldo de Sá, né? Grande Givaldo.
0: Isso.
1: Cláudio Márcio, meu querido. Um bom dia aqui para a comunidade aqui das 369 Casas para todos.
0: Certo.
1: Minha esposa Rose. Estamos aqui ouvindo, viu? Microfone aberto com Cláudio Márcio. E aí, Claudião, aqui, ó.
2: Hora certa comigo, agora em Delmiro Gouveia, ensolarada e querida.
1: Valeu, meu querido. Um abraço.
0: Valeu, Claudinho. Amém. Tem mais um?
1: Bom dia novamente, Cláudio Márcio. Mas é verdade, Cláudio Márcio. Um hospital daquele, um porto, tem um batalhão, um corpo de bombeiro. E na situação daquela, um pedacinho daquele de um asfalto, a delegacia também do mesmo jeito, numa lama.
0: Yeah.
1: O rapaz falou aí, ele falou a verdade, rapaz. Isso não existe não, não fazer um asfalto daquele num hospital.
0: É, rapaz, um espaço tão.
1: No barro, na areia, curto, no buraco.
0: Né? Não é verdade.
1: Uma emergência assim rapidamente não pode chegar numa situação daquela.
0: Verdade. Grande abraço, Claudinho, é verdade. E a Cândida, quando me mandou aqui a resposta, ela me lembrou também que ali existem, né, instituições importantes, como o 9º Batalhão, como a 1ª Regional, no Centro Integrado de Segurança Pública, o Corpo de Bombeiros, também o Batalhão do Corpo de Bombeiros fica ali também. Quer dizer, uma área de instituições importantes que recebem uma demanda grande de pessoas todos os dias. Tanto o hospital mais, não é? Que é atendimento de emergência em saúde, mas Corpo de Bombeiros, o 9º Batalhão e principalmente o Centro Integrado de Segurança Pública, porque tem uma demanda grande de pessoas registrando boletim de ocorrência, enfim, né, que passam por ali diariamente. Então é preciso que aquela frente seja pavimentada. Mas, como disse a Cândida, houve a solicitação, a sensibilidade por parte do município que solicitou, a obra já foi aprovada, a topografia deve ser feita nesses próximos dias e ter início essas obras de pavimentação asfáltica, tá? Que vai ser asfáltica ali naquela região. Mas, repito, a reclamação é válida, tá? Muito válida, né? Sendo ela de qualquer espécie. Quando alguém, né, reclama de alguma coisa, é porque algum transtorno, esse problema está causando, né? Ninguém, né, tira seu tempo ali e manda uma mensagem se não realmente não houver o problema. Por isso eu gosto muito de frisar e destacar isso, porque ninguém está ali em casa simplesmente, vou mandar uma mensagem para o Cláudio aqui inventando alguma coisa. Não. As pessoas mandam reclamos porque estão sendo de alguma forma prejudicadas. Não é verdade, gente? E sobre a questão do hospital, que antes só hospital, mas aí eu me lembrei através da mensagem da Cândida que ali instituições importantes tem ali, não é, gente? Não só hospital, mas 9º Batalhão, Corpo de Bombeiros, Centro Integrado de Segurança Pública, onde funciona a 1ª Regional. Olha só. E aí é que aumenta ainda mais, não é? A necessidade de ser pavimentada aquela região. Mas foi dada a resposta positiva e a gente espera que essas obras realmente comecem o quanto antes. Fala, Jairo. Bom dia.
3: Bom dia, Cláudio Márcio, amigão.
0: Opa.
3: Eita, rapaz, que sufoco ontem da seleção.
0: Ufa, nem fale, rapaz.
3: Eu quase que dá um... Quase que eu passo mal.
0: Piripaque, né?
3: Rapaz, ganhou, mas não tá muito convincente, não.
0: É, rapaz, não tá fácil, hein?
3: Vamos ver, né, o que é que vai dar, né?
0: É.
3: Valeu aí, amigão.
0: Grande abraço, Jário. Beleza, um grande abraço pra você também. Deus abençoe seu dia. Dona Rosa Brasiliano, bom dia.
4: Bom dia, Cláudio. Cláudio, eu estou falando porque coisas boas é para ser copiado.
0: Uhum.
4: Delmiro Gouveia já passou da hora de ter um restaurante popular.
0: Uhum.
4: Você falando do Agarrais, eu estou lhe falando. O Agarrais, daqui de Delmiro Gouveia, se tiver uma pessoa dos interiores daqui, da região, para chegar em Delmiro, para chegar até o Agarrais, essas pessoas gastam R$ 40 de transporte, se não souber. que tem as vans, que paga 5, aí para ir de mototáxi é 40 reais. 20 para lá, 20 para cá. Se você estiver internado, como eu estive internado esses dias, e precisei de uma medicação, essa medicação custava 8 reais, não tinha no Agarrais. Uma mototáxi mandou, a farmácia mandou a mototáxi cobrando 20 reais. Então, já passou da hora de ter um transporte de Delmiro Gouveia até o Agarrais. Transporte público, porque é muita gente pobre que vem do interior, que vem de todo canto, e tem que pegar um transporte que não sabe que tem as vans, que tem carona, aí paga esse valor. Então, Deus o abençoe, mas que eu acho que está passando da hora do restaurante popular e do transporte de Delmiro Gouveia público para chegar no Agarrais. Deus o abençoe, um grande abraço. Esqueci de lhe falar, Rosa Brasiliana, que está falando.
0: Eu identifiquei aqui pelo perfil do WhatsApp, tá, dona Rosa? É válida também a sua cobrança, mas creio que... Eu não sei se é viável, porque o Hospital Regional do Alto Sertão é uma unidade de emergência, não é? É uma unidade de emergência. Ela não, para consultas, eu acho que não funciona, não é? E para isso existem as unidades básicas de saúde em cada bairro aqui da nossa cidade, quando se trata de consulta. E a questão da emergência é muito eventual, não é? O do atendimento à emergência. É um acidente que ocorre, é alguém que tem um mal súbito, enfim. E aí você não tem como viabilizar isso. Mas, né, obrigado pela sua participação. E sobre o restaurante popular, é uma cobrança válida, uma reclamação válida. Delmiro Gouveia precisaria ter realmente um restaurante popular. Ela mandou mais um áudio?
4: Estou lhe falando pela uma prima que passou 2 meses sendo do interior.
0: Entendi. Não é? Seria do interior das comunidades rurais para o Agarrás. É, mas como, repito, é uma unidade de emergência, eu não sei... E seria viável, e se tem o atendimento para consultas, porque aí já existem os postos de saúde, não é? Eu torno a repetir. E deixe-me ver aqui quem mais nos mandou mensagem. Ah, tá, o Claudinho aqui eu já destaquei. O José da Lagoinha também, de Assis também, Valmir da Farmácia também. Ah, deixa eu mandar um abraço ao Zezinho, tá ouvindo a gente lá nas Caraibeirinhas. Apesar dele não ter mandado mensagem, mas eu sei que o Zé tá ouvindo a gente lá. Mas é, obrigado. Mas o Cícero Martins nos mandou também, diz aqui: bom dia, Cláudio, uma abençoada terça-feira para você. Para hoje as palavras são gratidão e esperança. Gratidão a Deus pelas bênçãos e cuidados recebidos e esperança de que um novo mês será de alegrias, bênçãos e muita paz. É assim que a gente espera que o mês de julho seja, que hoje encerramos junho, mês junino, e a partir de amanhã o mês julino, não é? Que é o mês de julho. E muita gente considera assim, né? Um abraço, Cícero. Eu estendo esse abraço a Janete também. Um abraço, obrigado. Meu querido amigo Cícero Pinturas aqui, ele fala o seguinte: bom dia, Cláudio. Entregue esta terça-feira nas mãos de Deus. Ele já preparou o melhor para o seu dia. Confie, siga em frente, viva os planos de Deus. Muito bem, amém. Que assim seja, Cícero. Um abraço para você. Falando em Cícero, de Cícero para Cícero, o Cissão aí, da Secretaria de Infraestrutura. Bom dia, Cláudio. Que a proteção do Pai, a graça do Filho e a força do Espírito Santo esteja com você. Bom dia. Obrigado, viu? Obrigado. São essas mensagens que nos edificam, não é? Muito bacana. Meu querido amigo Cícero do Bom Sossego, também um outro Cícero. 3 Cíceros, uma sequência de Cíceros aqui. Bom dia, Cláudio. Para hoje, a gente termina junho com essa oração. Olha só, Pai, se eu estiver andando no caminho e não enxergar as armadilhas, vem com sua mão e me tira de lá. Ilumine o novo mês, me dê forças para me reerguer todos os dias. Sabedoria para fazer boas escolhas. Fique comigo hoje, amanhã e sempre. Que o mês de julho seja abençoado para todos nós. É verdade. Obrigado, viu, Cícero? Cícero da Casal, como é conhecido aí no bairro Bom Sossego, ouvindo a gente. Aqui vai um abraço a Maria, também está ouvindo a gente, na Coab Velha, a Maria da Pedra Velha. A Márcia na Rua da Independência, ouvindo a gente. Meu querido amigo Tadeuzinho, também ouvindo a gente. Muito obrigado. E o Salomão Sanfoneiro, obrigado, Salomão, pela mensagem de bom dia. O amigo Regis Mototax, obrigado e um bom dia. O amigo Cláudio Guerra está ouvindo a gente aqui por trás do Di Barbosa, bem pertinho da gente, o Pereirinho. Eu não sei se hoje trabalhando ou em casa, mas das duas formas ele sempre está nos ouvindo. Abraço meu querido amigo Danilo Hudson aí da Associação Toque de Bola, meu querido amigo Jainho também, professor Jean, presidente, uma audiência também sempre fiel do nosso programa. Aqui também mandar um abraço ao Bira lá em Cascavel, no Paraná, né? Um frio danado, um frio de rachar, não é, meu querido amigo Bira? Um abraço, e aqui estendendo esse abraço em Delmiro para o Ivan na Coab ouvindo a gente, presbítero Ivo ouvindo a gente também, através da Delmiro Gouveia, e todos os ouvintes fiéis de todos os dias aqui do nosso programa. E deixe-me aqui mandar um abraço muito especial, mas muito especial mesmo, para um querido amigo que está completando idade nova hoje, e aqui nesse finalzinho de participações, é pelo menos nessa primeira parte, eu quero aqui parabenizar um querido e grande amigo, um amigo pessoal, um amigo que a vida me deu já de longa data, de muitos anos, professor Anderson Batalha, querido amigo Dinho, hoje é seu dia, parabéns meu irmão. Felicidade, saúde, paz, muitos e muitos anos de vida, que Deus o abençoe, né? E te mantenha assim, essa pessoa sempre solícita, que ajuda o próximo, que é solidário, que tem empatia com todo mundo, uma pessoa querida do meu coração e do meu convívio, uma pessoa que é um amigo realmente pessoal e muito querido. Que seu dia hoje seja especial, que você receba abraços sinceros, tadinho, e parabéns verdadeiros, porque você merece. É um ser humano incrível, né? E um grande profissional, pronto a ajudar todo mundo. Então, Dinho, para você, com muita alegria, com muito prazer, eu vou pedir para que rodem o parabéns hoje de forma muito especial. Parabéns, viu, Dinho? Roda aí, gente, vamos lá. Cadê aqui o parabéns? A internet, como sempre, tem história.
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0: E aplausos para ele, por que não? E hoje de forma especial. Vai aí, roda aí, gente. Muito bem, parabéns, meu querido amigo Dinho. Muito obrigado pela sua amizade, viu? Que você tenha realmente um dia especial. Mas o aniversário dele vai ser trabalhando, não tenho dúvida nenhuma disso. Grande abraço, meu irmão. Que Deus te abençoe sempre, viu? Finalizamos nessa primeira parte, não é? Ah, tá. Então, muito bem. Eram essas, então, aqui as participações por enquanto dentro do nosso programa Microfone Aberto, edição desta terça-feira. Agora você vai conferir a hora certa comigo. Muito bem, 9:30, 9:31 agora, na virada do nosso reloginho, hora certa pra você.
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0: Muito bem, minha gente, eu tenho um rápido intervalo, bloco de apoios culturais. Na sequência, a gente volta com muito mais. Inclusive, vamos falar sobre imposto de renda, porque o segundo lote já foi disponibilizado pela Receita Federal. Essa e outras informações a gente vai trazer daqui a pouquinho em mais um bloco de notícias e informações dentro do nosso programa de hoje. Então você vai fazer o seguinte, ou não vai fazer, ou seja, não muda de sintonia, e a gente volta na sequência com muita alegria, informação e notícia para você. Então quer continuar bem informado? Continua ligado, sintonizado ou conectado aqui na sempre mais querida e preferida de Delmiro e região, Alternativa FM, a rádio do seu coração, da notícia e da informação. Eu volto já já.
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8: 9:32.
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0: 9:36.
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9: Muito bem, confira a hora certa comigo, agora em Delmiro Gouveia, querida terra do pioneiro, são exatamente 9 horas mais 43 minutos, 9h43, restando 17 minutinhos para as 10 horas da manhã. E como sempre, o tempo voando, não é minha gente? Passando muito rápido, né? Já estamos de volta para mais um bloco de notícias e informações aqui com você o tempo todo. Muito obrigado. Você que está com a gente desde a abertura do programa, lá por volta das 7 e alguma coisa da manhã, não é? Dizer que é muito bom estar de volta, não é? Muito bom estar com vocês em mais uma semana, que ela seja feliz e abençoada para todos nós. É isso que eu desejo a todos vocês que são fiéis à nossa audiência. Muito, muito obrigado. Onde quer que você esteja, em casa, no trabalho, não é? Recomeçando tudo novamente, a vida voltando ao normal após os festejos juninos, mas tem muitos festejos ainda para acontecerem, não é? Tem alguns arraiais ainda que não aconteceram, que vão acontecer, então o mês de julho é uma extensão do mês de junho, né? Por isso que as pessoas tratam o mês de julho como mês julino, não é? Junho, mês junino, julho, mês julino. Muita gente trata assim, mas tá valendo, não é, gente? Tá valendo. O importante é que estamos aí vivendo o inverno brasileiro, sol, as chuvas deram um tempo, agora o sol brilha, né, com força pujante, não é? Quem agora impera é o sol, né? E o sol daquele jeito típico do sertão. Mas, como estamos no inverno, a temperatura não baixou tanto assim. A gente até vai dar uma conferida aqui na temperatura nesse momento aqui na Terra do Pioneiro: 23 graus, temperatura agradável para o horário, não é? No verão, quando o verão é quente, como foi o deste ano, né, do início do ano, não é verdade? Quando o verão ele é quente mesmo, a essa hora já estávamos ali com 29, 30 graus de temperatura. Agora 23 apenas, sensação térmica de 24, umidade relativa do ar caiu com relação à abertura do programa, era de 97, agora estamos com 73, né, os ventos sopram agora a 14 km por hora, né, então está uma temperatura bem agradável, não é? Dando uma conferida aqui no nosso termômetro, tá certo? Então, é uma manhã ainda muito agradável, né, de temperaturas bem agradáveis. 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Querido amigo Guga, um abraço para você, um abraço a Janaína, um abraço aos meus pequenininhos grandes ouvintes. Não tão mais pequenininhos assim, não é? O Miguel tá crescendo rápido, o João nem se fala, já tá um rapaz, não é? Então, aos meus sobrinhos aí, queridos, um abraço, um bom dia. A Dona Zélia, querida Dona Zélia, tá lá nos ouvindo, deitadinha, o radinho do lado, acompanhando a gente. Dona Zélia, que Deus continue cuidando da saúde da senhora, tá certo, e da sua recuperação. Um abraço. Um abraço à minha Dona Hilda aí pertinho, ouvindo a gente. Então, a todos aí no Guga Gás e Água Mineral, aquele abraço, gente. Um abraço, viu, Guga? Bom trabalho por aí. Uma correria danada no dia a dia, o Guga, né? Mas não deixa de vez ou outra estar ouvindo o nosso programa. Então, aquele abraço para vocês. Quem nos ouve também sempre é a Neném, a Eliene, amiga querida de longa data, ouvindo a gente no Laboratório São Lucas, Laboratório e Centro de Diagnóstico São Lucas. É só na Secretaria de Governo, Anderson e toda a equipe por aí. O querido Hélio Jurema e toda essa turma aí. Valeu, gente. Obrigado. E um bom dia. Pessoal do RH também, não é? Tá ouvindo a gente sempre, todos os dias. Tem aí a Elúpia, tem aí toda a equipe. Um abraço, um bom dia, tá, gente? Obrigado mesmo. Um abraço lá na Lagoinha, no Distrito Lagoinha, meu querido amigo Fred Salatiel, lá na Lanchonete Zebras. Eu ainda vou aí provar esse lanche. O pessoal já me falou maravilhas, tá, Fred? Qualquer dia que eu estiver aí no Distrito Lagoinha, vou até aí a sua lanchonete, tá? O pessoal já me falou maravilhas sobre o lanche que você faz aí. Que bom, viu, gente? Fred é um amigo querido de longa data também. Um abraço. Ouvindo a gente também o Carlinhos Zagueiro e a sua mamãe, Dona Maria do Carmo. Por falar nisso, um abraço ao Carlinhos também, o amigo Sombra, que ouve a gente todos os dias, não é, Sombra? Grande abraço para você, meu irmão. A Dona Dolores nos ouve na rua Manuel Borba, a rua dos artistas, como é conhecida, não é? Aí também tem o amigo Osvaldo, do Bar do Bode, tradicional Bar do Bode, não é? Ouvindo a gente todos os dias. E nos ouve também o Aldalho das Melancias. Será que o Aldalho já está de rádio novo, hein, gente? O pessoal deve saber aí, os ouvintes do nosso programa. Um abraço, viu, Aldalho? Aí no Polo Comercial Vaqueta, Luciana, também no Mercado Público. Pessoal do entorno do mercado aí, né, das lojas, salões de cabeleireiro. Pessoal dos refeitórios também, o amigo Pulula. O amigo Pulula é ouvinte fiel do nosso programa também. A todos aí no Polo Comercial, um abraço, minha gente. Bom dia. Aí também, próxima Feira Livre, o Arthur Noia, o Toninho Noia e todos no quiosque O Cascatinho do Noia. Muita gente ouvindo a gente por aí. Gente, gratidão, só tenho a agradecer. Som da Alternativa, vocês fazem o Som da Alternativa ecoar pelos quatro cantos da nossa cidade, sem dúvida alguma. Um abraço para vocês, viu? Que Deus abençoe o dia de vocês. Muito obrigado pela audiência, pela companhia e pela sintonia de todas as manhãs. Bom ter vocês aqui com a gente sempre. Coisa boa ter vocês aqui na nossa programação sempre. E olha só, gente, como eu havia prometido a vocês antes do nosso bloco de apoios culturais, atenção você que declarou imposto de renda, porque a partir de hoje a Receita Federal libera a consulta ao segundo lote de restituição do imposto de renda pessoa física referente a junho de 2026. O pagamento será realizado hoje, dia 30, com 16 bilhões destinados a 9,58 milhões de contribuintes, este é o maior lote de restituição da história em número de benefícios. O valor é o mesmo do primeiro lote e deve contemplar cerca de 80% das restituições previstas para este ano, segundo a Receita Federal. Somados os dois primeiros lotes de restituição do imposto de renda de 2026 vão beneficiar 18,3 milhões de contribuintes. Quem recebe nesse lote, tá, gente? Atenção, pagamento será feito em 30 de junho, hoje, né? Portanto, a partir de hoje, 4,49 bilhões serão destinados a contribuintes com prioridade legal distribuídos da seguinte forma. 150.060 restituições para idosos acima de 80 anos, 1.106.923 restituições para idosos entre 60 e 79 anos, 106.294 restituições para pessoas com deficiência física ou mental ou com moléstia grave. Além disso, 7.709.752 restituições serão destinadas a contribuintes que ganharão prioridade por terem utilizado a declaração pré-preenchida e ou optado pelo recebimento via Pix. Segundo a Receita, não haverá pagamento para contribuintes sem prioridade neste lote agora. Então tá aí, gente, a partir de hoje, não é, a Receita Federal libera a restituição do imposto de renda. Já começou a ser feito, isso começou às 9 horas, tá? Nós já tivemos o primeiro lote, que foi no último dia 29 de maio, agora é o segundo lote, dia 30 de junho. O terceiro lote está previsto para 31 de julho e o quarto lote para 28 de agosto. O contribuinte pode verificar se vai receber neste lote por meio da página da Receita na internet. Basta clicar na opção Meu Imposto de Renda e, em seguida, consultar a restituição. A página oferece orientações e os canais de prestação de serviços, permitindo uma consulta simplificada ou completa da situação da declaração por meio do extrato de processamento, acessando, não é, o CAC, ECAC, não é? Caso identifique alguma pendência na declaração, o contribuinte pode retificá-la, né, corrigindo as informações. A Receita Federal disponibiliza também o aplicativo para tablets e smartphones, que permite consultar diretamente nas bases da Receita Federal informações sobre liberação das restituições do imposto de renda e a situação cadastral de uma inscrição no CPF. Em nota oficial, o Fisco afirma que assume o compromisso de realizar pagamento de restituições apenas em conta bancária de titularidade do contribuinte. Assim, vale destacar que as rotinas de segurança da Receita Federal impedem, né, o pagamento caso ocorra erro nos dados bancários informados ou algum problema na conta, né, do contribuinte. Para não haver prejuízo ao contribuinte, a Receita oferece o serviço de reagendamento disponibilizado pelo Banco do Brasil pelo prazo de até um ano da primeira tentativa de crédito. Assim, o contribuinte poderá corrigir os dados bancários para uma conta de sua titularidade. Neste caso, o cidadão poderá reagendar o crédito dos valores pelo portal BB ou ligando para a Central de Relacionamento do Banco do Brasil por meio de alguns telefones. É um 0800-729-0001, né, para as demais localidades. É esse, né, o acesso para esta região aqui do Nordeste e Sertão Alagoano. Ao realizar a consulta, o contribuinte também poderá saber se há alguma pendência em sua declaração que impeça o pagamento da restituição, ou seja, se ele caiu na chamada malha fina. Para saber a situação de sua declaração do imposto de renda, o trabalhador deve buscar o Centro Virtual de Atendimento ao Contribuinte, o ECAC, E minúsculo, traço, CAC maiúsculo, CAC, tá? Da Receita Federal na internet. O acesso se dá mediante o uso da conta gov.br nos níveis para prata ou ouro. O contribuinte deve também procurar o serviço por declarações e demonstrativos. Em seguida, deve buscar o Meu Imposto de Renda e consultar a declaração 2026. O Fisco, nesse caso, vai informar. Então, gente, dado aí, não é? Dá sempre uma verificada. Você que está esperando a restituição, talvez você receba esse rugido aqui, ó. Misericórdia, pelo rugido, esse é dos grandes, hein, gente? Então dá uma verificada lá no Meu Imposto de Renda. Quem tem conta Gov é fácil de acessar, tá, gente? Quem não tem, vai no site da Receita Federal, segue todos os passos e aí você vai conseguir essa informação, não é? Sem dúvida nenhuma. E vamos de mais informações dentro do nosso programa? Ah, o pessoal tá pedindo, o pessoal, né, que acompanha a gente, Cláudio, o jogo do Brasil ontem não foi fácil, hein, gente? Não foi fácil. Foi muito sofrido. A torcida brasileira sofreu bastante, né, com a vitória apertada do Brasil. Costumeiramente, hoje não seria dia de falar de esportes, não é? Mas como o tema ele é muito recorrente, a gente não vai abrir nem a vinheta para as notícias do esporte, porque Copa do Mundo virou uma informação pertinente dentro do nosso jornalismo. Dentro do radiojornalismo também não é diferente. E o Pedro Lacerda, ele traz que a torcida brasileira sofreu em jogo contra o Japão, mas exalta a vitória, né? O gol do Japão ainda no primeiro tempo mudou o clima de festa entre os torcedores brasileiros. Quem esperava um jogo tranquilo, viu a seleção sair atrás no placar e precisar se reerguer. A reportagem é do Pedro Lacerda, aqui direto para o nosso programa, e você acompanha comigo a partir de agora. Vamos lá.
8: O gol do Japão ainda no primeiro tempo mudou o clima de festa entre os torcedores brasileiros. Quem esperava um jogo tranquilo viu a seleção sair atrás no placar e precisar se reerguer, com gols de Casemiro logo após a volta do intervalo e Gabriel Martinelli já nos acréscimos do segundo tempo. Para a torcida, o resultado apertado serve de aprendizado e a expectativa é de evolução para os próximos jogos. Essa é a opinião do Thales Prado.
10: Foi um jogo sofrido, mas isso é bom para o time, que vai deixar o time mais cascudo. Só que tem que melhorar muito, né? Tivemos muitos erros de passe, meio campo ali podia ter jogado melhor, né? Então, assim, tem que ajeitar muita coisa para não ter muita emoção.
8: O gol da virada, já nos minutos finais, transformou a sala da casa do Guilherme Wagner, torcedor de Brasília.
11: No gol, no último minuto, tá doido, minha mulher gritou. Foi uma galera doida aqui em casa, foi maravilhoso ver isso. Eu acho que sim, a única coisa que eu acho que une as famílias é a Copa do Mundo. Inclusive os amigos também, os amigos mais próximos, íntimos, também é considerado família. Então eu acho que isso é fundamental.
8: Para a Bárbara e a Andressa, o receio de uma eliminação precoce deu lugar ao alívio com o apito final.
12: Nos últimos momentos, eu já não estava mais acreditando, mas graças a Deus deu tudo certo e conseguiu virar. Muito sofrido. Nossa, acho que eu quase como todas as unhas.
13: Eu entrei com muita expectativa no início do jogo, assim, não entendo nada de futebol, mas a galera falou, ah, Japão, vai ser fácil, não sei o quê. Enfim, depois o jogo foi ficando mais tenso, eu fiquei meio descrente, mas enfim, virou e é isso. Vamos para a próxima. Tô feliz com o resultado.
8: Com a vitória, o Brasil segue invicto na Copa do Mundo de 2026 e avança às oitavas de final, aguardando o vencedor do confronto entre Noruega e Costa do Marfim, que jogam nesta terça-feira. A seleção brasileira entra em campo no próximo domingo em Nova Jersey em busca de uma vaga nas quartas de final. Da Rádio Nacional em Brasília, Pedro Lacerda.
9: Brasil! É, minha gente, foi sofrido, mas tá aí a vinhetinha pra gente lavar a alma, porque não foi realmente uma partida fácil. Eu gostei muito de um dos torcedores quando ele falava que só a Copa do Mundo pra unir as famílias, não é? E essa é uma grande verdade, gente. Eu fico olhando assim, não é? Porque eu assisto, tô assistindo os jogos todos em casa, com a minha família, não é? Aí eu fico olhando assim, né? Quando que a gente iria reunir por tanto tempo a família assim, né? Numa sala, olhando para a TV, né? Nunca, gente. É difícil. Só a Copa do Mundo para fazer isso. Porque eu assisto futebol o tempo todo, né? Campeonato Brasileiro, enfim, acompanho o meu time. E sempre que eu estou assistindo, sequer a minha esposa passa na frente da TV, não gosta. Agora, Copa do Mundo, minha gente, o que é isso que a Copa do Mundo faz com a gente, hein? O que é isso que a Copa do Mundo faz com todos nós? É impressionante. Impressionante como a Copa do Mundo une os povos, não é nem as famílias, os povos. A gente vendo ontem torcidas no Brasil, em Bangladesh, gente. Torcedores torcendo pela seleção brasileira. Quando saiu o gol do Gabriel Martinelli, minha gente, foi aquela avalanche, né, de gritos, de, sabe, de pessoas colocando tudo para fora ali. E você olha pela sua rua, não é? Ao término do primeiro tempo, a rua cheia, lotada. Pessoas que assistem em casa, com os amigos, com a família. Aí termina o primeiro tempo, vão ali se confraternizar, falar que todo mundo é um treinador, não é? Todo mundo é um treinador, é um técnico de futebol. Todo mundo é um Ancelotti, é verdade? Chegam ali disputando, discutindo. E aí quando a vitória vem dessa forma, de virada, sofrida, suada, fica melhor ainda. E aí ao final, as famílias voltam a se reunir na rua, aí vai falar, criticar, vai comentar o que precisa melhorar. É muito bom, gente. O clima de Copa do Mundo é bom demais, mas é bom demais, né? E ontem até a gente estava comentando sobre isso, né? O quanto a Copa do Mundo une as famílias, né? Impressionante. Não é isso, Maria? Bom dia, Maria.
14: Bom dia, meu amigo Cláudio. Tô por cá, sim, ligadinha. Fazendo aqui as coisas.
9: Maria sempre ouvindo a gente.
14: Ligadinha, né? É isso. Até que enfim, que chegou terça, né? escutar teu programa, porque o negócio ruim, você ligar o rádio e não ter microfone aberto, você é doido? Deus me livre, chega terça-feira, chega logo que quase tem que aparecer, que é muito ruim, meu
9: amigo. Estamos por aqui.
14: Pra gente que é apaixonado pelo rádio, ficar sem notícias é muito ruim. Mas que bom que você está aí de pé, né? Firme e forte, graças a Deus.
9: Que vamos.
14: Um bom dia para todos, que Deus abençoe. Tô na correria, passando somente para dar um alôzinho meu, cheio no coração de todos.
9: Obrigado, Maria. Estamos de volta. Vida que segue, vida normal, né? Retornamos à nossa vida normal, mas eu não sei é que está normal, né? Com Copa do Mundo, gente. A vida não voltou ao normal. Estamos sempre nessa expectativa dos jogos do Brasil, seleção brasileira, né? Enquanto a Copa do Mundo estiver aí e o Brasil for avançando, a gente vai junto. E nunca vai ser normal, né? Nunca, jamais será normal, não é? Não tem jeito. Copa do Mundo é Copa do Mundo. E o que a Copa do Mundo transforma as pessoas, né? Une as famílias, os povos, enfim. Que esporte maravilhoso. Não é à toa que é o esporte mais popular do planeta. E a Copa do Mundo é o maior evento esportivo do planeta, sem dúvida nenhuma. Gente, não há mais tempo para absolutamente nada. Nosso tempo chegou ao fim. Você vai conferir agora a hora comigo. Muito bem, 10 horas em ponto, minha gente, pelo horário. Muito bem, final da edição de hoje do meu, do seu, do nosso programa Microfone Aberto. Calma, a semana está só começando. Amanhã teremos o início de um novo mês. Que ele seja feliz, abençoado, produtivo e iluminado para todos nós. Agradecendo sempre e primeiramente a Deus pelo dom da vida, por estarmos aqui em mais um dia, em mais uma semana, em mais uma manhã, levando essa informação séria e verdadeira até você, que nos dá uma audiência fantástica e gigantesca. Já voltamos com tudo, né? Audiência lá em cima, fazendo o som da alternativa ecoar pelos quatro cantos da nossa cidade. Vem aí Gilson Feitosa comandando Manhã de Sucessos com muita música, alegria, informação e diversão. E a você, eu lembro sempre que nenhuma dificuldade é tão grande assim, mas nenhuma mesmo, quando a gente tem fé e acredita em Deus. Acredito você também. Tchau, pessoal. Boa terça-feira, boa semana. Se cuidem e até amanhã.

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3: 10 horas e 3 minutos.

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1: Bom dia, manhã de sucessos, hein? Chegando na nossa programação, terça-feira, dia 30 de junho. O ano, já sabe, é o de 2026, hein? Hoje, último dia do mês de junho. Amanhã já vamos ultrapassar a metade do ano, hein? Fica ligado, meu querido, minha querida. Obrigado pelo carinho. Bom dia, Deus. Bom dia, Jesus. Bom dia, alegria. Bom dia, vida. Estamos aqui chegando nas ondas sonoras da nossa programação. Espero que todo mundo esteja de bem com a vida. Olha aí, porque é importante é ser feliz, independente, né, das problemáticas. Vamos buscar sempre as soluções e se apegar ao nosso Papai do Céu. Ele sabe tudo, resolve tudo, mas eu tenho que fazer minha parte, você também, né? Não adianta ficar só na espera. Vamos correr atrás. Bom dia, bom dia, bom dia. E hoje, dia 30, hoje tem aniversariante, né? Você que está de idade nova, obrigado pelo carinho, parabéns para você. Tem um amigo, irmão, camarada sensacional que está de idade nova hoje. É o nosso querido Anderson Batalha, carinhosamente chamado por todos nós, amigos, Didinho. Um abraço para você, meu querido. E Deus, Papai do Céu, continue sempre presente na sua vida. É um cara que, independente das brincadeiras nossas, olha, é um cara especial. Cláudio Márcio, a gente sempre fala, é um cara que é pau para toda obra. É um homem de bem, um verdadeiro, né, ser humano. Cara sensacional. Cara que faz, às vezes deixa a família dele para estar cuidando das outras famílias, porque é um cara incrível, no coração do tamanho do universo. Para você, meu irmão, um beijo no coração, felicidades, que Papai do Céu continue sendo a sua proteção, seu guia e a sua força, tá bom, Dinho? Feliz aniversário para você e para todos os aniversariantes do dia. Vamos lá, vamos cantar. Parabéns para os aniversariantes do dia, Deus, paz e muitos anos de vida. Ô Dinho, faz o seguinte, meu irmão, olha, passa aí, compra um lanche, traz aqui, porque Cláudio Márcio está desde as 6 horas da manhã, tá aqui, né? Ah, olha aí, o maior concerto na barriga dele, né? Uma orquestra cantando. Traz aqui, que a gente come aquele lanchinho maravilhoso, viu, meu irmão? Um abraço para você, felicidades, garotinho.

sei que você gosta dessa. Benito de Paula, amigo do sol, amigo da lua. Pra você, Dinho, felicidades e para todos os aniversariantes do dia de hoje. 10h18, bom dia.

0: 10:30.
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2: 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Um abraço a todos da Sabogás, o nosso querido Elmaí, Medifísio, Dr. Paulo e toda a equipe, obrigado pelo carinho também, os nossos parceiraços aqui da programação. 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Bom dia, bom dia, Elmaí. Bom dia, meninas, bom dia, meninos, bom dia.
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2: Muito bem, esse é o nosso programa Manhã de Sucessos, com a nossa salada musical tocando músicas lá do fundo do baú, músicas que são sucesso e muitas outras que você já conhece e só aqui na nossa alternativa você curte, você acompanha. Agora vamos atender aqui, né, meu querido amigo, grande, grande garotinho, tá ouvindo a gente lá no Lava Jato Três Irmãos. É, um abração pra ele, meu querido Jerry, um abraço ao Galego também, né? É o Galego Mototáxi, que é fã do Caetano Veloso. Essa é pra você, garotinho. 10h39, bom dia.

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1: Muito bem, esse é o nosso programa Manhã de Sucessos, na melhor programação do rádio. São agora 10 horas mais 52 minutos, em plena terça-feira aqui na cidade do Pioneiro. Gente, ontem, né? Ai, Brasil, você acaba com a gente. Ancelotti, seleção brasileira ontem, quanto mais, olha, sabíamos nós que não seria um jogo fácil. O Japão não chegou por acaso. O Japão enfrentou quem? É só você olhar, meu amigo, no grupo do Japão, quem o Japão enfrentou. Um time disciplinado, como sempre são os japoneses, né? E aí, ontem, ficaram naquela. É tipo aquela cobra naja, esperando só o momento para dar o bote. Aconteceu. Numa falha do Brasil, eles, né, rápidos, contra-ataque, gol do Japão, mas aí houve o erro, aí a experiência conta, né? É onde a experiência conta. A substituição aí do técnico japonês, recuando o time, colocando jogadores de marcação, dando, olha, não dá pra com o Brasil. Aí eu digo, meu amigo, com o Brasil você recuar com a seleção daquela que tem um meio de campo e um ataque feroz, né? Foi o que aconteceu ontem no finalzinho. Martinelli, o pé do Martinelli, e o goleiro ainda quase tira, né? Rapaz, que goleirão. Ele tirou aquela do Vini, sei não, viu? Mas passamos, né, gente? No sufoco, mas deu certo. E ontem foi uma alegria em dose dupla. Classificação para as oitavas do Brasil e eliminação da Alemanha. Tchau, chucrutes. Vão embora, hein? E o gostoso de tudo, foram eliminados pelo time sul-americano, o Paraguai, que tem o brasileiro Maurício. E ontem, na entrevista para a Cazé TV, a galera da Cazé já não gosta. Ele tem um gostinho especial e o Maurício amenizou, né? Ó, gente, atenção, foi para todos os brasileiros e para os paraguaios, né? Vocês entenderam, para os brasileiros o porquê dele ter dito e os paraguaios pela classificação. Mas foi ótimo. Que vitória maravilhosa. A Cazé, no jogo da Alemanha com o Paraguai, bateu o recorde, gente. Mais de 12 milhões de aparelhos conectados simultâneos no jogo. Meu amigo, é coisa de louco. E continuou, viu, com a Holanda, mais de 10 milhões de aparelhos conectados. Parabéns à equipe da Cazé TV. Estão dando show de cobertura na Copa do Mundo desse ano de 2026. E domingão, Cláudio Márcio, domingão, 5 da tarde, já estamos esperando o nosso adversário, que Noruega ou Costa do Marfim. Jogam hoje, né? Jogam hoje, né? Hoje você vai ficar sabendo, amigão, quem o Brasil vai enfrentar, né? Noruega. Você lembra, sabe qual que seleção é essa, gente? Aqueles que... da remada, né? E tem nada mais, nada menos, como diz o meu querido Divaldo Sá, Haaland. O Haaland. Haaland. É o Haaland. Tá ouvindo a gente. É o galegão, né? O Haaland. Vamos lá. Lá depois do Japão. E vem o trovão, vamos nós. Tamo juntos, seleção brasileira. 10h54 em nome sempre também. 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Essa é lindona também, a minha história. Zé Augusto, o único cantor que tomou água mineral em uma xícara de café. Lembra dessa, Cláudio Márcio? É, aqui em Delmiro é assim. Bom dia.

0: 11 horas.
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1: Manhã de sucessos, já voltamos aqui no nosso programa, aqui na nossa Alternativa FM. E olha, como eu sempre falo, né? Além de ser um programa musical, nós também, no nosso programa, temos a grata satisfação de trazer informação. Algumas não tão legais, outras mais ou menos, outras boas, né? É assim que a gente segue no nosso programa, no nosso Manhã de Sucessos, hein? Se liga aí com a gente! E vamos lá, porque a música não para. 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Vamos nós, e falando em sucesso, ele, né, canta, nosso querido, é um dos grandes artistas, né, o nosso... Era o Cleverton Faro, não é isso, Cláudio, né? Que ele falava que Bruno Myers, ele puxava o R, Bruno Myers, e Dua Lipa, né? Vai aí, ô Cleverton, você tá em Santa Catarina, por ali, é? Então manda um alô pra ele que acompanha a gente, rádios, né? Rádios Net aí, via internet, pra você, garotinho, ó. Se liga aí na programação. Bom dia. Solte o som aí, porque o cara é bom demais aí na programação. Ah, não, essa aí não, ô... Então procura, cara, aí procura bem legal pra gente tocar, né, pra essa turma. A dele é de Scorpions? Pô, você não fala, né? Você disse que era com a Dua Lipa. Então procura aí, porque tem que tocar que ele gosta, né? Não, ele vai ficar a pé da vida aqui na programação.

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1: E o nosso programa Manhã de Sucessos com você sempre até as 12 horas em 11:18. 11 horas agora, 18 minutos. Aproveitar e mandar um abraço todo especial, galera, sempre acompanhando a gente aqui, ó, no centro, né, na Avenida Presidente Castelo Branco. Chamamos a sua atenção, tá? Aqui na Castelo Branco, muita atenção. O pessoal tá fazendo o trabalho de colocação aí de novo asfalto. Então tá interditado, né, ele do Coreto até chegar finalzinho da Castelo Branco. Muita atenção no tráfego aqui pelo centro da cidade, galerinha. Gente, olha, algumas informações chegando aqui no nosso programa. A gente fica triste, né, com detalhes aí dos populares, com o número de animais, principalmente falo de cachorro, né, que tá solto aí. São muitos cachorros soltos aqui nas ruas da cidade.

E o que deixa a gente triste é que a grande maioria tem o seu tutor, tem o seu proprietário, né? Deixa o cachorro solto aí durante o dia e retorna à noite para a casa dele. Então o cara tem atenção. Em alguns pontos eu sou totalmente a favor. Parabeniza essa galera que, né, alimenta, coloca água, alimentação para os animais. Agora tem que entender qual canto que você está colocando essa alimentação, gente. Tem alguns cantos aí que é de maior movimento. Claro, se o cão sabe que ali tem alimento, aí ele vai, né? Vem outros com ele e aí aglomera muitos cães em determinados pontos. É uma moça aí, rapaz, ela vinha no triciclo dela, né, ela não consegue se locomover, né? Tem uma deficiência e aí vem no triciclo. Eles atacaram essa moça, cara, triste. Vários animais aí soltos, bem como aqui pertinho da gente, né? Então tem que ter essa atenção. Não sei que tipo de trabalho tem que acontecer. As entidades, eu acredito, ó, as ONGs, com a Secretaria de Meio Ambiente, o Estado também, tem que fazer um trabalho de identificação desses animais e punir os tutores. Aquele que tem tutor, aquele que tem o dono, o proprietário, tem que ser punido. Como é que você deixa o seu cão solto, cara, na rua, joga o cachorro, né, e ele só volta à noite, como muitos que a gente conhece. Tem que começar a entregar, né? Vamos lá fazer a nossa parte, né? Você filma aí, ó, manda aí, ó, mora aqui, ó, é nessa casa, o cara solta. Acredito só com a punição do proprietário e as coisas vão começar a andar. Não dá pra cidadão de bem estar sendo atacado por esses animais nas ruas. Complicado, né? Obrigado aí pela confiança, galera. Amanhã, Cláudio Márcio traz mais detalhes no programa Microfone Aberto. Tá bom, gente? Beijão aí no coração de todos os nossos milhares de ouvintes com essa credibilidade aqui com o nosso programa. 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

0: 11 horas e 30 minutos.
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Foi isso mesmo aqui na programação. Tô com você, 11 horas 35 minutos, 11h35. Amigo, chega você hoje, último dia do mês de junho, hein? Se liga, dia 30. A galera aqui, Jussão, é bom receber antes do dia 30, mas... Já sabem, né? O mês fica mais o quê? O que eu posso dizer? Mas senão o próximo mês vai ficar com mais dias, né? A galera gasta logo. É verdade, né? Pô, recebi no final mesmo aí. No dia 30 acabou, né? Galera aqui recebeu quando? Dia 20? Meu Jesus, aí pronto. É a loucura, loucura, loucura, loucura. Ai, gente, vamos seguindo. Acorda pra vida, vamos lá. E na Venezuela, hein? Ainda continuam as buscas, mas, gente, é aquela, né? Esperança a gente não pode perder nunca. Porque, ó, fiquei sabendo ontem, né? Depois de tantas horas aí, já alguns dias, resgataram uma mulher ontem com vida, né? Outro rapaz também. Então não pode perder as esperanças. Que bom. Os Estados Unidos, eles mandaram também uma equipe. França, Brasil, né? Todo mundo ajudando. Uma equipe, socorristas. É, dinheiro aí, a galera também entregando, fazendo, né? Esse momento aí delicado. Ajudando de todas as formas, né? Os nossos irmãos venezuelanos, tá difícil a situação, gente, muito devastadora, né? O terremoto aí acabou praticamente com Caracas e algumas outras localidades lá da Venezuela. Triste, triste, triste, triste que a gente vem acompanhando. Tô vendo aqui algumas imagens no Jornal da Record, mas é muito, muito complicado. É um cenário daquele filme de terror, né? Difícil mesmo. Força aí para os nossos irmãos, tudo dê certo lá, os venezuelanos, que eles possam se recuperar. O povo guerreiro também, que já vem sofrendo há muito tempo com esses governos ditadores, é muito difícil. Mas boa sorte para todos mesmo. E vamos lá, seguindo aqui na programação, em nome sempre dos apoiadores culturais, com a gente, Sabogás, também o nosso amigo Paulo, né, Dr. Paulo aí da Medifísio, toda a equipe, o nosso abraço, o nosso carinho. E a pedidos aqui da galerinha, rapaz, lá da Casa das Placas, né? Meu querido Denilson e o João Paulo, amor, o nosso clone, Ângela Vovô, amor, meu grande amor. 11h37, até às 12, essa programação é toda sua. Você, querido ouvinte, bom dia.

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Olá, meus irmãos, boa tarde a todos os ouvintes, em nome de Jesus. Está começando aqui mais um programaço das causas impossíveis, meu irmão, minha irmã. Então, que todos sejam bem-vindos nessa tarde abençoada, em nome de Jesus, a qual, meu irmão, o Senhor reservou para que nós possamos estar aqui reunidos, buscando a presença de Deus, buscando a direção do Senhor. Em nome de Jesus. Amém? Então que todos sejam bem-vindos neste dia de hoje, neste dia abençoado, meu irmão, e pode ter a certeza, em nome de Jesus, que assim nos declara a palavra do Senhor nosso Deus. Aquele que busca, ele é o Senhor, em nome de Jesus. Amém? Então que todos sejam bem-vindos neste dia de hoje, neste dia abençoado, meu irmão, e pode ter a certeza, em nome de Jesus, que assim nos declara

0: Deus, irmãos, e Deus sempre vai nos socorrer em nome de Jesus. Então, meu irmão, quando nós buscarmos a direção de Deus, pode ter a certeza, Ele sempre vai nos dar a direção. Ele sempre vai nos dar, meu irmão, minha irmã, a vitória em nome de Jesus. Então, não importa o momento que você esteja, meu irmão, minha irmã, passando, mas creia que Deus é poderoso em nome de Jesus. Amém? Então, acalma o seu coração em nome de Jesus. Então, meu irmão, lembrando a todos vocês, em nome de Jesus, quarta-feira da família, em nome de Jesus, dia de buscar em favor da nossa casa, dia, meu irmão, de buscar em favor da nossa família, em nome de Jesus. 9 da manhã, 7 da noite, na Igreja Internacional da Graça de Deus, a Igreja do Missionário R.R. Soares, Avenida Presidente Castelo Branco, número 493, em frente às Casas Bahias e as lojas americanas, em nome de Jesus. Amém? Sexta-feira da corrente da libertação, meu irmão, não falte, em nome de Jesus. 9 da manhã, 7 da noite, estaremos ali reunidos com nosso pastor Wellington, mensageiro da libertação, em nome de Jesus. Então não falte, busque, recorra a Deus. E a vitória de quem? A vitória é nossa, em nome de Jesus. Amém? E domingo em busca do Espírito Santo, meu irmão, 8 da manhã e 6:30 da noite, em nome de Jesus. Amém? Então levante a cabeça, busque, recorra a Deus. E a vitória é nossa, em nome de Jesus. Amém, meu irmão? Então acalma o seu coração. Daqui a pouquinho nós vamos estar aqui meditando na palavra de Deus, num capítulo, num versículo da palavra, e Deus vai falar o nosso coração, em nome de Jesus. Mas busque a Deus, irmão, busque a presença do Senhor, busque que Deus é fiel para nos dar a vitória, em nome de Jesus. Assim o rei Davi disse, meu irmão, uma coisa pedi ao Senhor e a buscarei, que possa morar na casa do Senhor. Quando, meu irmão, quando foi que ele disse que queria morar na casa do Senhor, meu irmão? Quando foi? Ele disse, meu irmão, minha irmã, que era todos os dias, em nome de Jesus. Meu irmão, ele diz no Salmo 27, versículo 4, uma coisa pedi ao Senhor e a buscarei, que possa morar na casa do Senhor todos os dias da minha vida, para contemplar a formosura do Senhor e aprender no seu templo. Meu irmão, todos os dias nós temos que buscar a Deus. Então, quarta-feira não falte, sexta-feira da libertação não falte, domingo em busca do Espírito Santo, em nome de Jesus. Amém? Vamos ouvir um louvor, povo de Deus, em nome de Jesus? Esse louvor vai para todos os ouvintes, em nome de Jesus. Nosso irmão Neguinho Pedreiro, seu Edmar, seu Givan, seu Ferreira, nosso irmão Cordeiros, nosso irmão Elias, seu Antônio, sempre nos ouve, nosso irmão Pedro, Chiquinho das Gaiolas da Água Branca, nosso irmão Cleverson, nossa irmã Cícera, nossa irmã Sandra, em nome de Jesus. Dona Libé, Dona Maria, Dona Marinês, Dona Flauzina, Dona Risalva, em nome de Jesus. A Rebeca, que sempre nos ouve, a Alice também, Dona Zefinha, Aline, Dona Elga, que sempre está nos acompanhando, em nome de Jesus. A Dona Maria, que sempre está ali ouvindo a palavra de Deus. Então, meu irmão, se eu esqueci de mais alguém, mas o Senhor lembra de cada um dos seus, em o nome de Jesus. Amém? Vamos ouvir o louvor, povo de Deus?
1: Vamos lá, Maria.

É isso aí, meu irmão, minha irmã. Creia que Deus vai fazer o impossível acontecer na sua vida, na nossa casa, na nossa família, em o nome de Jesus. Então acalma o seu coração, levante a cabeça, em nome de Jesus. E Deus é poderoso, meu irmão, para nos dar a vitória, porque sobre todas as coisas, meu irmão, é sobre todas as coisas, amém, meu irmão? Sobre qualquer situação, sobre qualquer circunstância, sobre qualquer adversidade, sobre qualquer momento, o Senhor já nos fez mais do que vencedores em nome de Jesus. Então, meu irmão, creia que Deus sempre vai nos dar a vitória em nome de Jesus. Porque, meu irmão, pode ter certeza, aqueles que confiam no Senhor, de nada tem falta em nome de Jesus. Então, acalma o seu coração, meu irmão. E Deus é poderoso para nos dar a vitória em nome de Jesus. Aqui em 2 Crônicas, no capítulo 32, no versículo 21, em nome de Jesus. 2 Crônicas, capítulo 32, versículo 21. Diz assim a palavra de Deus: então o Senhor enviou um anjo que destruiu todos os varões valentes em nome de Jesus. Então o Senhor enviou um anjo que destruiu todos os varões valentes em nome de Jesus. Então, meu irmão, Deus vai enviar a sua palavra que vai destruir, meu irmão, todo o mal, a perturbação, o sofrimento, a inquietação. Então, seja qual for o mal, irmão, que tenha te oprimido, que tenha te tirado a sua paz, não, irmão, creia. Ele disse: então o Senhor enviou um anjo que destruiu todos os varões valentes. Creia que Deus já enviou a sua palavra. Lembra aqueles centurião em nome de Jesus? Senhor, meu criado já em casa, paralítico, violentamente atormentado. E o Senhor disse: eu irei e lhe darei saúde. Disse: não, Senhor, basta somente uma palavra. Meu irmão, ele creu, ele acreditou na palavra de Deus. Se você crer, você vai ver a glória de Deus. Seu parente está no leito do hospital, está em outra cidade. Não, meu irmão, creia. Deus já enviou esse anjo, a palavra, em nome de Jesus, para mudar qualquer situação, em nome de Jesus. Então levante a cabeça e creia. Não, eu creio em nome de Jesus. Deus já mandou a bênção e já destruiu toda a investida do diabo, todo o mal, toda a cilada, em nome de Jesus. Então creia, porque ele diz: então o Senhor enviou um anjo que destruiu todos os varões valentes. Creia que Deus já enviou a sua palavra, em nome de Jesus. E a vitória é nossa. Amém, meu irmão? Amém? Então daqui a pouquinho nós vamos orar em nome de Jesus e crer. Não, Deus já enviou a bênção e já destruiu todo o mal, em nome de Jesus. Amém? Então levante a cabeça e creia em nome de Jesus. Lembrando a todos vocês, quarta-feira da família, na Igreja Internacional da Graça de Deus, a Igreja do Missionário R.R. Soares, Avenida Presidente Castelo Branco, número 493, em frente às Casas Bahias e às Lojas Americanas, em nome de Jesus. 9 da manhã, 7 da noite, em nome de Jesus. Estaremos ali com o nosso pastor Wellington, a qual nosso pastor vai estar ministrando o curso Fé, em nome de Jesus. Esse curso tem sido uma benção na nossa vida, em nome de Jesus. Sexta-feira da Corrente da Libertação, 9 da manhã, 7 da noite, em nome de Jesus. E domingo, em busca do Espírito Santo, 8 da manhã e 6:30 da noite. Em nome de Jesus. Amém? Então não falte, mas busque, recorra a Deus, que a vitória é nossa, em nome de Jesus. Agindo Deus, ninguém impedirá. Se Deus é por nós, quem será contra nós, em nome de Jesus? Então levante a cabeça, irmão. Tome posse dessa palavra. Não, Deus já me deu a vitória, em nome de Jesus. Deus enviou um anjo, meu irmão, e destruiu todo o mal, todos os varões valentes que tinha se levantado contra o povo de Israel, em nome de Jesus. Então, meu irmão, creio que Deus já enviou o seu anjo, a sua palavra poderosa, viva, eficaz, que faz além do que nós pedimos, pensamos ou imaginando, mais cortante, mais penetrante do que a espada de dois gumes, em nome de Jesus. Esse é o poder de Deus. Então creia que Deus já nos deu a vitória,
em nome de Jesus. Amém? Então levante a cabeça em nome de Jesus, tome posse do seu milagre, tome posse da sua bênção em nome de Jesus. Daqui a pouquinho nós vamos orar e Deus nos dá a vitória em nome de Jesus, porque Deus, ele é poderoso, irmão. Aquele que crê verá a glória, verá o poder de Deus operar em seu favor, na sua casa, na sua família. Lembra de Job, irmão? O Senhor virou o cativeiro dele quando ele estava orando em nome de Jesus. Então ore, busque a Deus, Deus vai mudar a situação em nome de Jesus. Reclamar não vai adiantar, murmurar também não, irmão. Cruzar os braços também não vai. Mas se você orar, se você invocar o poder de Deus, aí sim vai mudar a sua vida, a sua realidade em nome de Jesus. Amém? Então vamos ouvir o louvor. Quando nós voltarmos, daqui a pouquinho nós vamos orar em nome de Jesus.

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2: É isso aí, povo de Deus, em nome de Jesus. Deixa marcado na sua agenda aí, meu irmão, minha irmã, quarta-feira da família, sexta-feira da corrente da libertação e domingo em busca do Espírito Santo, a qual ninguém pode faltar, em nome de Jesus. Amém, meu irmão? Então deixa marcado na sua agenda, em nome de Jesus, e busca o Senhor, recorra a Deus, e Deus é poderoso para nos dar a vitória, porque sobre todas as coisas, meu irmão, minha irmã, nós somos mais do que vencedores. É sobre todas as coisas, qualquer situação, em nome de Jesus. Então acalma o seu coração e confia no Senhor, que o mais o Senhor fará, em nome de Jesus. Amém, meu irmão? Então descansa, confia na palavra, confia no Senhor, em nome de Jesus, e Deus é poderoso para nos dar a vitória, em nome de Jesus. Então você que estava aí triste, desanimado, achando que Deus não lembrava mais de você, achando que você estava sozinho, não, meu irmão. O Senhor sempre vai estar conosco a todos os momentos, momentos bons e no momento difícil. O Senhor é o nosso amigo fiel. Não é aquele amigo que só está ao nosso lado quando nós estamos nos momentos bons, não, meu irmão. Ele é o amigo fiel para todos os momentos, em nome de Jesus. Porque ele disse, meu irmão, minha irmã, que estaria conosco todos os dias, em nome de Jesus. O Senhor disse para Josué, meu irmão, Josué estava triste, desanimado, com a morte de quem? De Moisés, meu irmão. Ele estava triste, em nome de Jesus, desanimado, cabisbaixo, ali, meu irmão, minha irmã, deitado. E o Senhor, meu irmão, disse para Josué, Josué capítulo 1, versículo 5: ninguém se sustentará diante de ti todos os dias da tua vida. Como fui com Moisés, assim serei contigo. Não te deixarei e nem te desampararei. Mas Deus pediu uma coisa para ele, irmãos. E o que foi que Deus disse para ele mais? Vamos ver. Esforça e tem bom ânimo. Então nós temos que nos esforçar, irmãos. Nós temos que nos esforçar para ouvir a palavra, para buscarmos, em nome de Jesus, porque aí o Senhor vai enviar o anjo, a palavra, para nos dar a vitória, para livrar, meu irmão, de todo o mal, porque ele disse, como nós vimos, 2 Crônica 32:21, então o Senhor enviou um anjo que destruiu todos os varões valentes. Aí Deus vai destruir todo o mal, irmão. Deus vai enviar a sua palavra, porque Ele vai estar conosco todos os dias. E o que nós temos que fazer? Nos esforçar para buscar Deus, buscar a palavra em nome de Jesus. Amém? Então acalme o seu coração, levante a cabeça. Daqui a pouquinho nós vamos orar, vamos clamar a Deus. Então já prepara tudo aí, meu irmão, seu copo com água, a fotografia e o nome de alguém que você queira clamar. E nós vamos invocar o poder de Deus e determinar em nome de Jesus que seja qual for o mal, irmão, esteja agindo na sua vida, na sua casa, porque o Senhor é fiel. Ele disse: então o Senhor enviou um anjo e destruiu todos os irmãos. Foi todos, irmão. Não foi só um, não. Foi todos os varão e valente, todos os inimigos do povo de Deus. Foi destruído em nome de Jesus, porque Deus é poderoso para nos dar a vitória. Então acalme o seu coração, levante a cabeça, meu irmão, minha irmã, não desanime, mas confia no Senhor em nome de Jesus. O choro pode durar uma noite, mas a alegria, ela vem pela manhã, em nome de Jesus. Então levante a cabeça, se alegra na presença de Deus, se alegra na palavra do Senhor, em nome de Jesus. Agindo Deus, ninguém impedirá. Se Deus é por nós, quem será contra nós? Amém, meu irmão, minha irmã? Então levante a cabeça em nome de Jesus, porque Deus, Ele é fiel, irmão. Ele nunca vai nos deixar e nem nunca vai nos desamparar, em nome de Jesus. Amém, meu irmão? Então acalma o seu coração e confia no Senhor, em nome de Jesus.

Existem vitórias que parecem que nunca vão chegar. A gente ora, a gente busca. Deus tem me abençoado muito, mas existem algumas vitórias. A minha grande vitória, Deus ainda está gerando. Oh, aleluia. Mas vai chegar. Fala para teu irmão, ele está gerando. Vai chegar. O que Deus vai fazer é bem maior do que você imagina. O que ele preparou é muito mais tremendo. Amém, meu irmão?

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isso aí, povo de Deus, em nome do Senhor Jesus, meu irmão, minha irmã, acalma o seu coração, em nome de Jesus, toma posse da palavra de Deus, levante a cabeça, meu irmão, se anime, se esforce para buscar recorrer a Deus. Deus disse para Josué, Deus deu a palavra para ele: eu vou estar contigo todos os dias, assim como eu fui com Moisés, também serei contigo, não vou te deixar, não vou te desamparar, mas se esforce. Ou seja, faça a sua parte, que eu vou fazer a minha, em nome de Jesus. Amém? Então Deus disse para ele: faça a sua parte, que eu vou fazer o quê? Eu vou fazer a minha. É de operar o milagre, de operar, meu irmão, minha irmã, aquilo que parecer possível. Impossível para os homens, possível para Deus. Então, meu irmão, Deus disse para ele: se esforce, tenha bom ânimo, em nome de Jesus. Então se esforce, faça a sua parte. Quer de se esforçar, quer de buscar a palavra, recorrer a Deus, aí Deus vai operar o milagre, vai abrir portas em nome de Jesus. E fecha a porta da tristeza, Deus fecha, da depressão, Deus fecha. Oh, meu irmão, minha irmã, vai abrir a porta da felicidade, da alegria. Oh, meu irmão, então abra o seu coração em nome de Jesus, porque agindo Deus, ninguém impedirá. Se Deus é por nós, irmãos, quem será contra nós, em nome de Jesus? Então acalma o seu coração, busca a Deus. Quarta-feira da família, em nome de Jesus. Na Igreja Internacional da Graça de Deus, a Igreja do Missionário R.R. Soares, Avenida Presidente Castelo Branco, número 493, em frente às Casas Bahias, Lojas Americanas, 9 da manhã e 7 da noite, em nome de Jesus. Sexta-feira da Corrente da Libertação, 9 da manhã e 7 da noite, estaremos ali reunidos com o nosso pastor Wellington, o mensageiro da libertação, em nome de Jesus. Amém? E domingo, domingo, em busca do Espírito Santo. Amém, meu irmão? Então acalma o seu coração, se levante, se esforce e busque e recorra a Deus, que a vitória é de quem? A vitória é nossa, em nome de Jesus. Amém, meu irmão? Então recorra a Deus e Deus sempre vai nos dar a vitória, porque o Senhor sempre tem o melhor, meu irmão, em nome de Jesus. O trigo mais fino, o mel que escorre da rocha, é o que o Senhor tem para cada um de nós. Aquele que perseverar até o fim, em nome de Jesus. Então persevere na oração, busque, se esforce e se fortaleça no Senhor e na força do seu poder. Efésios 6:10. Fortalecei-vos no Senhor e na força do seu poder, em nome de Jesus. Então nós temos que nos fortalecer no Senhor e na força do seu poder, em nome de Jesus. Amém, meu irmão? Então busque, se fortaleça no Senhor, em nome de Jesus. Porque, meu irmão, nós temos que descansar e nos fortalecer no Senhor, em nome de Jesus. Então levante a sua cabeça e creia: agindo Deus, ninguém impedirá. Se Deus é por nós, quem será contra nós? Amém? Então deixa tudo preparado, meu irmão. Seu copo com água, fotografia o nome de alguém e você queira apresentar a Deus, nós vamos apresentar. E Deus já enviou a benção, a sua palavra, lá naquele leito do hospital, lá em outra cidade, mas em São Paulo, mas é no Rio. Não, irmão, não importa onde seja, a palavra do Senhor, ela é fiel. Não há fronteiras e nem barreira para que Deus possa operar. Se você crer, você vai ver a glória de Deus. Aquele centurião, ele creu, irmão, ele entendeu. Ele entendeu a palavra de Deus. Sem fé, é impossível agradar a Deus. Ele creu, entendeu a palavra, ele acreditou. Não, só a palavra basta, Senhor. Meu criado vai ficar curado, vai ficar liberto, vai sair daquele leito do hospital, vai sair do vício do álcool. Não, mas a expectativa mostra diferente, não tem jeito não, irmão. É o Deus do impossível. Os homens dizem que não tem jeito, mas ele diz: agindo eu, quem impedirá? E ele diz: agindo Deus, ninguém impedirá.
em nome de Jesus. Então levante a cabeça e creia. Nós servimos a esse Deus, é o Deus do impossível. Se fosse possível, você mesmo faria. Mas é impossível você fazer. Então quem vai fazer? Quem é Deus, irmão? Amém? Então faça a sua parte. Qual é a minha parte, meu irmão? É crer, acreditar na palavra. Aí Deus vai fazer a parte dele. Lembra? Ele disse a Josué: se esforça, tenha bom ânimo, faça a sua parte, eu vou fazer a minha. Em nome de Jesus, eu vou ser contigo todos os dias, não vou te deixar e nem vou te desamparar. Mas você tem que fazer a sua parte. Mas às vezes você não quer fazer nem a sua parte. Aí quer que Deus faça por você? Deus vai fazer? Não vai, irmão. Porque ele já fez. Quando? Lá na cruz do Calvário, o castigo que nos traz a paz. Ele estava sobre ele, ele viveu a nossa morte, para que hoje nós viemos viver o quê? Diga a sua vida em nome de Jesus. E meu irmão, minha irmã, onde está escrito, meu irmão? Isaías 53. Vamos lá, meu irmão, que diz Isaías 53, em nome de Jesus. Então levante a sua cabeça, meu irmão, minha irmã. Ele diz: mas ele foi ferido pelas nossas transgressões e moído pelas nossas iniquidades. O castigo que nos traz o quê? A paz. Mas você não tem paz. Está triste, depressivo, angustiado. Mas por quê? Vamos ver mais. Estava, meu irmão, passado, estava. Oh, meu irmão, essa dor ele já levou lá na cruz do Calvário, essa tristeza também, irmão. Ele diz, meu irmão, estava sobre ele, pelas suas pisaduras fomos sarado. Tenha paz. Ele diz: o castigo que nos traz a paz estava sobre ele. Então ele já levou a perturbação, a ansiedade lá na cruz do Calvário. E o que eu tenho que fazer agora, meu irmão? É tomar posse, é crer em nome de Jesus. Aquele que crê verá a glória de Deus, verá o poder de Deus operar em nome de Jesus. Amém? Então levante a cabeça. Já preparou tudo aí, meu irmão? Copo com água, fotografia? Não, já está tudo preparado, meu irmão. Então vamos ouvir o louvor. E quando nós voltar, meu irmão, nós temos que buscar, é invocar, é clamar a Deus, determinar em nome de Jesus, seja qual for o mal, irmão. Ele vai ter que sair em nome de Jesus, irmão. É, mas no nome de Jesus. Se não for através do nome de Jesus, não tem jeito, irmão. Mas com o poder de Deus, tudo é possível. Amém, irmão? Até o monte, ergue-te e precipita no mar, e ele vai ser lançado no mar, em nome de Jesus. Amém? Então vamos ouvir o louvor. Quando nós voltar, nós vamos orar em nome de Jesus. Amém? Acalme o seu coração e tome posse da palavra de Deus em nome de Jesus.

0: É momento de oração. Vamos falar com Deus.
1: É isso aí, meu irmão, minha irmã. Agora é o momento de nós orar. Momento de oração. Então, meu irmão, minha irmã, feche os seus olhos nesse momento. Abra o seu coração, meu irmão. Agora é o momento de nós clamarmos a Deus. É o momento de nós abrirmos o nosso coração para o Senhor nosso Deus.

Senhor Deus, Pai querido, Deus maravilhoso, aqui, meu Pai, nessa tarde, em nome de Jesus, nós nos colocamos aqui, ó Deus, na Tua presença. Nós ouvimos, ó Deus, a Tua palavra, que é fiel, em nome de Jesus. E aqui, meu Pai, nós nos colocamos na Tua presença, porque o Senhor é poderoso, em nome de Jesus. Pois não há outro, meu Pai, igual ao Senhor. Pois o Senhor, meu Pai, enviou um anjo e destruiu, meu Pai, ali todos os inimigos, Pai. E eu tenho a certeza, meu Pai, que em nome de Jesus, o Senhor já enviou a Tua palavra, que vai desfazer, meu Pai, todo o mal, todo o sofrimento, meu Pai, que tem se levantado contra essa casa, que tem se levantado contra a vida deste meu irmão, pois assim o Senhor enviou o anjo, meu Pai, que destruiu todo o mal. Oh, meu Pai, eu tenho a certeza, meu Pai, que o Senhor já enviou essa bênção em favor, meu Pai, de cada um nome que está sendo apresentado, que está sendo, meu Pai, trazido até o Senhor nesse ato de fé, através da fotografia, através, meu Pai, de um nome, mas o Senhor é poderoso, e que o Senhor venha visitar, meu Pai, cada um dos nossos irmãos, aqueles que estão ouvindo a Tua palavra, aqueles que se encontram no leito do hospital, ou até mesmo, meu Pai, em outra cidade, aquele que está em casa com febre, aquele que está, meu Pai, com dor no corpo, com diarreia, mas em nome de Jesus, meu Pai, nós determinamos, nós exigimos, meu Pai, na autoridade, que há no nome do Senhor Jesus, que todo mal, todo sofrimento, perturbação, contenda, depressão, ansiedade, em nome de Jesus, que todo mal, todo sofrimento, que saia e que vá embora, para nunca mais voltar, em nome de Jesus. Pai, nós determinamos a bênção sobre a vida de cada um dos nossos irmãos, em nome de Jesus. E aqui, meu Pai, nós apresentamos esse copo com água. Coloca a Tua unção, coloque a Tua virtude, meu Pai, e quando esse meu irmão tomar, ele venha ficar livre e liberto de todo o mal. Eu abençoo, meu Pai, consagro este copo com água, em nome de Jesus. Amém. E graças a Deus, em nome de Jesus. Amém, meu irmão. Então respira fundo, toma posse da bênção, do milagre, em nome de Jesus. E Deus é poderoso, irmão, para nos dar a vitória, em nome de Jesus. Amém. Então, lembrando a todos vocês, quarta-feira da família, sexta-feira da corrente da libertação, domingo em busca do Espírito Santo, quarta-feira, 9 da manhã, 7 da noite, sexta-feira da corrente da libertação, 9 da manhã, 7 da noite, domingo em busca do Espírito Santo, 8 da manhã, 6:30 da noite, na Igreja Internacional da Graça de Deus, a Igreja do Missionário R.R. Soares, Avenida Presidente Castelo Branco, número 493, em frente as Casas Bahias e as Lojas Americanas. Amém? Então levante a cabeça e creia. Agindo Deus, ninguém impedirá. Se Deus é por nós, quem será contra nós? Amém? Então a hora já não espera mais, mas eu quero desejar a todos vocês uma ótima tarde. Que Deus abençoe grandemente cada um de vocês. Fiquem na paz, em nome de Jesus. Tchau, tchau.

0: 13 horas e 30 minutos.
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2: 15 horas e 33 minutos.

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0: 16h01.
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0: 16:32.
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0: 17 horas.
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1: Opa, segui a paz com todos e a santificação, sem a qual ninguém verá o Senhor.
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1: Está indo ao ar para você mais uma vez o programa Evangélico Cristo é a resposta para você. Muito bem, minha gente, muito boa tarde, meu amigo, boa tarde, minha amiga. Mais uma vez queremos lhe saudar com a paz do Senhor Jesus nessa tarde maravilhosa de terça-feira. Hoje é terça-feira, dia 30 de junho do ano de 2026. Mais uma vez agradecer a você pelo carinho, pela audiência, pelo rádio ligado, pela sua permissão de mais uma vez estarmos juntos em mais um programa Cristo é a Resposta para você. A você no sítio, na roça, na fazenda, no seu escritório, seu estabelecimento comercial. A você no seu automóvel, nos dando essa carona maravilhosa na praça, nas ruas em Delmiro Gouveia. A você evangélico, a você católico, a você que não tem religião. A todos aqui no centro de Delmiro Gouveia, nos bairros, povoados e assentamentos.
0: Pensamento.
1: Os nossos amigos internauta conferindo a gente pelo aplicativo Rádios Nets. A você, meu amigo taxista, os nossos amigos mototáxi, a senhora dona de casa e o senhor chefe de família, pela permissão de mais uma vez entrarmos no seu lar com a mensagem da palavra de Deus e o melhor louvor evangélico. Continue conosco até às 19 horas, com certeza Deus tem uma palavra para o seu coração. Programa Cristo é a resposta para você, está no ar.

Pai nosso que está nos céus, santificado seja o seu nome. Venha a nós o seu reino, seja feita a sua vontade, assim na terra como nos céus. O pão nosso de cada dia nos dai hoje, perdoe a nossa dívida, assim como nós perdoamos a quem nos tem ofendido. Não nos conduza à tentação, mas nos livre do mal, porque é teu o reino, o poder e a glória para sempre. Amém. Querido Papai do Céu, no nome de Jesus, o seu Filho amado, nós queremos te louvar, te glorificar, te agradecer pela vida, pelo dom, pela dádiva, pelo presente de vivermos. Gratidão ao Senhor pelas lutas que nós temos vencidos, todas as dificuldades que nós enfrentamos e elas ficaram para trás. Louvar o seu nome pelos livramentos grandes, pequenos, livramentos que a gente nem lembra e outros que nós passamos desapercebidos. Senhor, eu quero te glorificar pela noite de ontem para hoje. Eu quero te louvar, Senhor, pelo privilégio de mais uma vez poder estar aqui adorando, glorificando, exaltando o seu precioso nome, por tudo que tem feito por nós durante esse mês de junho. Louvamos por esses 6 meses que já passamos deste ano. Te louvamos por mais um mês que nós estamos terminando com a graça do Senhor. E pedimos que mais uma vez o Senhor continue conosco, nos abençoando durante os próximos 6 meses que se aproxima até o fim deste ano. Que o Senhor esteja em nossa frente, guardando, protegendo, abençoando em tudo e o seu nome sendo glorificado em nossas vidas. Ó Pai querido, é no nome de Jesus que te agradecemos por mais um programa. Que o Senhor possa continuar abençoando esta programação, para que ele continue sendo um canal de bênção na vida de todas as pessoas. Que o Senhor nessa tarde, uma vez mais, possa manifestar a tua glória aqui, não porque merecemos, mas porque necessitamos e somos carentes do toque do teu Espírito Santo em nossa vida. Que o Senhor possa operar milagre extraordinário, milagres maravilhosos, aonde tiver uma pessoa sentindo algum tipo de dor, o Senhor possa tocar nessa pessoa nessa tarde e essa pessoa receber a cura do Senhor. Essa dor seja repreendida pelo poder da sua palavra. Aonde tiver uma pessoa com qualquer tipo de enfermidade, o Senhor passe a mão agora, coloque a mão, estenda as mãos e o milagre aconteça. Ó Pai querido, é no nome de Jesus que nós pedimos que essa pessoa seja renovada espiritualmente, receba o toque do teu Espírito Santo, seja convencida pelo teu Espírito, que essa pessoa receba a sua presença em casa agora, onde estiver uma pessoa necessitada, o Senhor possa dar um abraço de força, um abraço de vitória, transformar a tristeza em alegria, fortalecer o fraco, levantar o caído, repreender, Senhor, a contenda, a desunião nesta família, que o Senhor possa trazer a paz a esse coração, a esta família, no nome precioso de Cristo Jesus, o Senhor. Pedimos a tua bênção nesta tarde, já que o nosso programa é um culto na casa dessa pessoa, seja um culto abençoado, seja um momento de adoração e glorificação ao Senhor. Pai querido, no nome de Jesus, estenda as tuas mãos, recompense, retribua cada vida, vá suprindo a necessidade, faz milagre nessa tarde, porque aonde o Senhor está, milagres acontecem. Ó Pai querido, essa pessoa que está presta a fazer uma cirurgia, o Senhor possa usar a mão da medicina, se é que essa pessoa vai passar por lá. O Senhor use e faça um milagre extraordinário. Senhor, visite essa pessoa agora na rua, no trabalho, aonde estiver. No nome de Jesus Cristo de Nazaré, para a glória do teu nome. Pai querido, essa pessoa que contribui com este programa, que o Senhor possa visitar, que o Senhor possa realizar o desejo do seu coração, que o Senhor possa trabalhar de acordo com a sua vontade, o seu nome seja glorificado no nome de Jesus Cristo. Recompense e retribua a todas essa gente em nome de Jesus. Seja conosco aqui, sozinho não somos nada. Para a realização de mais um programa, precisamos da tua ajuda, porque nós somos eternos dependentes do Senhor.
Pai querido, nos ajude a cada momento da vida. Seja momento de tristezas, momento de alegria, seja momento de felicidade ou momento de adversidade. Queremos estar diante da sua presença no nome de Jesus. Se conosco nessa tarde. Ajude-nos, se conosco aqui, porque nós somos eternos dependentes da tua graça. É no nome de Jesus que nós te louvamos e te agradecemos. No nome de Jesus. Amém e amém, Senhor Jesus.

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1: Muito bem, programa Cristo é Resposta para você pela Rádio Alternativa 98,5. Delmiro Gouveia, 17 horas e 13 minutos, 5 da tarde, 13 minutinhos. Gratidão a você na loja, mercado, supermercado, a você na panificadora, transporte alternativo, a você na oficina, serralharia, a você na lanchonete, sorveteria, a senhora em casa agora tomando um cafezinho da tarde conosco aqui, na companhia da nossa programação. Fica aqui a nossa gratidão a você pelo rádio ligado conosco através do celular, tablet, computador ou próprio rádio. Gratidão a você no seu automóvel agora, taxista, a você no Uber, acompanhando o nosso programa no trabalho, nossa gratidão. Deus continue abençoando com você até às 19 horas. Programa Cristo é Resposta para você, apresentação Gilson Barbosa e Felipe Barbosa. Hoje é terça-feira, dia 30 de junho, último dia do mês de junho, finalizando aí o sexto mês do ano. Estamos indo agora para mês de julho, né, amanhã, e será os últimos 6 meses, né, e será rápido demais, do jeito que o tempo está correndo, para chegar em dezembro daqui a pouco. Eu quero agradecer a você pela audiência, pelo carinho do seu rádio ligado, de poder estar conosco nessa tarde mais uma vez, e parabenizar você pela passagem do seu aniversário, hoje dia 30, terça-feira, você que está completando idade nova. Então, ó, nossos parabéns, feliz aniversário, Deus continue abençoando sua vida grandemente, desejamos para você muita paz, alegria, felicidade, que essa data possa se repetir por muitos e muitos anos, na pessoa bendita de Jesus. Feliz aniversário para você e os nossos parabéns!
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1: Muito bem, parabéns para você, feliz aniversário nesta data querida, dia 30 de junho, feliz aniversário para você, que Papai do Céu possa derramar muitas bênçãos na sua vida e na sua família, que o desejo do seu coração seja realizado por ele, né? Muito bom. Completar mais um ano de vida é algo gratificante e maravilhoso. Próximo domingo, dia 5, estarei completando 30 anos que sirvo a Deus. Foi exatamente no dia 5 de julho de 96 que eu entreguei a minha vida a Cristo. Como eu sempre digo, era exatamente uma sexta-feira à noite, às 9h20, mais ou menos, 9h30 da noite, aonde eu dobrava o joelho pela primeira vez em uma igreja Assembleia de Deus em Água Branca, na rua Coronel Luiz Cisnuna, número 3, ali bem próximo à Pousada Monteiro, no centro da cidade. E naquele tempo, servir a Deus era algo desafiador, né? Mas aí são 30 anos, servindo ao Senhor na beleza da sua santidade, glória a Deus por isso. Vamos aqui seguindo com o nosso programa, trazendo as datas comemorativas para hoje, Filipão. Vamos conferir o que é que nós temos de datas comemorativas para esta terça-feira, dia 30 do mês de junho do ano de 2026, com ele, Felipe Barbosa. Muito boa tarde, a paz do Senhor Jesus. O que é que nós temos de datas comemorativas para essa tarde de terça-feira?
3: Boa tarde, a paz espanhol e a todos os ouvintes do programa Cristo é Resposta para você, nesta quarta-feira, dia, ou melhor, terça-feira, né?
1: Terça-feira,
3: dia 30 de junho de 2026, hoje é o dia do caminhoneiro.
1: Opa, hoje é dia do caminhoneiro.
3: Os ouvintes do programa Cristo é Resposta para você, nesta quarta-feira, dia, ou melhor, terça-feira, né?
1: Terça-feira,
3: dia 30 de junho de 2026.

0: foi durante a pandemia ou depois, não lembro, mas os caminhoneiros entraram em greve. Houve uma paralisação total, que mercadoria não chegava nos mercados, né? Imagine uma população tipo Delmiro Gouveia, 3 dias, todo mundo comprando nos mercados. Vamos dizer uma semana, todo mundo comprando nos mercados aqui em Delmiro. Sem repor mercadoria. Os mercados vão esvaziar e não vai ter mercadoria na outra semana, na segunda semana, né? Vai faltar muita coisa. Porque se você observar, chega todos os dias mercadoria nesses mercados, né? Agora imagine uma semana todo mundo só comprando, nada chegar. Então os caminhoneiros é exatamente eles com essas profissões que movimentam a nação. Que a gente possa estar lembrando deles, né? Que nem muitas vezes a gente lembra de orar por eles, porque estão nas estradas aí com seus trabalhos, correndo risco de vida, de assalto, de acidente, de tanta coisa, né? Do jeito que está o mundo hoje, é umas estradas perigosas do nosso país, que a gente possa estar orando, porque são pais de família que deixam nas suas cidades, nos seus bairros, nas suas casas, famílias, é uma esposa, filhos, pais, irmãos, amigos, e sai no meio do mundo para ganhar o pão de cada dia, para trazer o sustento para a sua família, né? Que nós, como cristãos, possamos estar entregando eles nas mãos do Senhor e pedindo para Deus guardar e livrar de todo mal. Hoje é dia do caminhoneiro. Vamos conferir a mensagem de reflexão, a palavra do dia no programa de hoje. Felipe, o que é que nós temos de mensagem de reflexão para os nossos ouvintes que já estão atentos no programa Cristo é a Resposta para você?
1: A palavra do dia de hoje tem por título O Caminho que Liberta.
0: Opa, O Caminho que Liberta. Qual é o caminho que você está seguindo? Qual é o caminho que você tomou a decisão a seguir? O caminho que liberta é unicamente um. Nós vamos saber agora na palavra do dia com o Felipe Barbosa.
1: Em João, Evangelho segundo escreveu João, capítulo 14, verso 6, Jesus diz: Eu sou o caminho, a verdade e a vida. Ninguém vem ao Pai a não ser por mim. Em um mundo repleto de ideologias e propostas de felicidades, Jesus se apresenta como o único acesso seguro a Deus. Mais do que um mestre moral ou profeta, ele diz ser o próprio caminho. Não é uma afirmação de exclusivismo irracional, mas um convite que reconhece a limitação do homem em alcançar a salvação por qualquer outro meio. Pensar nas tentativas frustradas de preencher o vazio interior com conquistas materiais ou relacionamentos instáveis. Quando entendemos que a paz verdadeira está em Cristo, encontramos o sentido que tanto buscamos. Ele não aponta apenas a direção, ele é a direção. Ao escolher seguir a Cristo, recebemos vida plena e somos reconciliados com o Pai. A palavra de hoje é O Caminho que Liberta.
0: Muito bem, tá aí a palavra do dia, mensagem de reflexão, O Caminho que Liberta. Não existe outra opção, né? O caminho é único. O caminho é Cristo. O caminho é Jesus de Nazaré. Esse é o caminho que liberta. Se você estiver nesse caminho aqui, esse caminho aqui tira o ser humano de qualquer beira de abismo, de qualquer prisão espiritual. Embora o caminho seja espinhoso, o caminho seja apertado, o caminho seja difícil de atravessar, mas é o caminho que vai lhe conduzir à felicidade plena. Pode ter certeza disso, não é? A Bíblia diz que o caminho do céu, o caminho da salvação é estreito e apertado. E são poucos que entram por este caminho, porque a maioria das pessoas não quer dificuldade, quer facilidade, né? Em tudo, hoje em tudo, se você observar, existe a máquina e o trabalho, por exemplo, do ser humano. O ser humano plantava feijão na enxada e na roçadeira, né? Hoje existe a máquina de plantar o feijão. O camarada quase não mete a mão.

0: na terra, no barro, né? Existe a máquina ali para fazer todo o procedimento. Né? Isso em tudo, a tecnologia vai se avançando e o trabalho vai se modernizando, né? E o que acontece? O ser humano também, da mesma forma como o caminho da salvação, ele não vai procurar o caminho espinhoso e apertado, não é isso? Aí a Bíblia diz que o caminho da perdição é largo e espaçoso, e são multidões que entram por este caminho. Quem é que vai preferir entrar no caminho apertado e espinhoso? Só quem realmente quer a salvação. Quer dizer, todo mundo quer a salvação, né? Mas na verdade, entrar pelo caminho apertado, nem todo mundo quer. Por isso que a Bíblia diz que muitos são chamados e os escolhidos são poucos. Por quê? Porque somente os escolhidos escolhem entrar por o caminho apertado. Não é isso? Então tá aí, o caminho que liberta, querido, é Jesus. O caminho que liberta, não existe outro. Não existe outra opção de receber a libertação a não ser esse caminho chamado Jesus de Nazaré. Ele disse: eu sou o caminho. Não existe outro, tá? Então, quer ser liberto de alguma coisa? Entra por este caminho que é Jesus. A Bíblia diz que o cego de Jericó estava na beira do caminho, né? Ele não estava no caminho, mas ele estava na beira do caminho. Interessante que quando Jesus vai passando, ele começa a gritar: Jesus, filho de Davi, tem misericórdia de mim? Alguém para ele e diz: ei, rapaz, se cale. Ele gritou mais alto ainda. Todos nós conhecemos a história. Interessante é que Jesus manda chamar ele. E quando ele chega à presença de Jesus, Jesus diz: que queres que eu te faça? Aí ele diz: Senhor, que eu veja, que eu tenha vista. Aí Jesus disse: veja, porque a tua fé te salvou. A Bíblia Sagrada vai dizer que esse homem seguiu Jesus pelo caminho. Anteriormente ele estava na onde? Na beira do caminho. Jesus liberta ele da cegueira e ele seguiu Jesus pelo caminho. Ei, quer ser liberto de quê? Da cegueira espiritual? Quer ser liberto de alguma coisa, de falta de conhecimento da palavra? Quer ser liberto do vício? Quer ser liberto da mente cauterizada? Quer ser liberto das mãos do inimigo, do adversário número um de Deus? É só entrar pelo caminho da libertação. Esse caminho, repito, chama-se Jesus de Nazaré. Glória a Deus por isso. Vamos seguindo aqui com o nosso programa. Eu quero lembrar para você que a programação conta com a parceria do presbítero Manuel, direto do Paraná. Tem uma parceria também da nossa missionária Luciene, na cidade de Largato, em Sergipe. Parceria da minha mãe, Nay Barbosa, em Água Branca. Parceria também da irmã Girlene, no bairro Palmeirão, aqui em Delmiro Gouveia. Contamos com a parceria também da nossa irmã Cicinha, no bairro Novo, trabalhando com pão caseiro, bolo para aniversário e bolo para casamento. Temos a parceria também do irmão Natanael, no bairro Bom Sossego, aqui em Delmiro. Parceria também da irmã Creuza, na Coab Nova, esposa do irmão Isaías. 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Tia Nenenta, na parceria do programa. Nosso querido irmão aqui está na parceria com a gente também, Railson do Sítio Peba, Rita do Sítio Peba, Lúcia do bairro Eldorado. Gratidão a todas as nossas parcerias. Queremos agradecer aos nossos parceiros anônimos da nossa programação. Deus continue abençoando vocês grandiosamente, no nome de Cristo Jesus, o nosso Salvador. 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Vamos a um bloco de apoios culturais. A gente vai voltar daqui a pouco com muito mais para você. Eu quero abraçar com muito carinho a nossa irmã Clarice, ouvinte do programa todos os dias. A nossa irmã Cida, esposa do Fernando, junto com o Fernando, né, no bairro Caraibeirinhas, ouvindo a gente também. Pertinho ali a Vilani, Dona Wanda, Charlie, a Elisângela. Ó, toda a família, obrigado pelo carinho da audiência e da companhia com a gente. Eu tenho aqui também, acompanhando a gente, a José Bernardino e também o Josué está ouvindo a gente também nessa tarde. E, ó, que palavra, também está ouvindo a gente também na Pedra Velha. Obrigado pelo carinho da audiência, Deus abençoe grandemente, tá bom? Eu quero agradecer a todos pelo carinho da audiência, a nossa irmã Helena e a Beatriz estão de rádio ligado conosco. Grande abraço, tá? Deus abençoe grandemente em nome do Senhor Jesus. Vamos a um bloco de apoios culturais. Eu vou voltar daqui a pouco, inclusive com você participando com a gente. O WhatsApp já está liberado para você interagir conosco. O telefone é 829-8813-2032. Obrigado pelo carinho, pela audiência. A gente volta já.
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1: Muito bem, meus amigos, minhas queridas amigas, meus queridos rádios ouvintes, obrigado pelo carinho da audiência, de volta com você. 17 horas e 33 minutos, 5 da tarde, 33 minutinhos. Eu quero agradecer a todas as pessoas que contribuíram com a campanha, né, que nós fizemos semana retrasada, a respeito do Felipe Giel, dos exames, e nós já comentamos aqui que deu tudo certo, mas eu quero agradecer, porque a gente não leu aqui nome por nome que contribuiu, né? Mas eu quero agradecer a você que está ouvindo o programa, que contribuiu tanto com a rifa, como contribuiu fora dela, né? Contribuindo para que desse tudo certo. Eu quero louvar a Deus pela vida de vocês, que foi a sua contribuição de grande valia. Então, que o Senhor Deus possa retribuir, recompensar grandemente a você. Se eu pudesse, eu ia agradecer todo o programa aqui, nome por nome. Mas como não é possível isso todo dia, eu quero agradecer a você, tá bom? Muito agradecido, Deus abençoe de uma forma linda e de uma forma muito especial. Vamos aqui, seguindo com o nosso programa. Programa esse que tem um grande objetivo. Irmão Jesus, qual é o objetivo do programa que eu escuto direto? Todo dia eu sou ouvinte do programa e eu não sei qual é o objetivo dele. Bom, o objetivo do programa é uma única coisa, é divulgar o Evangelho de Jesus. Nós estamos aqui para isso. Mas, irmão Gil, você vai todo dia para a rádio para divulgar o Evangelho? É um trabalho que é uma continuidade, digamos assim, daquilo que a gente fazia nas ruas, né? Na época, a gente fazia o trabalho de evangelismo nas ruas, culto ao ar livre, né? Então, quando isso não foi possível mais, com relação à minha pessoa, aí Deus abriu uma porta no rádio. Esse trabalho não nasceu ontem, não é por causa do rádio que nós estamos fazendo isso, não. Eu sempre lembro e não devo jamais esquecer as raízes, porque ali em Água Branca tinha um serviço de alto-falante na cidade, que era um serviço de alto-falante da prefeitura, né? Nos postos da cidade, umas bocas de som. E a gente numa sala ali da secretaria ficava desse mesmo jeito que nós estamos aqui, usando um microfone. Era uma pilha de CD, né? A gente usava CD na época para tocar o louvor do ouvinte. A gente pegava o CD ali do Marcos Antônio, Matos Nascimento. Era uma luta, mas era bom demais, gente. E a gente fazia o programa de 9 da manhã às 10 da manhã. Era um trabalho fantástico, lindo, maravilhoso. E o povo ali, né, no mercado, na praça, no calçadão, na calçada, indo e voltando, pegando o carro para vir para Delmiro, para outra cidade, e ouvindo o programa que era Assembleia de Deus em Marcha, né? E a gente fazia aquele programa com muito amor, com muita dedicação. Na verdade, não era um programa em si que chamava, né? Era um programa na difusora, né, digamos. Quando não foi possível mais esse trabalho, que a prefeitura finalizou, né? A gente fez na Igreja Assembleia de Deus. Quem é da cidade lá sabe disso, quem está ouvindo a gente. Tinha uma corneta, era uma corneta, né? Uma boca de som no prédio da torre da igreja. E a gente, dentro da secretaria da igreja, fazia um trabalho desse também. De lá de dentro, a gente fazia isso de manhã e à tarde, 4 da tarde. E aquele som, como é uma cidade de serra, né? Na altura ali do prédio da igreja, aquele som ia a toda a cidade praticamente. Muita gente escutava aquilo ali. E próximo da igreja tem uma escola, né? Existe até hoje a escola ali. E começou a atrapalhar de uma certa forma o pessoal que estava estudando à tarde, né? E o pessoal da escola começou a falar com o pastor que estava atrapalhando os alunos. Para você ver que o som era tão alto, daquela corneta na cidade, que o som atrapalhava os alunos ali estudarem, né? E a gente teve que parar esse trabalho. E aí nós fomos para as ruas fazer aquele culto de feira livre, na praça, nas ruas, trabalho de evangelismo, né? A gente fazia geralmente segunda à noite, quarta à noite e domingo à tarde. Segunda à noite era uma luta, porque na cidade é feira livre, né? E tempo de frio, por exemplo, nesse período agora de junho e julho, o pessoal bebe demais, né? Hoje não, que um bocado já partiu para a eternidade, outros são crentes em Jesus, outros já estão de idade e não bebem mais, né? Mas na época era a gente fazendo o culto, e os bêbados iam para onde? Para o culto onde a gente estava fazendo evangelismo, né? E eles diziam que queria falar no microfone, era eu que estava utilizando o microfone, que a gente fazia esse trabalho, né? E eles diziam que queria falar no microfone também, ficava bem junto de mim ali, falando, dizendo que queria falar, e a pulso. E era uma luta porque juntava 3, 4 pessoas bêbadas, né? E a gente tinha que ter controle para não agir com ignorância, porque eram vidas, né? Almas também que precisavam, que dependiam de Cristo para serem libertos, né? E a gente fez muito esse trabalho. E era segunda-feira, quarta-noite e domingo pela tarde também. E aí o que acontece? Quando nós perdemos a visão, eu fiquei sem fazer esse trabalho. E aí Deus abriu a porta no rádio, foi exatamente em 2007, que nós chegamos na rádio Água Branca FM ali, nosso querido saudoso PP, né? E é muito bom lembrar desse tempo, é muito bom lembrar desses momentos que nós tivemos ali na rádio Água Branca FM, fazendo e realizando o programa A Assembleia de Deus em Marcha. Fizemos ali por 1 ano ou 2 anos mais ou menos. Depois o programa deixou de existir, e aí a gente ficou apresentando 2 programas, né? Nós abrimos o programa também Cristo é Resposta, e aí a gente ficou com o programa Cristo é Resposta também, ajudando nosso irmão Josafá lá, que tem até hoje o programa Jesus é Bom. E a gente amava tanto que a gente ficava nos dois. Era de manhã, 11 da manhã, e à noite também. E aí foi quando a gente veio para Delmiro, e aí a gente ficou aqui fazendo o programa na época com a irmã Delmiro AM, Rádio Água Branca FM, Rádio Alternativa, era nas 3 emissoras. E aí, graças a Deus, nós estamos aqui hoje na Rádio Alternativa já há 12 anos e meio. E glória a Deus por isso. O tempo todo fazendo rádio são 18 anos e meio, né? E graças a Deus por isso. Deus é bom. E qual é o objetivo, irmão Gil? É levar o Evangelho. Jesus, ele disse, vá por todo mundo, pregue o Evangelho a toda criatura. Quem crê e for batizado será salvo. Porém, quem não crê será condenado. A gente utiliza palavras bonitas aqui para convencer você? Não. Porque a Bíblia diz que quem convence é o Espírito Santo, não é? E a Bíblia vai dizer que não é forçado e nem por violência. É pelo meu Espírito, diz a palavra. E aqui louvando, nós louvamos a Deus porque existem muitas vidas que foram convencidas pelo Espírito Santo em servir a Deus. A gente já ouviu vários testemunhos que através do programa fora, outros que foram alcançados e não fala pra gente. Quantas pessoas voltaram para Cristo, né? Quantas pessoas aceitaram Jesus como Salvador? Então a gente glorifica a Deus porque quem convence é o maravilhoso amigo Espírito Santo. Ele é bom e a sua bondade dura de geração a geração. E o conselho que você me dá hoje, irmão Gils, a Bíblia diz, se hoje ouvires a voz do Espírito Santo, não endureça o vosso coração. Apocalipse 3:20, Jesus diz, eis que eu estou à porta e bato. Se alguém ouvir a minha voz e abrir a porta, eu entrarei em sua casa. Com ele cearei e ele comigo. Que o Espírito Santo convença o seu coração. Que o Espírito Santo convença a sua vida. Para entrar pelo caminho. O caminho que liberta. O caminho que transforma. O caminho que muda pensamentos e ideologia. O caminho que muda qualquer pensamento humano e qualquer coração humano. Porque a Bíblia diz que o coração do homem é enganoso. Não é? A Bíblia diz que há caminho que aos olhos do homem parece bom, mas o fim dele é caminho de morte. Mas, irmão Gilson, todo mundo vai morrer, mas não é a morte física não que a Bíblia está se referindo, é morte eterna, né? Há caminhos que ao homem parece direito, mil maravilhas, caminho de felicidade, mas é caminho de morte, diz a palavra. Então que o Espírito Santo convença o nosso coração, né? Para a gente se dobrar diante de Cristo vivo, e dizer só o Senhor é Deus. Amém, queridos? Vamos aqui seguindo com o nosso programa. Nós temos aqui mensagem no grupo Cristo é Resposta para você. Eu tenho aqui mensagem da Euride Souza. Tenho mensagem também da nossa irmã Tia Selma, no Rio de Janeiro, e a Anice, na cidade de Largato, em Sergipe. Então vamos ouvir as três mensagens aqui. Euride Souza está na cidade de Peruíbe, São Paulo. Tia Selma está na cidade do Rio de Janeiro, lá na capital, Carioca. E a Anice também está aqui na cidade de Largato, em Sergipe. Vamos ouvir as três personagens maravilhosas do programa que está fora de Alagoas. Fala, minhas queridas irmãs. Boa tarde, na paz.
2: Irmão Gilson e todo do grupo. Aqui quem está falando é a irmã Euridice. Desde já quero pedir um louvor de André Valadão. Hoje meu milagre vai chegar. Irmão Gilson, eu senti muito bem com a oração que o irmão fez para mim antes de ontem. Porque, amém, irmão, já falei por irmão, estou passando uma fase, a fase de Jó, mas creio que eu vou ser mais do que vencedora, meus irmãos. Conto com todos vocês aí desse grupo, porque a resposta vai vir para mim também, eu creio. Ofereço também para todos meus filhos, para Maria de Fátima, Priscila, Edileuza, Ed Carlos e irmão Gilson e família, e todos do grupo.
1: Pronto. Vamos lá, ouvir mais uma mensagem. Obrigado, Euride Souza, na cidade de Peruíbe, interior de São Paulo, vindo na gente. Obrigado, irmã, Deus abençoe, tá? Tia Selma, no estado do Rio. Fala, tia Selma, boa tarde, na paz.
3: Boa noite, grupo, a paz do Senhor Jesus. Cristo é a resposta para mim e para você. Que Deus abençoe a todos, em nome de Jesus.
1: Vamos ouvir a Anice.
4: Pai do Senhor, irmão Gilson, irmão Felipe, todos que estão ouvindo a programação. Nesta tarde chuvosa, né? Esses dias estão a benção de Deus.
1: Maravilha, né?
4: Chuvinha boa, né? Que Deus venha abençoando cada um de nós.
1: Amém.
4: Mas, Gilson, eu gostaria de ouvir o hino da Harpa Cristã, número 15, Convenção.
1: Ok.
4: E ofereço a todos que estão ouvindo nessa tarde. Que Deus nos abençoe ricamente.
1: Muito bom, tá aí nossa irmã Nice com a gente participando.
5: Pai, senhor, irmão Gilson, eu peço um louvor de avivar, eu peço para minha mãe, minha família, também a gente da honra, seja o espírito e da vida sainha, todos os ouvintes do programa Deixa a Resposta.
1: Beleza, valeu, Hilário. Tem mais um? Obrigado pela audiência, lá direto do Sítio Morro. Ouvindo a gente, Nice, na cidade de Largato, Sergipe, tia Selma, Euride Souza, no estado de São Paulo. Gratidão pelo carinho da audiência. Eu tenho aqui ainda a tia Nenê falando direto de Água Branca e a Cedina Rosa, na cidade de Montemor, no estado de São Paulo. Filipão.
6: A tia Nenê está acompanhando a gente, disse boa tarde, na paz do Senhor Jesus, estamos na escuta, glória a Deus. A Cedina Rosa disse aqui a paz do seu irmão Gilson e ouvintes. E estou aqui fazendo uma faxina na minha cozinha e ouvindo esse programa maravilhoso, Cristo é a Resposta para você. Já compartilhei com minha irmã Laura, Eliette, Cláudia e também com uma tia Lurdinha em Rio Doce, Minas Gerais.
1: Muito bom, tá aí. Pô, a turma, família da Cedina na cidade de Viçosa, né, em Minas Gerais, e a tia dela na cidade de Rio Doce, né?
6: Isso.
1: E cidade de Rio Doce, em Minas Gerais também. A família da Cedina é toda em Minas, né? E a Cedina está lá em São Paulo, ouvindo a gente também, fazendo aí a sua faxina e ouvindo a nossa programação. Gratidão, irmã, pela audiência, pelo carinho do seu rádio ligado. Deus abençoe grandemente a você que está ligado com a gente. Família Rocha está conectado com o programa aqui. Janaína, tia Nenê, Márcio, toda a família. Gratidão pela audiência, pelo carinho do rádio ligado conosco, família que está na parceria firme e forte com o programa, contribuindo para a existência dessa programação Cristo é a Resposta para você. Quer ser parceiro com a gente também? Entre em contato conosco pelo 829-8813-2032. Daqui a pouco a gente traz a sua participação, falando aqui na nossa programação. Gratidão pela audiência a você em todo o território, em Delmiro Gouveia região, acompanhando a gente. Vamos ouvir aqui os louvores. Vamos trazer os três louvores, né? Vamos trazer o louvor a pedido aqui da nossa querida Euride Souza. Vamos ouvir o louvor também a pedido da Nice e o louvor a pedido do irmão Hilário. Vamos ouvir. A gente volta daqui a pouquinho com muito mais para você.

Muito bem, programa Cristo é Resposta para você pela Rádio Alternativa 98,5, 17:55. Me dá vitória nesta hora, sua vitória vai chegar. A Bíblia diz que nós somos mais do que vencedor em Cristo Jesus, né? Então a vitória é nossa, em nome de Jesus Cristo. Nada de alvoroço, nada de desespero. Vamos ouvir mais um. A pedido da irmã Nice, lá em Largado, Sergipe, louvor da harpa cristã, de número 15. Não sai daí não. A gente volta daqui a pouquinho com muito mais para você. Mas eu quero dedicar esse louvor para Rubens, Alessandra Clemente, nossa irmã Quiterinha e o Fernandinho, a todos no bairro Desvio, Ponto Chique, e a todos aqui ouvindo a nossa programação na Coab Nova e Coab Velha. Não sai daí não. A gente volta já já com muito mais para você. É, mas o louvor falhou, né? Vamos trazer daqui a pouquinho o louvor da harpa cristã de número 15, gente. Ó, daqui a pouco nós vamos ouvir mais mensagem aqui, tá? Nossa irmã Luciene, em Largado, Sergipe, com a gente. Louvor da harpa cristã de número 15, a gente volta já.

0: Muito bem, programa você Cristo é Resposta para você pela Rádio Alternativa 98,5. Ouvimos aí, belíssimo louvor da Harpa Cristã de número 15. Ó, com cego andei. Esse é o louvor de convenção que a gente sempre canta. Ele em cultos evangelístico, né? Muito bom. Vamos acompanhar mais uma canção, mais um louvor na voz da Aline Barros, Sonda e Me Usa, a pedido de Hilário, direto do Sítios Morro, né? Daqui a pouco eu tenho o Wilson falando com a gente lá direto de Goiás, me parece. Eu tenho também aqui a Luciene, direto de Largado, Sergipe, nossa parceira missionária, inclusive amanhã, participando com a gente aqui do programa, nossa querida irmã Luciene, em Sergipe, na audiência cativa. Clarice está falando com a gente, Chico da Gaiola lá no Sítio Paraíso, Janiele está ligada conosco também, Givanilda está de rádio ligada, daqui a pouco nós vamos ouvir também. Vamos ouvir mais um louvor, vamos ouvir o louvor a pedido Hilário, Aline Barros, a gente volta já.
1: Homens e mulheres, jovens, crianças, para serem usados pelo Senhor Jesus nesse tempo, nessa geração.

0: Muito bem, programa Cristo é Resposta para você pela Rádio Alternativa 98,5, Delmiro Gouveia, são 18 horas e 6 minutos, 6 da tarde, mais 6 minutinhos. Eu quero convidar você para nós orarmos juntos. A partir de agora é momento de oração por curas e libertações. Eu quero convidar você para nós estarmos juntos em oração nesse momento, aonde você está, no seu trabalho, na sua casa, enfim. Tem algum problema de saúde ou você conhece alguém que tem? Conhece alguém que está internado? Vamos orar por essa pessoa. Você conhece alguém que precisa de uma libertação? Ou você precisa de uma libertação? Vamos orar juntos nesse momento, porque a Bíblia diz que a oração de um justo pode muito em seus efeitos, só lembrando que justo não é perfeito, tá? Existe justo na terra, irmão Jesus, existe, porque justo não é perfeito, é quem pratica a justiça, tá? Jesus disse, bem-aventurado é os que praticam a justiça, porque deles é o reino dos céus. Perfeito, só Deus, mas justo existe na terra ainda. E a Bíblia diz que os ouvidos de Deus estão atentos para as orações que são feitas nesse lugar. Quero convidar você para colocar a mão no coração, no local da dor, na enfermidade, orar por aquela pessoa que precise, que você conhece. Momento de oração, momento de falarmos com Deus. Amado Deus, soberano Pai, Criador dos céus e da terra, sabemos que o Senhor é maior do que tudo e todos. O poder está em Tuas mãos, que a Sua palavra anuncia e revela. Nesse momento, nós queremos, uma vez mais, orar por curas e libertações, porque sabemos que existe muita gente que precisa de curas, não cura apenas no corpo físico, mas no coração, coração ferido, magoado, coração que precisa de libertação porque tem coração cheio de orgulho, de rancor, de soberba, de arrogância, de egoísmo. Então, nesta noite, eu quero entregar essas vidas em Tuas mãos que precisa de uma libertação. E o Senhor é o caminho da libertação. O Senhor é o libertador da história da humanidade. Eu entrego essa vida em Tuas mãos, aonde tiver uma pessoa que precisa ser liberta, e o Senhor sabe quem é. Estenda Tuas mãos agora, Pai, e liberta essa pessoa do álcool, das drogas, da bebida alcoólica. Liberta essa pessoa da ignorância, do erro, do engano. Liberta essa pessoa da prisão espiritual. Liberta essa pessoa das mãos do adversário. Liberta essa pessoa do coração orgulhoso, arrogante, prepotente. Ó Deus, em nome de Jesus, ministre a libertação sobre essa vida. Glorifica o Teu precioso nome agora. Repreenda essa enfermidade no corpo físico, essa enfermidade na mente, essa enfermidade na alma, essa enfermidade do coração ferido, magoado, essa ferida no coração. Em nome de Jesus, estenda as Tuas mãos e ministre a cura nesse instante. Visite essa pessoa agora. Repreenda a enfermidade no sangue, a enfermidade na pele, nos ossos, nas articulações. Essa enfermidade que a medicina já desenganou, Tu és aquele que dá a última palavra. A última palavra é a do Senhor, Tu és médico por excelência. Abraça essa pessoa e seja um abraço de libertação, seja um abraço de cura, seja um abraço de milagre, seja um abraço de restauração. No nome de Jesus Cristo de Nazaré, visite esta família agora, que precisa de libertação, de salvação, de cura. Essa família que precisa que o Senhor estenda as mãos e precisa do Teu socorro urgente. Ó Deus eterno, é no nome precioso de Jesus que nós oramos nessa noite e entregamos nas mãos do Senhor todas as coisas. Para a glória do Teu nome, amém e amém, Senhor Jesus. Glória a Deus para sempre. Muito bom. Vamos aqui seguindo com o nosso programa, ouvindo mais participações, vamos ouvir o nosso querido irmão Wilson. Ele que está ouvindo a gente, eu acho que é em Manaus, lá pertinho de Brasília, ou é Goiás, é uma coisa assim. Goiás. É Goiás, é? Eu me confundo sempre Manaus com Goiás, não sei porquê, não tem nada a ver, né? Um estado com o outro, mas é lá em Goiás que o Felipe está me informando. Lá pertinho de Brasília, ele está na escuta do programa e mandou aqui algumas mensagens, nós vamos ouvir nesse momento. Vamos ouvir aqui uma mensagem de voz do nosso irmão. Fala, meu querido Wilson, boa noite, na paz.
1: A paz do Senhor, meu irmão, como é que o senhor está? Tudo bem com o senhor, família?
0: Na benção aqui.
1: Irmão, quero pedir ao senhor, se o senhor puder nos abençoar. Eu estou com uma música de trabalho da minha esposa, o senhor pode tocar na rádio aí?
0: Uhum. Ok, vamos ouvir o outro áudio dele, que é o último, Felipe. O outro é o louvor, né? Vamos ouvir o último áudio que ele manda aqui. Fala, meu querido.
1: O nome dela é cantora Laura Costa.
0: Laura Costa.
2: Ok, meu irmão. Vamos reproduzir.
0: Ok, sim, meu querido. Reproduziu até meu áudio de resposta para ele. Vamos lá. Vamos ouvir mais uma mensagem aqui. Daqui a pouco a gente vai reproduzir o louvor que ele me mandou, da sua esposa Laura Costa. Vamos ouvir mais uma mensagem aqui, que é a nossa querida irmã Clarice. Está na audiência com a gente também, falando conosco aqui. Fala, Clarice. Boa noite, na paz, irmã.
3: É onde você encontra biscoitos.
4: Boa tarde. Inclusive, a Lata Pai do Senhor Jesus, irmã Reis.
0: Paz, irmã.
4: Na rua estou Antônio aqui na escuta, irmã.
0: Uhum.
4: Assistindo o culto.
0: A senhora é bênção. Aê, maravilha, né? Glória a Deus para sempre.
4: Irmão, gostaria de ouvir o louvor à bondade de Deus.
3: Chaveiro Márcio Rubens em Água Branca.
4: Para mim, ofereço a meus filhos, meus netos, nora e bisnetos, irmãos de Barbosa e família.
3: Sargento Rocha, WhatsApp.
4: Pastor Crebe.
0: Pastor Crebe.
4: Paula Pedrinho. Para todos os ouvintes deste programa maravilhoso, que é um culto em nosso lar.
0: Maravilha.
4: Para todos os irmãos da Igreja
3: Jesus.
4: Jesus cura e salva.
0: Muito bom, irmã Clarice, obrigado pela audiência. Vamos orar pela nossa irmã Clarice. Quando o tempo fica frio, irmã, irmãos, ela sofre um pouquinho da garganta, né? E a gente orando, Jesus resolve essa situação. Tempo de frieza é um sofrimento para nossa irmã, tá? Vamos orar por ela. Irmã Clarice, Deus abençoe, obrigado pela audiência, tá? Vamos ouvir mais uma mensagem aqui, ela pede louvor, a bondade de Deus, daqui a pouco a gente escuta. Vamos ouvir o Chico Artes em Gaiola também, lá no Sítio Paraíso. Fala, Chico, boa noite, na paz. Mensagem de voz do Chico, cadê o Chico da Gaiola com a gente? Bem pertinho da Clarice, Filipão. Fala, irmão, boa noite, cadê o senhor? Não achou, não?
5: Achei, irmão Gilson. Eu quero o louvor da Mari, o Apocalipse. Ofereça a todos que estão ouvindo os louvores.
0: Eita, coisa boa, tá bom, meu amor. Ela pede aqui, ó, filha do Chico, né? Quantos aninhos? Acho que é 3 ou 4 anos, parece, né? Muito bom. Participando do programa aí, pedindo Damares Apocalipse. Daqui a pouco nós vamos trazer o seu louvor, tá bom? Obrigado pela audiência. Deus abençoe grandemente. Vamos aqui, ó. Janiele está com a gente também, Filipão. Janiele, na sequência eu tenho a missionária Luciene com a gente também. Qual é a mensagem da Janiele?
6: A mensagem da Janiele é boa tarde, já estou na escuta.
0: Muito bom, Jane. Grande abraço para você. Obrigado pela audiência. Vamos ouvir a nossa missionária Luciene. Fala, Lu. Boa noite, na paz.
7: Boa tarde, apareceu meu irmão Gilson, Felipe, família e todos que estão ligadinhos no programa Cristo é a Resposta para você. Quero oferecer os louvores do programa para todos aqui na cidade de Lagarto, Irmanice.
0: Uhum.
7: Enfim, é muita gente para a gente falar nome por nome.
0: Uhum.
7: E também deixar um versículo para a nossa meditação que se encontra lá em Romanos 8, versículo 37, que vai falar. Em todas essas coisas, somos mais do que vencedor. Saiba,
0: amém,
7: que você é muito mais do que vencedor em Cristo Jesus. Por isso que você está aí do outro lado ouvindo o programa Cristo é a Resposta para você. Que Deus continue abençoando todos, toda a família. Cristo é a resposta para você e Deus está no controle de tudo. Glória a Deus. Amém. Hoje aqui o tempo está só de chuva, meu irmão Gilson.
0: Só de chuva, né?
7: Só aquele cafezinho ungido.
0: Aí sim.
7: Aquele milhozinho, Manice. Muito obrigada pelos milho, viu? Maravilha. Ô, glória.
0: Olha que beleza. Ganhou os milho da irmã Nice. Bolo de milho também, Nice. Capa, se eu morasse perto. Mas era bom, não era não? Cafezinho quentinho, tempo de chuva em Largado, Sergipe. Obrigado pela audiência, missionária Luciene. Cafezinho tá pronto lá, ouvindo o programa, tomando café e comendo milho cozinhado. Tá vendo coisa boa? Vamos ouvir aqui, daqui a pouco nós vamos ouvir a Givanildo também. Vamos ouvir o louvor que o nosso irmão Wilson mandou para a gente aqui da sua esposa Laura Costa. Na sequência nós vamos ouvir a bondade de Deus e logo depois nós vamos ouvir Apocalipse na voz da Damares. Vamos ouvir o louvor, não sai daí não. A gente volta daqui a pouquinho com muito mais para você.

É isso. Aplaudam Jesus. Glória a Deus, né? Louvor maravilhoso à bondade de Deus. Vamos acompanhar mais um. Delmiro Gouveia, são 18 horas e 26 minutos. Vamos ouvir agora Damares Apocalipse, a pedido da filha do Chico da Gaiola, lá no sítio Paraíso, nessa noite maravilhosa de terça-feira, dia 30 de junho do ano de 2026. Vamos ouvir o louvor, a gente volta já já com outras participações.

0: Muito bem, programa Cristo é Resposta para você pela Rádio Alternativa 98,5. Delmiro Gouveia, 18 horas e 33 minutos. Vamos seguindo aqui com o nosso programa nessa noite maravilhosa de terça-feira. Deixa eu ouvir aqui a Givanilda. Ela mandou 6 mensagens aqui. Não sei se vai ser possível essas 6 mensagens todas, né? Vamos ver aqui para a gente reproduzir poucas por causa do horário. Givanilda, vamos ouvir a Givanilda aqui no programa Cristo é Resposta para você. São 6 mensagens, não vai ser possível ouvir todas. Vamos lá, fala Givanilda, boa noite na paz.
1: Boa noite, Barbosa. Coloca aquele Voz da Verdade, viu? Aquele aqui do escudo. Aí eu ofereço, e parceiro, ofereço aqui minha família, vários já falam da minha família, e a todo mundo, a vocês, a todo mundo, viu? Todo evangelho, todo mundo. Do morro, de onde for, todo lugar. É como o senhor disse, tem gente que pode nem mandar para eles, porque na parte é crente e não está escutando, e os católicos escutando, e os crentes estão escutando, né? Porque muito crente, ele é assim.
0: Mas eu disse?
1: Eles são crentes na igreja, mas não é crente para todo canto, né? Até crente de verdade são, mas na igreja. E até Deus usa, manda tal. Mas não sei porquê, é em tudo, na igreja, todo canto. E não quer ouvir um programa de crente, né?
0: Mas, rapaz.
1: Quer ser como melhor que alguns, né?
0: É.
1: Porque eu adoro, se não fosse esses... Oi, treinador católica na caixa d'água, que eu fui ser lá. E eu era treinador criança nova, que eu gostava. Aí cresceu e sempre eu achava, é o que eu gostava. Se eu andar na casa dos outros, mais os crentes da igreja, dos crentes, sabe? Ou ia pra festa, pra bar, mais festa, assim, cicotinha.
0: Ia pra festa, pro bar?
1: Confundiu tudo. Nova com as crianças. Ficar só nós mesmo.
0: Eita.
1: E só de domingo e... E casse quando ia, né?
0: Ah.
1: Nós estávamos assim, às vezes no sábado, que eles abriam para nós dançar, sabe? E quando é para do... minha irmã trabalhar na casa, nós assim, não ia direto. Quando o pai deixava, né? E quando é para lá, porque é para lá, sabe? Isso é de domingo. E eu não era nem nada, porque eu não gostava de dançar, sabe? Aí, depois, Deus corta tudo, cortou tudo. Aí Deus corta ligeiro. Mas eu sempre gostei de ir pra igreja, igreja dos crentes, igreja católica, igreja, sabe? Quem sabe da casa dos crentes, da casa dos crentes, sabe? Agora, eu sei porque é muito crente. Não quer escutar assim, né? Aí quer mandar, não tá ouvindo, né? Dentro da Lagoa que eu gosto, sabe? Dentro da criança, eu sempre gostei. E crente, a ver na igreja, caçar crente, crente. Sabe nós crentes, na igreja dos crentes, sabe? A gente vai bom. E nas igrejas que eu toco, eu também gostava, né? Dessa, eu ia na igreja, eu gostava. Mas ia na caçar dos crentes. Aí depois aqui, eu fui ser evangélico que aqui. Na caixa d'água, na minha casa mesmo. Lavando roupa, roupa pendurada só, molhando. Mas sempre gostei. E eu pedi pra sair, Deus tirou isso aí. Não sei por quê. Os crentes não gostam de ouvir assim, porque quem me subiu, me ajudou, é Deus. Mas quem me ajudou a subir, ouvindo o louvor. Louvor de crente, na caixa d'água. Mas claro que é Deus, né? Tudo sempre é Deus, será Deus, sempre será Deus para sempre, né?
0: Sim.
1: Mas se eu não ouvisse Deus, as coisas de crente. Sai Deus, mas se eu não ouvisse as coisas de crente, não tinha me ajudado muito, não.
0: Verdade.
1: Porque Deus está tirando tudo, tirando tudo. Se os anjos estivessem na rua, e cura Deus, né? Mas eu estava até com mais quando eu fiquei mal. Eles me ajudaram, os dois estavam de crente. Sei que é Deus, só Deus, só cara que é Deus, só Deus, Deus, Deus. Sempre é Deus. Mas se ele fosse um louvorzinho para ajudar a gente, né?
0: Louvor é bom.
1: Sabe, eu ficava muito mal dentro da caixa d'água, dentro do tempo. Quem me ajudou foi esse louvor.
0: Tá vendo?
1: Foi Deus, mas só que é a ajuda de Deus.
0: É Deus ou louvor, Givani?
1: Grande é Deus. Quem pode começar ruim, e tudo ruim vem uma pessoa que foi o carro de Deus, foi o que me deu o teu, e deixa só Deus. Mas é, muito tempo bateu muito, então daí foi aquele escrito. Foi só Deus.
0: Sim.
1: Mas se eu fosse o louvorzinho de Deus, Deus desce. Pra ajudar a gente, né?
0: É.
1: Oxi.
0: Não é?
1: Não ajudava, né?
0: Também. Verdade.
1: Mas não ajudar a gente, ajuda. E claro que todo mundo sabe que quem cura é Deus. E que sustenta a gente é Deus, claro. Você fica triste, né? Quer mandar louva para as crentes não escuta. Aí, quando tu... O tempo que mais escutou lá, bem que eu escrevi, né? Aí quando ele pergunta assim, aí pronto, né? Aí diz assim, tu tá escutando o louvor da rádio? Eu disse que não, o Deus.
2: Quem pratica justiça.
1: É, olha por mim mesmo, eu bati em primeiro lugar, foi possível. Também aqui por vocês também. Eu amo todos vocês, todo mundo. Verdade. O justo verdadeiro pra orar por ele, Deus.
0: Olha lá, minha voz saiu bonita lá no sonzão da Givanilda, hein? O sonzão tá estrondando lá quando ouviu a minha voz. Que coisa boa, rapaz! Obrigado, Givanilda. Givanilda é show, gente. Graças a Deus. Ó, Givanilda, tem um cidadão lá na Serra do Cavalo que gosta de ouvir você, viu? O nome dele é Givaldo. Lá na Serra do Cavalo, na Serra do Frio, lá nas Águas Brancas. E na cidade tem a tia Neném também que gosta de lhe ouvir, tá bom? Escuta aí o programa sempre, pessoal. Vamos aqui, tem mais participações aqui, Felipe? Quem que tá falando com a gente? Cícera Damasceno. Mensagem de voz, é? Isso. Nossa irmã Cícera, direto do bairro Bom Seco. Fala, Cícera. Boa noite na paz, irmã.
3: Boa tarde, irmã Gilson. Boa tarde. Estamos na escuta. Deus nos abençoe. Nessa
0: amém. Aê, Cícera tá ligada com a gente, com José Batista e a família. Grato pela audiência, tá? Vamos lá, Filipão. Mais participações? Mensagem de texto do programa Cristo é Resposta para você. Quem tá falando com nós?
4: Vamos lá, mensagem aqui com a gente. A Magali disse boa noite, já estou na escuta. Ah, o irmão Rubens disse boa noite, na paz do Senhor Jesus, estamos na escuta do programa, que é líder em audiência. Cristo é a resposta.
0: Bom demais, gostei.
4: E eu gostaria de ouvir um louvor de Marcos Antônio, pregadores de rosas. Ofereço para o querido irmão Geniel e família, e todos os irmãos e irmãs ouvintes dessa programação abençoada por Deus. Obrigado pela oportunidade. O Carlos Alberto Gomes disse, a paz do senhor pastor Gilson Barbosa, programa Cristo é Resposta para você, sucesso em audiência total em toda a América do Sul e região. E a Cleidiane, lá do Bairro Novo, disse, boa noite irmão Gilson e família, e Deus abençoe vocês imensamente, suas vidas, eu estou na escuta desse programa Cristo é Resposta para você. Eu gostaria de ouvir um louvor com Antônia Gomes, fala Deus, vai para o meu irmão Railson, minha cunhada Rita, lá no sítio Peba. Para o senhor e sua família, pastor Salvador, pastora Dalcida, irmã Deiziane, família, todos que estão na escuta desse programa maravilhoso, Cristo é a resposta para você. Que Deus abençoe vocês poderosamente.
0: Pronto, tá tudo certo, amém. Tem mais mensagem?
4: Tem, deixa eu dar uma olhada aqui.
0: Ó, vamos lá, gente. Obrigado pelo carinho da audiência, Cleidiane, Magali, toda a turma, meu querido irmão Rubens, obrigado pela audiência, Deus abençoe você. Grandiosamente, em nome de Cristo Jesus, o nosso Salvador, Filipão.
4: Vamos ouvir mais Edeilde.
0: Vamos ouvir Edeilde, direto do distrito de Lagoinha, com a gente também. Fala, irmã, boa noite na paz.
5: Passeu, irmã Gilson. Tô na escuta, irmã Gilson.
0: Obrigado pela
5: Deus
0: audiência.
5: Deus abençoe aí, irmã, família e todos que estão ouvindo esse maravilhoso
0: pronto.
5: Programa.
0: Bom demais, né? Não? Obrigado pela audiência lá, direto do distrito de Lagoinha. Ligado com a gente. Tem mais participações?
4: Não.
0: Deixa eu trazer aqui o bloco de apoios culturais. 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Missionária Luciene, na cidade de Largato, em Sergipe. Minha mãe, Naí Barbosa, em Água Branca. Girlene, no bairro Palmeirão. Nossa irmã Cicinha, no bairro Novo. Trabalhando com pão caseiro, bolo para aniversário e bolo para casamento. Nossa irmã, nosso irmão Natanael, no bairro Bom Sossego, aqui em Delmiro Gouveia. Nossa irmã Creuza, na Coab Nova, esposa do irmão Isaías. Na audiência cativa e na parceria firme e forte conosco. 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Tia Nenê está na parceria do programa, Janaína também está na parceria com a gente, Rita do Sítio Peba, Lúcia do Eldorado e também aqui com a gente o Railson do Sítio Peba, né? E as nossas parcerias anônimas também estão conectados conosco. Vamos a um bloco de apoios culturais e a gente vai voltar daqui a pouquinho com esses louvores aqui, né? Antônia Gomes, Marcos Antônio e Voz da Verdade. Não sai daí não, a gente volta já.
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7: Deus da restituição está aqui nesse lugar, querido. Oh, clame a Ele, meu amado.

0: Cristo tem vida. Esse é o programa Cristo é Resposta para você, pela Rádio Alternativa. Delmiro Gouveia, são 18 horas e 50 minutos, 6 da tarde, 50 minutinhos. Bom demais, a bondade de Deus dura de geração a geração. Vamos ouvir mais uma vez aqui a Givanilda, a Cedina Rosa, lá no estado de São Paulo. Givanilda disse também: eu gosto de ouvir a Givanilda. Tia Nenê não é em São Paulo não, Givanilda. Tia Nenê é em Água Branca, tá? Olha o que ela disse aqui. Fala, Givanilda, boa noite.
1: Oi, mano, pra Givaldo, a família e a sua tia Nenê em São Paulo, hein? Todos.
0: Muito bom, tá aí, Givanilda mandando um alô pra Givaldo e a tia Nenê lá em Água Branca, Alagoas. A Cedina Rosa lá em São Paulo também, Givanilda. Ó, gente, vamos finalizar o programa então, Filipão. Amanhã tem mais 17 horas com a participação da irmã Luciene na cidade de Largato, em Sergipe. Ô, Filipão.
2: Muito obrigado a você pelo carinho da sua audiência, o carinho do seu rádio ligado junto com a gente nessa tarde, noite de terça-feira. Amanhã, 17 horas, contamos com sua audiência.
0: Muito bom, obrigado pelo carinho. Vamos acompanhar na sequência Marcos Antônio Pedradas, a pedido do Rubens. E também o louvor do Voz da Verdade, Escudo, a pedido da Givanilda, na sequência da nossa programação. Obrigado pelo carinho, pela audiência. É Pregadores de Rosa. É Pregadores de Rosa, é? Ah, é Pregadores de Rosa. Que isso, rapaz? É porque a rosa são... Eu falei o quê?
3: Pedradas.
0: Ah, pedrada? É porque tem pedrada nas Pregadores de Rosa também, lá perto da rosa, né? Bom, Marcos Antônio, Pregadores de Rosas, é o louvor. É Pregadores de Rosa, é? Pregadores de Rosas, a pedido Rubens, e Voz da Verdade, Escudo, não é isso? Obrigado pelo carinho, gente. Ó, Deus abençoe, ótima noite a todos em nome de Jesus. Amanhã nós voltamos, claro, se Deus permitir e Jesus não voltar, né? Obrigado pelo carinho, grande abraço a todos em nome de Jesus. Ele disse em João 14, 27, deixo a minha paz eu dou, e não a dou como o mundo a dá. Não se turbe vosso coração e nem se atemorize. Até a próxima oportunidade. É claro, se o nosso grande bom Deus nos permitir. Tchau, pessoal.
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0: fortalecer a renda no campo.
1: Para a agricultura familiar serão destinados mais de 97 bilhões de reais.
0: Um valor recorde para incentivar o cultivo de alimentos saudáveis. Graziele Bezerra.
2: O dinheiro poderá ser aplicado em programas de crédito, seguro agrícola, compras públicas, assistência técnica e extensão rural.
1: E ainda, cúpula do Mercosul.
0: Brasil defende financiamento em obras de infraestrutura na região e combate ao crime organizado.
1: Em reunião no Paraguai, presidente Lula reforça o fortalecimento da integração entre os países sul-americanos.
3: O projeto de integração sul-americano deve estar acima de qualquer divergência ideológica.
0: Vamos falar também sobre ações de saúde para enfrentar efeitos da mudança climática.
1: Ampliação da Força Nacional vai permitir que as equipes alcancem qualquer emergência em até 12 horas. Márcia Fernandes.
4: O Brasil passará a contar com mais 8 bases da Força Nacional do SUS, distribuídas por todas as regiões do país.
0: Hoje, na apresentação da Voz do Brasil, Luciana Vasconcelos e Luciano Seixas.
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0: Mais recursos para a agricultura familiar, aquela que produz os alimentos que chegam à mesa dos brasileiros.
1: O governo do Brasil anunciou o Plano Safra 2026-2027 da agricultura familiar com um recorde de financiamento, 97 bilhões e 300 milhões de reais.
0: A repórter Graziele Bezerra acompanha o anúncio do plano neste momento e traz para a gente os detalhes ao vivo. Boa noite, Graziele.
5: Boa noite para você também, Luciano. Boa noite para Luciana e para o ouvinte da Voz do Brasil. Dos 97 bilhões de reais destinados para fomentar a agricultura familiar, mais de 85 bilhões serão destinados ao PRONAF, que é o Programa Nacional de Fortalecimento da Agricultura Familiar, um aumento de quase 9% do crédito comparado à última safra. O dinheiro poderá ser aplicado em programas de crédito, seguro agrícola, compras públicas, assistência técnica e extensão rural. A ministra do Desenvolvimento Agrário e Agricultura Familiar, Fernanda Machiavelli, destacou as operações de crédito que terão juros reduzidos.
6: Eu estou falando que agora quem quiser produzir alimento nesse país tem juros de 2% para contratar crédito para a agricultura familiar para quem quer produzir alimentos. E se quiser produzir alimento orgânico ou agroecológico, a taxa de juros, presidente, agora é 1%.
5: E o plano também amplia o limite de crédito para a unidade familiar de 53 para 74 mil reais. Outra novidade dessa edição é o Pronaf de Habitação. Quem vive no campo vai poder fazer financiamentos com limite de 10 mil reais para reformar a casa ou fazer instalações sanitárias. Serão 5 anos para quitar, além de desconto de até 40% para quem pagar a conta em dia. Outra novidade é o Terra à Mesa Garantia Safra, com mais de 400 milhões de reais destinados à inclusão produtiva, adaptação climática e fortalecimento da produção de alimentos para mais de 60 mil famílias do semiárido brasileiro. O governo do Brasil também anunciou programas para melhorar a governança no campo e agilizar a regularização fundiária de imóveis rurais, públicos e privados. Devolvo para vocês, Luciano, Luciana.
1: Obrigada, Graziele, pelas informações ao vivo aqui na Voz do Brasil.
0: E para o agronegócio, o governo do Brasil anunciou um plano safra também com valor recorde.
1: São mais de 525 bilhões de reais com taxas de juros reduzidas.
0: O plano traz incentivos também para os produtores comprometidos com a agricultura sustentável.
7: O Plano Safra 2026-2027 é o maior da história destinado à agricultura empresarial. Ao todo, o governo do Brasil anunciou nesta terça-feira 525 bilhões e 100 milhões de reais em linhas de crédito para médios e grandes produtores rurais. São quase 9 bilhões de reais a mais que na safra anterior. O objetivo é fortalecer a produção agropecuária, ampliar a oferta de alimentos e manter o Brasil entre os maiores produtores e exportadores do mundo. Do total anunciado, 384 bilhões e 900 milhões de reais serão destinados ao custeio da produção e à comercialização da safra. Outros 140 bilhões e 200 milhões de reais vão financiar investimentos em irrigação, armazenagem, inovação tecnológica, compra de máquinas e equipamentos, recuperação de áreas produtivas e geração de energia renovável. O presidente em exercício, Geraldo Alckmin, disse que os números representam um compromisso do governo com a produção de alimentos e investimentos no campo.
8: Ano passado, batemos recorde de produção e a expectativa esse ano é de 353 milhões de toneladas.
7: Outra novidade é a redução das taxas de juros em linhas estratégicas de financiamento. No PRONAMP, programa voltado aos médios produtores rurais, a taxa caiu para 9% ao ano. Também houve redução em programas voltados à irrigação, agricultura sustentável, armazenagem e inovação. A expectativa é ampliar o acesso ao crédito e estimular novos investimentos no campo que já exporta e produz números recordes, disse André de Paula, ministro da Agricultura e Pecuária.
9: O agronegócio brasileiro representa hoje cerca de um quarto de toda a riqueza produzida no país. O PIB da agropecuária cresceu 11,7% no ano passado. Um entre cada quatro empregos de brasileiros está ligado ao agro.
7: O Plano Safra também amplia os incentivos para práticas sustentáveis. É mais oportunidade para quem produz, destacou o ministro da Fazenda, Dário Durigan.
10: Tivemos também os bônus que incentivam sustentabilidade no agronegócio, que podem dar um prêmio de 0,5 pontos percentuais, seja para quem tem o CAR normalizado, seja para quem adota boas práticas agropecuárias no sentido da sustentabilidade.
7: Desde 2023, o governo do Brasil tem ampliado os recursos à agricultura empresarial. Nos últimos quatro anos, foram quatro recordes, saindo de 364 bilhões para mais de 525 bilhões. Bilhões de reais. Reportagem Pablo Mundim.
1: Brasil, Argentina, Uruguai e Paraguai. Esses países formam o Mercosul, que reúne 73% do território sul-americano.
0: Responsável por 65% do PIB da região, o bloco se reuniu hoje em Assunção, no Paraguai, para definir estratégias que fortalecem os países.
11: O encontro reúne líderes dos países membros e associados do Mercosul em Assunção, no Paraguai. Nesta cúpula do bloco, o objetivo é discutir medidas para aprofundar a integração regional, fortalecer o comércio, a agenda social e o desenvolvimento. Durante o discurso, o presidente Lula defendeu o fortalecimento da integração entre os países sul-americanos.
3: No Mercosul, permanece como o principal espaço institucional em uma região cada vez mais polarizada. O projeto de integração sul-americano deve estar acima de qualquer divergência ideológica.
11: Lula anunciou também que fará uma proposta de aumento da contribuição brasileira ao FOSEM, fundo que financia obras de infraestrutura e projetos sociais para reduzir desigualdades entre os países do bloco.
3: O Mercosul precisa fazer diferença na vida das pessoas. Desde a sua criação, o FOSEM já financiou mais de 1.000 quilômetros de rodovias, 680 quilômetros de ferrovias, 750 quilômetros de linha de transmissão elétrica, 100 quilômetros de rede de saneamento básico. Estamos prontos para lançar o FOSEM 2 e aumentar a contribuição brasileira com aporte de 100 milhões de dólares anuais ao longo de uma década.
11: Na área de segurança, Lula defendeu a cooperação internacional para o combate ao crime organizado e ao tráfico de drogas.
3: Em parceria com a Interpol, estamos implementando nova iniciativa para o enfrentamento do crime organizado na América do Sul, cuja sede será o escritório regional da Interpol em Buenos Aires. O Brasil vai custear a presença de delegados dos 12 países da região na capital argentina por um ano, para ampliar a coordenação no combate ao tráfico internacional de drogas e crime organizado.
11: Durante o encontro, foi aprovado o reconhecimento de meios de autenticação e identificação digital entre os países membros. Com essa medida, pessoas que moram na Argentina, Uruguai e Paraguai poderão acessar a plataforma gov.br para autenticação de documentos nos países estrangeiros, por exemplo. Para entrar em vigor, os legislativos de cada país terão de aprovar a iniciativa. Reportagem Luciana Colares de Holanda.
1: E durante a cúpula do Mercosul em Assunção, no Paraguai, o presidente Lula prestou solidariedade ao povo da Venezuela, afetado por um forte terremoto na semana passada.
0: Ele pediu um minuto de silêncio e disse que momentos como esse, com tantas vidas perdidas, demonstram a importância da solidariedade e da cooperação regional.
1: Para ampliar a cooperação humanitária do Brasil com a Venezuela, o ministro da Defesa, José Múcio Monteiro, chegou hoje à capital Caracas, onde se reuniu com a presidente encarregada do país, Delcy Rodrigues.
0: Múcio visitou também o hospital de campanha montado pela Marinha do Brasil, que é especializado em assistência cirúrgica de emergência.
1: A unidade de saúde tem capacidade para realizar cirurgias e intervenções ortopédicas sob anestesia, além de oferecer suporte avançado de vida e cuidados intensivos em até 30 leitos.
0: O ministro José Múcio Monteiro disse que o Brasil vai atuar em duas frentes. Inicialmente com apoio humanitário para o momento de emergência e posteriormente ajudando na reconstrução do país.
12: Hoje está chegando aqui o nosso quinto KC-390, trazendo mantimentos, trazendo ajuda. E nós estamos querendo ver onde é que nós podemos ajudar mais, fazer uma coisa ordenada. Por isso que o presidente nos mandou os três, para que nós conversássemos, para ver quais as prioridades nesse momento.
1: Fim do conflito Estados Unidos e Irã e a situação do petróleo se normalizando internacionalmente, o governo do Brasil começou a retirada gradual de incentivos que tinham sido concedidos a produtores.
0: A partir de amanhã deixa de vigorar um deles, a subvenção de 35 centavos por litro de diesel.
13: Depois de quase 2 meses de medidas para conter o impacto da crise no Oriente Médio sobre os combustíveis, o governo começa a desmontar o pacote criado durante o conflito entre Estados Unidos e Irã. Nesta terça-feira, foi anunciada a retirada de uma das medidas de apoio que estava em vigor, a subvenção de 35 centavos por litro concedida ao diesel. O desconto havia sido criado para impedir que a alta no preço internacional do petróleo afetasse os preços aqui no Brasil. De acordo com o ministro da Fazenda, Dário Durigan, com o fim do conflito, não há mais sentido manter o benefício.
14: A gente foi atento e pronto para colocar as medidas de pé para não ser sócio da guerra e mitigar preço, também seremos atentos e teremos prontidão na retirada e na reversão das medidas. Nós estamos hoje com o Brent, que não está exatamente no mesmo patamar do período pré-guerra, mas também já diminuiu bastante em relação ao período mais dramático ali da guerra, que mais nos impactou.
13: O governo avalia agora a retirada de outra subvenção, de R$ 1,12 por litro de diesel e do desconto de 44 centavos no preço da gasolina, também adotados para diminuir os impactos da crise. O ministro do Planejamento e Orçamento, Bruno Moretti, disse que a retirada desses benefícios será gradual.
15: A gente vai se adaptando, retirando gradualmente as subvenções para que a gente tenha todas as condições para manter a nossa meta de resultado primário para o exercício sendo naturalmente perseguida. Nós vamos cumpri-la de maneira então que a gente preenche todas as condições que a gente falou desde o começo aqui. Proteger a população é o primeiro ponto, acomodar e amortecer choques de preço com a responsabilidade fiscal, com neutralidade fiscal.
13: O ataque dos Estados Unidos ao Irã levou o país persa a fechar o Estreito de Hormuz, rota por onde passa a quantidade expressiva de petróleo. A tensão elevou o preço do barril e gerou preocupação com o abastecimento mundial. No Brasil, o diesel é essencial para o transporte de cargas. Há 2 semanas, Estados Unidos e Irã assinaram um acordo de paz, finalizando o conflito. Reportagem Luana Karen.
1: O Brasil está em alerta com a volta do fenômeno climático El Niño ao país.
0: As ondas de calor são apontadas como um risco a quase todo o território nacional.
1: As projeções para os próximos 2 anos indicam secas severas no norte e nordeste e chuvas intensas com risco de inundações no sul.
0: O El Niño é um fenômeno climático que ocorre quando as águas do Oceano Pacífico se aquecem de forma anormal.
1: As mudanças trazem impactos diretos na saúde pública, como prematuridade de bebês e surgimento de comorbidades maternas.
0: Um estudo da Fiocruz estima que nos últimos 20 anos, 120 mil mortes estavam diretamente relacionadas ao aumento da temperatura média do planeta.
1: E para conter os impactos, o Ministério da Saúde anunciou hoje um pacote de ações para reforçar medidas de prevenção a desastres.
4: Para ampliar a capacidade de resposta do SUS aos efeitos do El Niño e de outros eventos climáticos extremos, foi anunciado um pacote de medidas nesta terça-feira. Entre elas, o Brasil passará a contar com mais 8 bases da Força Nacional do SUS distribuídas por todas as regiões do país. Com o reforço, as equipes terão capacidade de chegar a qualquer emergência em menos de um dia. O anúncio foi feito pelo ministro da Saúde, Alexandre Padilha.
16: Com a base regional, nós vamos poder botar 47 pessoas e equipamentos em 12 horas. Então, nós estamos aumentando 20 vezes mais a nossa capacidade de pronta resposta.
4: As iniciativas incluem ainda a implantação de centros de informação em saúde e clima nas 5 regiões do país, para ajudar no monitoramento de riscos em tempo real, e o lançamento do painel nacional de calor extremo, que vai disponibilizar previsões diárias para todos os municípios brasileiros. O ministro Alexandre Padilha destacou a importância da integração entre essas informações e os dados de saúde da população.
16: Permite cada vez mais o planejamento antecipado, saber que você vai ter nos próximos 5 dias uma onda de calor e ter certeza que tem na unidade de saúde os produtos, medicamentos, a preparação para os pacientes para reduzir o risco de óbitos e de danos à saúde.
4: As medidas integram o AdaptaSUS, que prepara o Sistema Único para Emergências e propõe ações para proteger a população. Estão previstas quase 100 metas para serem executadas até 2035, com investimentos de cerca de 10 bilhões de reais. Reportagem Márcia Fernandes.
0: A lei que restringe o uso de celulares nas escolas entrou em vigor no ano passado. De lá para cá, algumas mudanças já são perceptíveis no ambiente escolar.
1: É o que aponta um levantamento do Ministério da Educação, divulgado hoje, e que mostra aumento na participação dos estudantes e na concentração durante as aulas.
17: Os dados revelam que 92% das escolas públicas e privadas da educação básica já aderiram à lei que restringe o uso de celulares nas instituições escolares. De acordo com a diretora de apoio à gestão educacional da Secretaria de Educação Básica do MEC, Anita Stephanie, a restrição segue um movimento mundial e busca o uso saudável dos celulares no ambiente escolar.
18: É um movimento mundial a questão do uso mais cuidadoso. A gente vem apoiando os municípios e os estados para conseguirem a implementação dessa lei.
17: A pesquisa também mostra os principais desafios de aplicar a restrição. 39% das escolas relatam dificuldade para conquistar a adesão dos estudantes às novas regras. 31% das instituições também dizem ter dificuldade para realizar a fiscalização contínua durante aulas e intervalos. 97% concordam que a medida contribuiu para aumentar a participação dos estudantes nas atividades pedagógicas. Segundo Kátia Schweikart, secretária de Educação Básica do Ministério da Educação, a medida é uma forma de posicionar o lugar da tecnologia no fazer educacional.
19: A lei que trata da restrição do uso de celulares, ela tenta ser uma forma da gente posicionar o lugar da tecnologia no fazer educacional, especialmente de crianças, adolescentes, mas não só, dos jovens e adultos também. E essa relação dos adultos com as crianças é que ainda é o nosso maior desafio.
17: Os resultados também indicam que 71% discordam que a restrição do celular limita o desenvolvimento de habilidades digitais.
19: Adultos também. E essa relação dos adultos com as crianças é que ainda é o nosso maior desafio.
17: Os resultados também indicam que 71% discordam que a

0: estado, a nível de concentração, a nível cognitivo.
1: Os pais também concordam que um ano depois da implementação da lei, as mudanças já são perceptíveis.
2: Tirando o celular de cena, né? Isso com certeza vai agregar em amizade, boas conversas.
3: Elas têm que ter contato com outras crianças ao vivo, então elas só têm um ambiente escolar para se interagir.
1: Nesta etapa foram divulgados os resultados referentes à percepção dos gestores escolares. Os dados relativos aos professores serão apresentados no segundo semestre desse ano. Reportagem Thaís Antônio.
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5: Brasil abre mais de 70 mil vagas de emprego com carteira assinada em maio.
6: O destaque ficou com o setor de serviços, responsável por mais da metade dos novos postos de trabalho.
5: Resultado do novo CAGED, divulgado hoje pelo Ministério do Trabalho e Emprego.
6: Nos últimos 12 meses, o saldo é a criação de mais de 1 milhão de vínculos formais.
7: Em maio deste ano, foram criados 72.960 postos de trabalho com carteira assinada no país, de acordo com dados do novo CAGED, Cadastro Geral de Empregados e Desempregados. Os cinco grandes grupamentos de atividades econômicas registraram saldos positivos no mês, sendo que o maior crescimento foi no setor de serviços. Apesar disso, o desempenho para o mês foi inferior ao dos anos anteriores. O ministro do Trabalho e Emprego, Luiz Marinho, falou dos impactos da política internacional na economia brasileira e destacou que o Brasil tem conseguido ainda assim permanecer com resultados positivos.
8: Mas não podemos esquecer também das tarifas e do efeito guerra que criou um transtorno danado no mercado global. Felizmente, nós estamos conseguindo manter a economia positiva. Não fosse os mais em ordem de 500 novos mercados abertos, seguramente as consequências teriam sido muito, muito maior do que foi para a economia brasileira. Isso levou com que a gente consiga estar gerando empregos e estarmos no menor índice de desemprego da história do Brasil.
7: No acumulado do ano, o mercado gerou pouco mais de 767 mil novas vagas, um crescimento de 1,6%, alcançando um estoque de 47.877.000 vínculos formais de trabalho na economia. Nos últimos 12 meses, no recorte entre junho de 2025 e maio de 2026, o saldo é de 1.132.000 novos empregos com carteira assinada gerados no país. Reportagem Natália Koslick.
5: E destaque para a criação de empregos formais de brasileiros que fazem parte do CadÚnico.
6: Do total de vagas ocupadas de janeiro a abril, mais de 87% são de pessoas em situação de vulnerabilidade, que integram programas sociais do governo do Brasil.
5: Entre os beneficiários do Bolsa Família, o saldo de emprego chegou a mais de 438 mil postos, o que representa 62,6% do total.
6: As informações são do Ministério do Desenvolvimento e Assistência Social, Família e Combate à Fome.
5: Ministro da Secretaria-Geral da Presidência da República, Guilherme Boulos, defendeu mais uma vez o fim da escala 6x1 hoje, durante o programa Bom Dia, Ministro, produzido pela empresa Brasil de Comunicação.
6: Em entrevista a emissoras de rádio, Boulos disse que a pauta precisa avançar no Congresso.
9: Nós estamos falando de dar tempo de descanso para as pessoas. Nós estamos falando de tirar milhões de brasileiros da exaustão, de garantir que possam ter mais tempo com a sua família. Não foi por acaso que essa pauta ganhou força. Não foi por acaso que essa pauta tomou as redes sociais, tomou as ruas. É porque é uma pauta que ela significa um grito de liberdade para o trabalhador brasileiro.
5: Boulos disse ainda que o governo do Brasil está comprometido com os direitos de motoristas e entregadores que trabalham por aplicativos.
6: Os financiamentos de motos pelo Move Brasil poderão ser contratados a partir do dia 13 de julho.
5: As inscrições para o ENAMED, o Exame Nacional de Avaliação da Formação Médica, foram prorrogadas até quarta-feira, dia 1º de julho.
6: O novo prazo também vale para os pedidos de atendimento especializado e de uso do nome social.
5: As provas estão marcadas para o dia 13 de setembro.
6: O exame é obrigatório para estudantes que estão concluindo o curso de medicina e inscritos pelas instituições de ensino.
5: As inscrições devem ser feitas exclusivamente pelo sistema disponível em enamed.inep.gov.br.
6: E essas foram as notícias do governo do Brasil.
5: A realização da Secretaria

0: De Comunicação Social da Presidência da República.
1: Com produção da empresa Brasil de Comunicação.
0: Fica agora com as notícias do Poder Judiciário e do Congresso Nacional. Boa noite.
1: Boa noite para você e até amanhã. 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
3: Em cumprimento à decisão do STF, grupo criado para aperfeiçoar o sistema remuneratório da magistratura realiza primeira reunião.
4: STJ define que pensão por morte e auxílio reclusão a menores de 16 anos não retroagem se pedido é posterior ao prazo legal.
3: Trabalhadores portuários avulsos vão poder ter as horas de descanso entre uma jornada de trabalho e outra flexibilizada.
4: Boa noite, eu sou Marcela Luiza.
3: E eu sou Walter Lima.
4: O presidente do Supremo Tribunal Federal e do Conselho Nacional de Justiça, o ministro Edson Fachin, abriu hoje os trabalhos do grupo criado para aperfeiçoar o sistema remuneratório da magistratura em cumprimento à decisão do Supremo Tribunal Federal.
3: A primeira reunião foi no Conselho Nacional de Justiça. Marta Ferreira.
5: O grupo tem a atribuição de analisar questões relacionadas à remuneração da magistratura, com foco na uniformização, padronização, transparência e previsibilidade das parcelas remuneratórias, além de propor soluções normativas voltadas à superação de obstáculos identificados na aplicação do sistema constitucional de remuneração. O grupo terá prazo de 180 dias para concluir as atividades.
4: O ministro Flávio Dino, presidente da primeira turma do STF, apresentou na sessão desta terça-feira um balanço das atividades do colegiado no primeiro semestre de 2026.
3: A turma realizou 37 sessões, sendo 10 presenciais e 27 virtuais, e julgou 3.973 processos.
4: Já o ministro Gilmar Mendes, presidente da segunda turma do Supremo Tribunal Federal, apresentou um balanço dos trabalhos do colegiado durante a gestão dele, iniciada em agosto do ano passado. A sessão marcou o encerramento da presidência do decano da Suprema Corte, que será sucedido pelo ministro Luiz Fux.
3: Em 15 sessões presenciais e 42 sessões virtuais ordinárias e 4 extraordinárias, o colegiado julgou 8.740 processos. O ministro Gilmar Mendes reforçou ainda o compromisso da turma com a proteção dos direitos e das garantias individuais na análise de processos de natureza penal.
4: Pensão por morte e auxílio reclusão para menores de 16 anos de idade não retroagem se o pedido para os benefícios for feito após o prazo legal.
3: Esse entendimento foi firmado pelo STJ em recurso repetitivo e, com isso, deve orientar juízes e tribunais de todo o país. Fátima Uchoa.
6: De acordo com a relatora na primeira sessão do STJ, ministra Maria Tereza de Assis Moura, a alteração feita pela Lei 13.846 de 2019 passou a prever o pagamento retroativo dos valores se o pedido for feito em até 180 dias após o óbito, no caso de pensão por morte, e após a prisão, no caso de auxílio reclusão. Fora do prazo, o pagamento vai retroagir apenas à data do pedido no INSS. A ministra ainda destacou que, se o fato aconteceu antes de 18 de janeiro de 2019, a norma nova não se aplica, ainda que o benefício tenha sido requerido na vigência da mudança legislativa.
4: Trabalhadores portuários avulsos vão poder ter as horas de descanso entre uma jornada de trabalho e outra flexibilizadas.
3: Diferente da contratação regular, esses profissionais se oferecem para trabalhar de acordo com a demanda nos portos. Rocine Gomes.
7: A decisão por flexibilizar a interjornada da categoria foi definida hoje no Tribunal Superior do Trabalho. Para que ocorra essa alteração, sindicatos, administradoras e o Ministério Público alinharam 8 fatores. Dentre eles, eventos climáticos, insuficiência de trabalhadores e atraso do navio. A próxima etapa é definir numa nova audiência o valor da hora extra que será pago se o portuário tiver um descanso inferior às 11 horas entre uma jornada e outra.
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4: Uma boa noite.
3: E até amanhã.
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9: Eu sou Marluce Ribeiro.
10: E eu sou Humberto Pinheiro.
9: E estes são os destaques de hoje do Jornal do Senado, que começa agora.
10: Senado começa a discutir PEC dos agentes de saúde e de edemias.
9: Comissão aprova restrição a ultraprocessados em cantinas escolares.
10: Avança a inclusão de educação financeira nos currículos dos ensinos fundamental e médio.
9: Boa noite.
10: Boa noite.
9: Refrigerantes, salgadinhos e outros alimentos ultraprocessados podem perder de vez o espaço nas escolas.
10: Avançou no Senado uma proposta que proíbe a venda e a publicidade desses produtos nas instituições de ensino e determina que as cantinas ofereçam ao menos uma opção de lanche saudável. O repórter Rodrigo Rezende explica.
11: A publicidade e a venda de alimentos ultraprocessados ou com alto teor de calorias, gordura saturada, gordura trans, açúcar livre e sal podem ser proibidas em estabelecimentos de ensino. Esse é o objetivo de proposta do senador Jacques Wagner, do PT da Bahia, aprovada pela Comissão de Educação. O projeto, relatado pela senadora doutora Eudócia, do PSDB de Alagoas, ainda aponta que as cantinas deverão oferecer para consumo, diariamente, pelo menos uma opção de lanche que contribua para a saúde dos escolares e que valorize a cultura alimentar local. Para a doutora Eudócia, essa é uma questão que envolve saúde, aprendizagem e qualidade de vida dos estudantes.
12: Porque não adianta o PNAE estabelecer com nutricionistas, com colegas que têm responsabilidades de promover a alimentação saudável nas nossas crianças e adolescentes e, de uma forma contrária, nós temos dentro dessa escola cantinas que vendem alimentos que não são saudáveis.
11: As cantinas ainda deverão disponibilizar, pelo menos, uma opção de alimento ou preparação e uma opção de bebida aos estudantes que tenham necessidades alimentares especiais, tais como diabetes, doença celíaca, intolerância à lactose e outras alergias. Fica ainda proibida nas escolas de educação infantil que atendem crianças menores de 2 anos a oferta de preparações ou produtos que contenham açúcar. A proibição da publicidade nas escolas inclui a promoção dos produtos por meio do patrocínio de atividades escolares, inclusive extracurriculares, divulgação de apresentações especiais e distribuição de brindes ou prêmios. A proposta segue para análise da Comissão de Assuntos Sociais.
9: E seguiu para o plenário a proposta que determina o ensino de educação financeira nas escolas.
10: Segundo o texto aprovado hoje na Comissão de Educação do Senado, o assunto deverá ser tratado de forma articulada em outras matérias do currículo escolar. Repórter Márcio Maturana.
13: Alunos do ensino fundamental e do ensino médio podem passar a receber educação financeira, segundo um projeto aprovado pela Comissão de Educação e Cultura, que segue para a votação no plenário do Senado. O relatório foi lido pelo senador Humberto Costa, do PT de Pernambuco.
14: Em um país marcado por elevados índices de endividamento das famílias e por uma cultura em que o diálogo sobre finanças permanece com frequência um tabu nos diversos ambientes, inclusive o doméstico, a escola assume papel relevante na disseminação de competências financeiras básicas.
13: Pelo projeto, a educação financeira fica incorporada à Lei de Diretrizes e Bases da Educação Nacional como um tema transversal. Isso significa que não vai ser criada uma disciplina específica, mas o assunto vai ser tratado de forma articulada em outras matérias do currículo.
9: O senador Humberto Costa, do PT de Pernambuco, criticou o excesso de publicidade das bets durante as transmissões da Copa do Mundo. Segundo ele, a divulgação intensa das apostas esportivas incentiva os jogos de azar com impactos negativos, especialmente para crianças e adolescentes. O parlamentar também citou a investigação aberta pela Secretaria Nacional do Consumidor sobre a publicidade das empresas durante o torneio.
10: Humberto Costa defendeu regras mais rígidas para o setor e lembrou que apresentou um projeto de lei que prevê o aumento da idade mínima dos apostadores para 21 anos, limites à publicidade e medidas para evitar o superendividamento. A proposta está em análise na Comissão de Transparência e Defesa do Consumidor.
15: A paixão pelo esporte, pelo nosso futebol, não pode ser associada e confundida com esse câncer social que são as apostas promovidas pelas bets.
9: Na mesma linha, o senador Eduardo Girão, do Novo, do Ceará, defendeu regras mais rígidas para as plataformas de apostas esportivas e afirmou que apoiaria uma proposta para proibir as bets no país.
10: Segundo ele, os prejuízos envolvem endividamento, problemas de saúde mental e impactos sobre as famílias.
16: É um assunto que transcende muito eventuais divergências do campo da direita, da esquerda, contra governo e a favor do governo. É humanidade. Se o governo Lula fizer a proibição, encaminhar um projeto para proibir, eu sou o primeiro a votar e parabenizar o presidente por esta medida.
9: Os soldados da borracha, trabalhadores recrutados para extrair látex na Amazônia durante a Segunda Guerra Mundial, podem passar a receber um abono natalino.
10: O benefício foi aprovado pela Comissão de Assuntos Econômicos em decisão terminativa. Se não houver recurso para análise no plenário, a proposta seguirá para a Câmara dos Deputados. A repórter Marcela Cunha traz mais informações.
17: A proposta beneficia os seringueiros recrutados pelo governo brasileiro para trabalhar na Amazônia durante a Segunda Guerra Mundial, na extração de látex. Eles já têm direito a uma pensão de 2 salários mínimos por mês e passariam a receber em dezembro uma espécie de 13º no mesmo valor. Para o relator, senador Alan Rick, do Republicanos do Acre, a medida corrige uma desigualdade, já que o bônus de fim de ano só era pago aos pracinhas, os militares que lutaram em campos de batalha na Itália.
18: O seringueiro tinha que sair com seu terçado, de madrugada com a sua poronga na cabeça, que era a lanterna do seringueiro, com a sua espingarda para se proteger das onças e dos outros bichos. Eles se esforçaram, lutaram para produzir a borracha para o esforço de guerra do Brasil na Segunda Guerra Mundial.
17: Entre 1943 e 1945, cerca de 60 mil brasileiros, principalmente jovens do Nordeste, foram levados para a Amazônia para produzir borracha para os aliados. O autor da proposta, senador Confúcio Moura, do MDB de Rondônia, disse que o impacto financeiro da medida é inferior a R$1.500.000 por ano.
9: E o Senado Federal iniciou hoje as discussões sobre a proposta de emenda à Constituição que estabelece o direito à aposentadoria diferenciada aos agentes comunitários de saúde e aos agentes de combate às endemias.
10: A PEC ainda regulamenta o vínculo funcional da categoria. Repórter Douglas Castilho.
19: Na prática, a proposta estabelece a idade mínima de 57 anos para mulheres e 60 anos para homens, condicionada à comprovação de 25 anos de tempo de contribuição e de efetivo exercício profissional, com regras de transição para os agentes que já ingressaram no serviço público ou estejam em atividade. O texto também assegura a estabilidade, vedando a contratação temporária ou terceirizada desses profissionais, salvo na hipótese de emergências em saúde pública. O relator da proposta, senador Irajá, do PSD do Tocantins, ressaltou a importância da PEC, relembrando a atuação dos agentes na pandemia de Covid-19.
20: Se não fosse a atuação dos nossos agentes de saúde, nós teríamos ultrapassado a casa de milhões de brasileiros que teriam morrido naquela tragédia. Sem contar o trabalho dioturno que os agentes fazem, a saúde preventiva nas famílias.
19: O texto determina ainda que a União prestará assistência financeira aos estados e municípios para compensar o aumento das despesas com essas aposentadorias. O senador Irajá chegou a propor um rito especial para a votação em que a decisão final seria tomada hoje, mas o presidente do Senado, a quem cabe a última palavra, ponderou que o rito tradicional seria o mais indicado, mantendo a discussão em 5 sessões de primeiro turno e mais 3 em segundo turno e 2 votações.
9: E seguiu para a sanção presidencial o projeto que autoriza a venda e o uso de sprays de pimenta para a defesa pessoal de mulheres. A proposta também cria um programa nacional de capacitação sobre o uso do item e os limites da legítima defesa.
10: Mulheres maiores de 18 anos poderão adquirir o spray e adolescentes de 16 a 18 anos com a autorização dos responsáveis. O texto seguiu para a sanção presidencial. Mais detalhes sobre esse projeto você acompanha ao longo da programação da Rádio Senado.
9: Edição de Paula Groba e trabalhos técnicos de João Lira, o Jornal do Senado fica por aqui. Acompanhe agora as notícias da Câmara dos Deputados. Boa noite.
10: Boa noite e até amanhã.
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21: Comissão aprova série de atividades para informar população sobre fibromialgia.
22: Relator de propostas sobre faturamento dos microempreendedores individuais quer incluir reajuste automático anual no texto.
21: E aumento do faturamento dos MEIs deve ser debatido pelo plenário.
23: Boa noite. Aprovada a proposta que estabelece atividades para conscientizar a população sobre fibromialgia. A repórter Paula Bittar acompanhou a votação e explica mais sobre essa doença e o texto aprovado.
24: A Comissão de Constituição e Justiça da Câmara aprovou uma proposta que cria ações de conscientização sobre a fibromialgia. A fibromialgia é uma síndrome que se caracteriza por dores generalizadas, principalmente na musculatura. Também pode causar fadiga, distúrbios no sono, alterações de memória e atenção. Ansiedade, depressão e alterações intestinais podem ainda acometer os pacientes. Segundo a Sociedade Brasileira de Reumatologia, a doença é relativamente comum e afeta cerca de 2 a 3% da população brasileira. A incidência é maior em mulheres entre 30 e 50 anos. A proposta insere as ações na lei que criou o Dia Nacional de Conscientização e Enfrentamento da Fibromialgia, comemorado anualmente em 12 de maio. O texto aprovado estabelece que durante o mês de maio será realizada a campanha Maio Roxo de conscientização sobre a fibromialgia. A campanha incluirá, entre outros pontos, a publicação de informações em redes sociais e sites em linguagem simples e acessível sobre dor crônica, fibromialgia, direito a tratamento adequado, acesso à assistência farmacêutica e benefícios de práticas integrativas e complementares e o incentivo à educação continuada para profissionais de saúde, com foco no atendimento humanizado, no diagnóstico precoce e no tratamento adequado. Durante a discussão do texto na comissão, o deputado Pompeu de Matos, do PDT do Rio Grande do Sul, ressaltou o caráter silencioso da fibromialgia e a necessidade da tomada de ações.
25: Essas pessoas não estão sozinhas. A doença é silenciosa, mas nós estamos vendo, ouvindo, acolhendo, sentindo a manifestação dessas pessoas. Elas não são isoladas no mundo. E quanto mais nós avançarmos no sentido de reconhecer, de apoiar, de fazer o enfrentamento, melhor será o tratamento, o amparo e a proteção a essas pessoas.
24: A proposta que cria ações de conscientização sobre a fibromialgia já pode seguir para análise do Senado, a menos que haja recurso para votação pelo plenário da Câmara. Da Rádio Câmara, de Brasília, Paula Bittar.
0: Segurança Pública.
21: Delegado Palumbo, do Podemos de São Paulo, solicita a aprovação de seu projeto para extinguir a progressão de regime a presos. Critica a lentidão na votação de outras propostas que buscam acabar com o auxílio reclusão e as saídas temporárias e cobra o endurecimento de leis penais.
23: Na opinião de delegado Palumbo, a segurança pública eficaz exige a união dos três poderes, o fim das audiências de custódia e o apoio às guardas municipais. Para ele, a falta de punições rigorosas penaliza diretamente o trabalhador, que fica exposto à violência urbana diariamente.
24: Ranieri Paulino, do PL, lamenta a morte do engenheiro civil Rubens Fernando da Costa Filho, morto a tiros em Guarabira, na Paraíba. O deputado presta solidariedade aos familiares e amigos da vítima e defende a rápida apuração do caso pelas autoridades competentes.
23: No entendimento de Ranieri Paulino, o episódio reforça a necessidade de promover a cultura da paz e o enfrentamento de todas as formas de violência. Segundo o parlamentar, o caso mobiliza a população paraibana em torno do pedido por justiça.
1: Relações Exteriores.
24: Helder Salomão, do PT do Espírito Santo, critica declarações e iniciativas atribuídas a integrantes da família Bolsonaro nas relações com os Estados Unidos. Ele alega que medidas como a defesa de tarifas sobre produtos brasileiros e ataques ao PIX contrariam a soberania do país.
23: Helder Salomão sustenta que representantes públicos devem priorizar a defesa dos interesses do Brasil nas relações internacionais. Segundo o parlamentar, a atuação política deve estar voltada à proteção da economia nacional e ao fortalecimento das instituições brasileiras.
24: Chico Alencar, do PSOL do Rio de Janeiro, presta solidariedade à população da Venezuela afetada por um terremoto. O deputado defende a mobilização da comunidade internacional para apoiar os milhares de atingidos.
23: Chico Alencar também exalta a assistência do Brasil ao país vizinho e acrescenta que a cooperação internacional tem função importante na reconstrução das áreas afetadas. Segundo ele, a solidariedade deve orientar a resposta a qualquer crise humanitária.
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1: Transportes.
24: Nas palavras de Jorge Araújo, do PP da Bahia, as obras de mobilidade urbana e serviços públicos do governo estadual não têm atendido às expectativas da população. O deputado cita a implantação do VLT de Salvador e reclama da demora na conclusão do projeto.
23: Jorge Araújo também aponta problemas nas áreas da saúde e da infraestrutura rodoviária da Bahia. Segundo o parlamentar, é necessário ampliar os investimentos para melhorar o atendimento na rede pública de saúde e as condições das estradas que cortam o estado.
24: Ricardo Maia, do MDB, celebra a liberação de 66 milhões de reais para a construção do primeiro viaduto do sertão da Bahia, viabilizada pelo DENIT, e que vai ligar Heliópolis a Cícero Dantas. Segundo ele, a obra reforça o compromisso do Executivo Federal em melhorar a vida das pessoas.
23: Ricardo Maia também anuncia a entrega de um hospital de câncer em Alagoinhas e de vans de saúde para as cidades de Fátima, Ribeira do Pombal, Tucano e Jeremoabo. Os repasses têm origem nas emendas destinadas pelo parlamentar para socorrer pequenos municípios baianos.
24: Durante viagem ao norte e noroeste de Mato Grosso, Rodrigo Dazaeli, do PL, relata que cidadãos apontaram dificuldades em vários setores. Entre elas, ele cita que a condição ruim das rodovias atrapalha a logística e impede o desenvolvimento regional.
23: Rodrigo Dazaeli também cobra maior agilidade na liberação de licenças ambientais para obras de infraestrutura. Segundo o parlamentar, a burocracia atrapalha atividades produtivas e prejudica a população.
1: Economia.
24: Benedita da Silva, do PT do Rio de Janeiro, destaca o lançamento do programa Desenrola Adimplentes, do governo federal. A deputada informa que a iniciativa permite que trabalhadores com dívidas de até 15 mil reais e histórico de pagamentos em dia tenham acesso à renegociação de crédito com juros reduzidos.
23: Benedita da Silva também ressalta o FIES Empreendedor, voltado a estudantes que quitaram regularmente o financiamento estudantil. Ela entende que a medida amplia o acesso ao crédito para a abertura de pequenos negócios e incentiva o empreendedorismo.
24: Messias Donato, do União do Espírito Santo, condena o anúncio de mais de 520 milhões de reais em publicidade e propaganda, afirmando que o investimento visa mascarar a falta de resultados do governo positivos nas áreas de segurança pública e saúde.
23: Em sua leitura, o Brasil passa por uma instabilidade tributária e sofre um desgaste crescente no cenário internacional. De acordo com Messias Donato, o setor produtivo, especialmente o agronegócio, também está desamparado, resultando em impactos negativos para a economia nacional.
24: Pastor Henrique Vieira, do PSOL do Rio de Janeiro, questiona o patrimônio do líder religioso Edir Macedo e a expansão de seu grupo empresarial. Para o deputado, é necessário acompanhar a apuração sobre possíveis irregularidades e garantir transparência na gestão desses recursos.
23: Segundo o pastor Henrique Vieira, o crescimento de conglomerados econômicos ligados a instituições religiosas exige fiscalização. Ele afirma que a defesa das investigações não representa um ataque à fé, mas uma forma de preservar a credibilidade das instituições religiosas.
24: Bom Gás, do PT do Rio Grande do Sul, defende a proibição das bets no Brasil, sob o argumento de que as apostas online podem levar ao vício e ao endividamento das famílias. O deputado lembra que a chamada ludopatia é reconhecida pela Organização Mundial da Saúde como um transtorno.
23: Bom Gás aponta que proposta apresentada pela bancada do PT proíbe a oferta, a promoção e a exploração de apostas de cota fixa no país. Ele explica que o texto também prevê o bloqueio de acessos, a remoção de aplicativos e a interrupção de fluxos financeiros ligados às bets.
24: Jorge Guetem, do Republicanos de Santa Catarina, defende a atualização dos limites de faturamento do MEI, das microempresas e das empresas de pequeno porte. Para ele, a defasagem da legislação tem levado empreendedores a perderem benefícios mesmo sem aumento real de renda.
2: O limite de faturamento do MEI permanece congelado em R$ 81 mil reais desde 2018. Nesse intervalo, a inflação corroeu significativamente o poder de compra do empreendedor brasileiro. Em termos reais, muitos faturam praticamente o mesmo que faturavam anos atrás, mas são tratados pela legislação como se tivessem enriquecido. Atualizar esse teto não significa criar privilégios. Significa apenas restabelecer o valor real originalmente previsto para essa categoria.
23: Jorge Guetem acredita que a proposta facilita a transição entre regimes tributários, amplia a possibilidade de contratação e reduz a informalidade. Ele também argumenta que a medida fortalece o empreendedorismo, estimula a geração de empregos e diminui a burocracia.
24: E o deputado Jorge Guetem também participou de um encontro no Ceará em que representantes do setor produtivo defenderam o reajuste automático anual do MEI. O repórter Murilo Souza acompanhou o evento que fez parte do programa Câmara pelo Brasil.
4: Representantes do setor produtivo cearense defenderam a criação de um mecanismo de reajuste automático para o teto de faturamento do microempreendedor individual, o MEI. A proposta foi apresentada durante seminário promovido em Fortaleza pela Comissão Especial da Câmara dos Deputados, que analisa o aumento do limite anual de faturamento da categoria. Hoje, o teto é de R$ 81 mil reais por ano e está congelado desde 2018. Para empresários e entidades, a falta de atualização pela inflação prejudica milhares de pequenos empregos e pode estimular a informalidade. O relator da proposta, deputado Jorge Guetem, do Republicanos de Santa Catarina, afirmou que vai incluir no parecer um mecanismo de correção anual do teto do MEI. Segundo ele, já existe entendimento com o governo para elevar o limite de faturamento de R$ 81 mil reais para R$ 130 mil reais por ano e permitir a contratação de mais um funcionário. Jorge Guetem também anunciou que o relatório vai prever uma medida para reduzir os impactos da eventual mudança nas regras da jornada de trabalho sobre micro e pequenas empresas. Pela proposta, empresas que precisarem contratar novos funcionários durante a transição terão isenção da contribuição previdenciária desses trabalhadores por 2 anos.
2: Nós queremos incluir no nosso relatório uma forma de mitigar o impacto que vai causar, principalmente nos pequenos negócios, essa alteração da jornada e da escala. Então, nós queremos, no mínimo por 2 anos, que quando a empresa tiver que contratar mais funcionários por causa da mudança da escala da jornada, que ela tenha isenção da contribuição previdenciária.
4: As sugestões apresentadas no seminário de Fortaleza serão incorporadas ao relatório final do projeto, que ainda será votado pela comissão especial antes de seguir para análise do plenário da Câmara. A reunião faz parte do programa Câmara pelo Brasil, que faz reuniões estaduais para discutir assuntos que estão na pauta do Parlamento. Da Rádio Câmara de Brasília, Murilo Souza.
23: O aumento no faturamento dos MEIs deve ser debatido pelo plenário da Câmara. Uma proposta do Executivo sobre o tema foi entregue pelo presidente Luiz Inácio Lula da Silva ao presidente da Câmara, Hugo Mota, ontem.
21: A entrega da proposta ocorreu durante encontro no Palácio do Planalto. Segundo Mota, o texto do governo amplia o limite do MEI para R$ 110 mil já no próximo ano e R$ 140 mil em 2028. O aumento pode ser debatido em comissão geral no plenário amanhã. A repórter Silvia Munhato tem as informações.
5: O presidente da Câmara, deputado Hugo Mota, do Republicanos da Paraíba, anunciou a pauta do plenário para esta semana, ainda sem alguns projetos que ele considera importantes, mas que dependem de acordo entre os líderes partidários.
6: Porque nós queremos votar o projeto que aumenta o valor de faturamento dos MEIs, dos microempreendedores individuais, nós queremos votar o projeto que regulamenta a inteligência artificial, nós queremos votar o projeto da misoginia e tantos outros temas que são muito importantes e de interesse das bancadas aqui da casa.
5: A correção dos limites de faturamento de pequenas empresas vem sendo negociada com o governo, mas deve entrar no debate de plenário em sessão solene, em homenagem ao Dia das Micro e Pequenas Empresas, marcada para quarta-feira. Já o projeto que pune a misoginia ou o ódio contra mulheres não tem consenso entre os líderes, como explicou o líder da oposição, deputado Cabo Gilberto Silva, do PL da Paraíba.
7: Primeiro que o texto aprovado no Senado Federal está péssimo em vários pontos. E posteriormente não foi atendida às solicitações da bancada feminina da oposição e nesse tema, obviamente, eu como líder da oposição tenho que obedecer estritamente a elas e daí não teve acordo.
5: A deputada Talíria Petrone, do PSOL do Rio de Janeiro, vice-líder do PSOL, diz que a oposição quer penas mais específicas para o crime de misoginia, com garantias para a liberdade religiosa.
8: A Constituição já prevê liberdade religiosa, então, mas há um desejo da bancada da extrema-direita em especial de garantir, no meu entendimento, a liberdade para agredir mulheres. Porque nem no âmbito das igrejas, nem no espaço de culto, é possível agredir mulheres. Isso não é um tema de esquerda ou direita, é um tema que tem a ver com dignidade das mulheres brasileiras.
5: A pauta do plenário para esta terça-feira conta com um requerimento de urgência para o projeto que reduz a área de proteção ambiental da Baleia Franca, em Santa Catarina. Entre os projetos estão o que institui o Programa Nacional de Assistência Integral às Pessoas com Epilepsia e o que autoriza a instalação em todo o território nacional de câmeras de reconhecimento facial nas estações ferroviárias e rodoviárias. Outro projeto amplia o controle sanitário e as punições para fraudes e publicidade enganosa em torno dos suplementos alimentares. Também pode ser votado o projeto que trata do tempo máximo de espera para atendimento de crianças e adolescentes no sistema de saúde. O plenário ainda pode votar uma proposta de emenda à Constituição que permite que a entidade de representação de municípios de âmbito nacional possa propor ação direta de inconstitucionalidade e ação declaratória de constitucionalidade. Da Rádio Câmara de Brasília, Silvia Munhato.
23: As informações sobre o resultado das votações de hoje estarão na edição de amanhã.
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21: Otone de Paula, do PSD do Rio de Janeiro, presta solidariedade à ex-primeira-dama Michele Bolsonaro e à senadora Damaris Alves diante de críticas e ataques públicos. O deputado condena as declarações dirigidas às duas lideranças políticas e pede mais respeito no debate público.
23: Otone de Paula avalia que divergências envolvendo integrantes do campo conservador podem enfraquecer a atuação da oposição ao longo do ano. De acordo com o parlamentar, é necessário preservar a unidade política e evitar conflitos que prejudiquem o debate democrático.
21: Charles Fernandes, do PSD da Bahia, registra a comemoração dos 40 anos do Rotary Clube de Guanambi e a posse da nova diretoria da entidade. Ele destaca a trajetória da instituição e a sua atuação contínua em ações voltadas ao desenvolvimento da comunidade.
23: Charles Fernandes relata que, ao longo de 4 décadas, o Rotary promoveu iniciativas nas áreas de saúde, educação e assistência social. O deputado também menciona o passeio ciclístico que a organização promove para arrecadar recursos destinados a projetos beneficentes.
12: Cultura.
21: Aloísio Mendes, do Republicanos, parabenizou São Pedro dos Crentes pela realização da 15ª Cavalgada, ocorrida entre os dias 27 e 28 de junho. Na avaliação do parlamentar, o evento contou com o maior público já registrado e se consolidou como a maior festa do sul do Maranhão.
23: Aloísio Mendes agradeceu a recepção que recebeu na cidade, elogiou a gestão municipal pela organização da festa, cumprimentou as lideranças regionais presentes e reforçou que vai continuar apoiando o município para manter o alto padrão das festividades e o desenvolvimento local.
21: Termina agora o jornal Câmara dos Deputados, produzido pela Rádio Câmara, com trabalhos técnicos de Everson Urani e apresentação de José Carlos Andrade e Paula Bittar. Boa noite.
23: Uma ótima noite para você. A Voz do Brasil volta amanhã.
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14: Ouro de Tolo. Em Brasília, pontualmente, 8 horas.
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16: Horas.
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0: 20h33.
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